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sentido das palavras, um olhar mais positivo sobre a vida. Passamos uma boa parte da nossa vida à procura da felicidade e imaginamos que a encontraremos num lugar livre de conflitos e dor. Porém, não é assim. A felicidade não resulta da ausência de conflitos, e sim da capacidade de lidar com eles. Não resulta da falta de dor, e sim da capacidade de não a valorizarmos como o centro das nossas atenções. Não vem da ausência de problemas, inquietações e dificuldades, e sim da capacidade de não nos deixarmos abater por eles. Não vem da ausência de críticas, e sim da coragem de sermos quem somos, independentemente daquilo que os outros possam pensar. A felicidade não vem de fora, e sim de dentro de nós. Não vem do mundo exterior, mas sim da nossa força interior, da capacidade que temos para reconhecer que somos realmente merecedores. Pense nisto e seja feliz.

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0: São 14h. Boa noite.
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0: Emissão de terça-feira a começar o Planeta Alegria na Rádio Sucesso. Venha daí, divirta-se. Começa agora. Uma ótima terça-feira com o Planeta Alegria. Eu sou Nuno Soares e começa agora o programa dos apanhados. Se está de férias, boas férias, de passagem, de regresso, enfim, olha, seja qual for a circunstância, na próxima hora garanto-lhe que se vai divertir e muito aqui na sua rádio favorita. Siga-nos em planetaalegriaradio.pt, assim também que nos pode procurar nas redes sociais, seguir-nos e divertir-se com os apanhados de Portugal. 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Agora que estamos juntos, divirta-se, venha daí.
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0: A música é boa, mas os apanhados são melhores. O João do Carocha é o primeiro apanhado de hoje. Vamos recuperar apanhado antigo.
1: Estou?
0: Estou, boa tarde. Oh, boa noite.
1: Boa tarde.
0: Está aí o João?
1: Não sei se está lá para trás, ele deixou aqui o telefone. Ah, era só com ele?
0: Era com ele, era só chover.
1: Quem é que fala?
0: É o Zé Rodrigues.
1: Só um bocadinho.
0: Obrigado.
2: Estou.
0: É o seu João?
2: É sim.
0: É o José Rodrigues, tudo bem?
2: Vamos andando.
0: Oh, seu João, eu fui comer aí ao restaurante da parte à hora do almoço. Comi secretos. Epá, o que é que vocês meteram na comida? Vocês têm seguro?
2: Sim,
0: foi. Eu estou com uma diarreia monumental, seu João. O que é que vocês meteram na comida?
2: Pardal.
0: Não é Pardal, é José Rodrigues.
2: Sim.
0: Epá, o que é que vocês meteram na comida? Diga-me lá.
2: Não sei, não faço ideia.
0: Eu estou todo arrebentado e eu não vou trabalhar para aí 2 ou 3 dias e o senhor é que vai ter que pagar isto, pá.
2: Estou sujeito.
0: Não está sujeito, é mesmo? Vai ser o senhor que vai ter que pagar. Senhor, qual é o número da apólice de seguro? Diga lá, se faz favor.
2: Não sei, não faço ideia. Estou indo ver ali à capa da HACCP.
0: Então vá lá ver que eu preciso da apólice de seguro. O senhor, a comida que... E o senhor, hoje mais ninguém se queixou?
2: Não, até bem não.
0: A comida até estava boa, mas agora já percebi que era uma porcaria, pá. Diga lá então. Diga lá o número da apólice, faz favor.
2: Sim, não sei, agora
0: estou indo
2: ver.
0: Sim, mas eu quero que o senhor
2: me diga. Vou ligar mais daqui 10 minutos, faz favor.
0: Não, amigo, eu quero ir para a cama, eu estou de diarreia, estou todo partido, homem. A comida que você fez é uma porcaria, pá. Eu não sei porque é que vocês fazem isso assim, não é? O senhor realmente acha que isto tem uma piada, está-se a rir com o mal dos outros, não é?
2: Já não, sabe... não estou.
0: Tá.
2: A falar. Até eu gostava de conhecer pessoalmente, só não estou.
0: A mim? Não, é José Rodrigues.
2: Eu sei que é o senhor José Rodrigues. Não. Eu ouço o seu programa todos os dias de manhã e agora até passou para 1 da tarde.
0: Mas que programa? Eu não fui... Eu, por acaso fui comer, era 1 e qualquer coisa. Até estava mesmo a acabar, depois as outras pessoas até comeram... Se calhar mais valia ter comido a costeleta. Mas pronto, eu comi a porcaria dos secretos e agora deu nisto.
2: Pois, se calhar... Pois, amigo, então não ligo mais daqui a 15 minutos. Está bem que é para eu ir à procura da apólice de seguro?
0: Não, ouça, o senhor vai-me dar agora a apólice. Eu quero ir para a cama, eu estou de diarreia. Ouça, eu andei o dia todo de diarreia por vossa causa, percebe? Diga-me lá, você sabia que a comida estava estragada?
2: Olha, espera aí que a minha mulher diz já o número da apólice.
0: Mas eu não quero falar com a sua mulher, quero falar consigo, você que é o dono da coisa, pá.
2: Senhor, mas eu não tenho vagar agora estar aqui.
0: Não tem vagar, mas quer dizer, para pôr a comida estragada tinha vagar, agora não tem vagar para falar comigo, não é?
2: Pois, se calhar, eu não sei, o amigo vim lá.
0: Que se ouvia onde?
2: Na sala, a servir.
0: Sei lá, acha que eu ando a olhar para os homens que andam nas salas, ó amigo João?
2: Viu-me lá a servir ou não?
0: Ouça, eu estou-lhe a dizer, acha que eu ando...
2: Eu estou-lhe a fazer uma pergunta, o amigo viu-me a servir?
0: Mas quem é que lhe disse que eu sou seu amigo? Deixe-se de coisas, quer dizer, eu vou ao seu restaurante, o senhor dá-me comida estragada, eu ando de diarreia e ainda me chama de amigo, acha que isso... E realmente, você deve estar... E ainda se riu na minha cara, não é?
2: Não estou a rir na cara de ninguém, só estou a fazer uma pergunta. Viu-me estar a servir na sala, não?
0: Eu já lhe...
2: Quando cá estive a jantar?
0: Eu não fui ao jantar, foi ao almoço, eu até comi aquela porcaria dos secretos que o senhor tinha lá, entende?
2: Está diarreia.
0: Não é diarreia, é mesmo caganeira já, não é?
2: Pronto, amigo, mas eu não posso estar aqui. Tenho mais que fazer.
0: E o senhor dá-me o número da apólice ou não me dá?
2: Pronto,
0: o número?
2: Mas depois eu dou-lhe, para fora mais 10 minutos, que eu dou-lhe o número da apólice.
0: Mas porquê que é daqui a 10 minutos e não me dá agora? Diga-me lá, seu João.
2: Então porque eu tenho que ir à pergunta dela, amigo.
0: Até o senhor...
2: Não, você não é meu amigo. Vá.
0: Não sou seu amigo. Aliás, você é que não é meu amigo, que me dá comida estragada, não é?
2: Sim.
0: Também lhe vou dizer que raio de nome para o senhor pôr no restaurante Carocha. Isso é pá. Se calhar era mesmo isso que se passava. Devia ter algumas carochas a carne. Por isso é que ficou assim. É.
2: Pois, se calhar.
0: O senhor é muito divertido. É, sim, senhora. Está-se a rir na minha cara. Quer dizer, eu estou aqui de diarreia e o senhor ri-se que nem um desalmado.
2: Eu ouço o seu programa todos os dias.
0: Mas qual... Oh, homem.
2: Às 8:30 e agora passou para 1. e nunca pensei em ser apanhado, está a perceber?
0: Mas isto às vezes acontece.
2: Mas a sua voz a mim não me engana.
0: Isto às vezes é da diarreia, por isso eu fico assim com a voz, sabe?
2: A sua voz a mim não me engana, amigo.
0: Mas isso
2: amigo, não, vá.
0: Nada, não, nós não somos amigos. Nada disso. Você dá-me comida estragada e não me chama de amigo. Aliás, nós podemos é combinar isto à parte. Vamos fazer desta forma. A única forma de me compensar é você, no seu dia de anos amanhã, oferecer-me o almoço.
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2: Conheço a Xana, conheço, ela está aqui à minha frente. Tá. Eu vi logo, foi ela. Eu vi logo a sua voz, a mim não me enganava, por causa do seu programa. E era às 8h30, agora passou para a 1. Por acaso, de manhã estou lá só às 8h, eu tenho sempre rádio no seu. Eu estou sempre a ouvir.
0: É sinal de bom gosto. 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
0: A música segue. Agora são os Dama. Na próxima proposta, para acalmar, antes de mais, uma mão cheia de apanhados. Boa terça-feira.

0: O Carlos Honório é ouvinte de uma das estações que passa o Planeta Alegria. E desta vez, eu acho que ele foi bem apanhado.
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0: Estou?
2: Estou. Sim, faz favor.
0: Muito bom dia, Sr. Carlos Honório.
2: Bom dia, sou, faz favor dizer.
0: Muito bom dia. Olha, é por causa de fazer então a instalação, Sr. Carlos. Será que dá jeito hoje ou tem que ser amanhã?
2: A instalação está-se a referir aqui.
0: Portanto, nós temos, fala da Mel, e nós temos aqui uma instalação para fazer na casa do senhor, correto?
2: Eu já tenho o serviço Mel. Eu acho que é capaz de haver para aí algum engano, talvez.
0: Não, eu sei que o senhor tem o serviço Mel. Aí está tudo bem, mas o senhor tem aqui um segundo pedido, mais um serviço do Mel.
2: Ah, então só se é para instalarem a fibra óptica, se é isso, que foi o pedido que eu tenho feito, é para quando tiver disponível a fibra óptica aqui na zona onde eu vivo. Exatamente. Se é isso, claro que podem avançar, sejam à vontade.
0: Olha, dê-me só um segundo que eu vou confirmar se é fibra óptica ou não, está bem?
2: Está bem, já à vontade.
0: Não desligue, por favor.
2: Está bem?
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0: Sou o Sr. Carlos?
2: Sim, faz favor.
0: Portanto, isto é uma instalação de um novo serviço do MEO, em que o senhor vai ficar com uma mensalidade de 99,35€, correto?
2: Ah, sim. Está correto, está.
0: Pronto, mas não é fibra. É um novo serviço que o senhor vai ter.
2: Ah, não é fibra?
0: Não é fibra. É mais um serviço que o senhor vai ter.
2: Desculpa. Mais um serviço? Não. Então, neste caso, não estou interessado. Dispenso porque não estou interessado. Já estou satisfeito com o serviço, com aquilo que a MEO me fornece. Portanto,
0: sim, mas eu tenho...
2: Acho que não vale a pena.
0: Mas é assim, os meus colegas vão fazer a instalação. E o senhor... Eu tenho que os mandar lá, entende? Porque tenho aqui a abertura do pedido para fazer a instalação.
2: Ah, quer dizer, podem vir, mas eu não pedi para fazer instalação nenhuma. Foi só para fazer uma otimização na instalação que já está feita. Ou seja,
0: sim, mas esta instalação, repare, esta instalação não tem nada a ver com a instalação que o senhor já tem. É uma instalação totalmente nova, é ao abrigo da campanha de Natal, e tem um período de fidelização de 2 anos.
2: Ah, pois, então, mas olha, nesse aspecto eu não estou interessado, porque então, se eu já tenho um serviço e não me vem trazer melhorias, se o senhor me puder explicar que novidades é que pode vir trazer esse novo serviço, muito bem, podem avançar com o serviço.
0: Mas, repare,
2: assim, às escuras é um bocado duvidoso, não autorizo que façam instalação nenhuma.
0: Mas diga uma coisa, o senhor vai estar em sua casa hoje da parte da tarde ou amanhã da parte da manhã?
2: Olha, hoje estou, sim senhor, da parte da tarde estou de manhã e tarde. Amanhã, não senhor, amanhã eu saio de manhã e só devo vir à noite.
0: E eu poderia mandar amanhã, a equipa aí hoje, entre as 2 e as 7 da tarde de hoje?
2: Sim, esteja à vontade. Então, pode ir. Mas antes de começarem a fazer qualquer tipo de trabalho, têm que falar comigo pessoalmente.
0: Ora bem, mas
2: para vamos, eu autorizar ou não, claro.
0: Carlos Honório, nós vamos ter que fazer a instalação. Isso aí são ordens que nós temos que cumprir, entende? Se o senhor não ficar satisfeito, dirija-se a uma loja depois para pedir a desativação do serviço.
2: Ah, tudo bem, mas atenção, eu tenho que saber que tipo de trabalho é que vocês vão fazer. Não é satisfeito na base de quê?
0: Do serviço que vai ser instalado.
2: Vou passar a ver canais que eu não requisitei para me aumentarem assim a questão da mensalidade. É porque tenho que ter uma otimização qualquer no serviço que a maior não está a fornecer, não é?
0: O senhor vai contar. A indicação que eu tenho aqui é que o senhor pretende todos os canais.
2: Ah, não, então é capaz de ter sido engano, é capaz de ter sido engano. Sabe, é que é capaz de ser alguém que tenha o mesmo nome que eu, e porque eu não estou interessado em todos os canais, porque além de ser dispendioso, eu não, há canais que não me interessam. Portanto, é compreensível isso.
0: Eu vou-lhe pedir mais um minuto e vou tentar falar aqui com o meu chefe para perceber o que é que está a acontecer, está bem?
2: Então, pois é, já à vontade, sim, senhor.
0: Só um bocadinho, por favor. Obrigado.
2: Certo.
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0: Senhor Carlos Honório, deixe-me só aqui confirmar. O senhor faz o seu pagamento do atual serviço do MEO por débito direto à sua conta, não é?
2: É, sim, senhor. É débito direto. É
0: que nós já fizemos aqui o débito direto desta instalação também. E era isto que eu precisava aqui de perceber.
2: Ah, já fizeram o débito direto. Então agora só têm que repor outra vez lá o dinheiro.
0: Mas
2: tem que fazer um crédito. Se fizer um débito, tem que fazer um crédito, porque não podem chegar aí e ao banco e retirar o dinheiro sem eu ter dado a autorização, não é? Sim.
0: É que assim, é, o valor desta instalação são 199€ e este débito foi-lhe feito. Portanto, isto tem a ver também com os telemóveis que o senhor vai receber.
2: Certo, mas não, olha, que isso deve de haver, como disse, algum engano, porque eu não requisitei nenhum telemóveis. Eu tenho dois telemóveis, tenho um e a mulher tem outro, e são telemóveis que estão a funcionar perfeitamente. Eu não os comprei, nem requisitei nada de telemóveis. É como disse ao senhor, é capaz de haver qualquer engano da sua parte.
0: Ó, senhor Carlos, mas o que o senhor tem a fazer é, os meus colegas vão aí, o senhor vai falar então com eles, vai-se dirigir à nossa loja de Coimbra, por favor, porque tem que ser na loja oficial, faz o pedido do crédito para que no prazo máximo de 6 meses lhe possamos devolver o dinheiro.
2: Pois, mas as coisas não funcionam assim, atenção, podem funcionar assim para a MEO, para mim não funcionam assim, porque acho que isso não está correto. E não podem fazer, se fizeram algum débito, têm que fazer agora um crédito.
0: Sim,
2: eu não tenho que ir a Coimbra, porque não vou perder tempo a Coimbra a tratar desse assunto, não é?
0: Mas o senhor não foi a Coimbra?
2: Se com os colegas seus, como o senhor está a dizer, da MEO ou o que é, podem vir cá, eu estou cá hoje durante o dia, falam comigo pessoalmente.
0: Certo, mas o
2: e acertamos as condições, porque mas eu primeiro não requisitei nenhum serviço,
0: uhum.
2: E segundo não requisitei nenhum telemóveis. Como disse ao senhor, deve haver algum engano, não é?
0: Sim, mas o crédito o crédito em fatura o senhor tem que requerer na loja, os meus colegas são apenas instaladores.
2: Ah, mas olha uma coisa, está bem, tem razão. Eu posso indicar ao senhor, se eu não estiver, onde é que o senhor se pode dirigir?
0: Então diga.
2: Olha, ali para os lados de deixa-me cá ver, eu moro aqui na Ponte Velha, ali para os lados de Vila Nova de Poiares, no bairro da Ferreira.
0: É provável.
2: Há lá uma dependência que talvez...
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2: Desta vez não fui apanhado. Desta vez escapei.
0: Escapou. Aliás, nós notámos que escapou, Carlos. Quem escapa assim, apanhado fica. Grande apanhado.
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0: Agora é Camila Cabello e este Don't Go Yet é a próxima proposta do Planeta.

0: Vocês não sabem, mas eu sei que o João anda para aí a fazer uns biscates para fora. É melhor ligar-lhe e tirar isto tudo limpo e até lhe cobrar impostos, aquelas coisas todas, de forma a que ele fique muito chateado. É mais um apanhado de hoje. Doutor, boa tarde.
1: Boa tarde.
0: É o senhor Adão Rocha?
1: É, senhora.
0: Ó, senhor Adão, como é que está? Passou bem?
1: Quem é que está a falar? Não estou a reconhecer.
0: É o inspetor César. Como é que vai, senhor? Tudo bem?
1: Está tudo.
0: Olha, ó, senhor Adão, o senhor está a trabalhar ainda na empresa de construção civil, não está?
1: Sim, sim.
0: Olha, mas o senhor também tem feito... Eu estou a ligar aqui das finanças. O senhor também tem feito alguns biscates? Tem feito assim uns trabalhos por fora, é isso?
1: Não.
0: Mas nós temos aqui uma denúncia, ó, senhor Adão.
1: Não. Isso é mentira.
0: O senhor não tem feito uns biscates por fora?
1: Ah, senhora. Trabalha para mim em casa, mais nada.
0: Sim, mas em casa é só para si, mas não tem feito assim umas coisitas para fora, nem nada?
1: E eu posso ajudar um amigo, posso ajudar um irmão, ou não?
0: É, diz que não cobre dinheiro, mas o que eu tenho...
1: Ah, exatamente.
0: Mas o senhor tem andado a cobrar dinheiro, não tem, ó senhor Adão?
1: Não sei. Como é que sabe que eu estou a cobrar dinheiro?
0: Porque nós temos aqui três pessoas que o senhor...
1: Mas isso aí é morte das pessoas.
0: Eu não tenho que lhe mostrar nada, o senhor é que vai ter que provar que é para eu não lhe aplicar a multa, entende?
1: Não, não é a multa.
0: Estou, senhor Adão. Estou.
1: Estou.
0: Sim, estou eu a perguntar. O senhor quer tentar resolver isto bem e eu aplico-lhe aqui a multa mínima e o senhor resolve isto e faz a coleta?
1: Diga. Você não anda a fazer os casos? Que multa que você vai me aplicar se não anda a fazer os casos?
0: Olha...
1: Não vai aplicar. Vai aplicar uma multa que é de trabalhar em casa.
0: O senhor tem feito trabalho...
1: É capaz de eu pegar um trator e andar lá a fresar e aplicar uma multa, trabalhar no camelo.
0: O senhor tem feito trabalho para fora ou não tem? Ou seja, só aqui entre nós.
1: Não tenho nada. Tenho ajudado.
0: Não, quer dizer, então o senhor vai gastar gás óleo o senhor agora é um bom samaritano, não?
1: Isso problema já é meu, não é de mais ninguém. Só vou gastar gás óleo ou se vou gastar o que for preciso. Não tem nada a ver. Tenho a ver é a boa vontade de cada um. Eu se quiser trabalhar aqui na firma... 2 horas por dia, ninguém tem nada a ver com isso.
0: Não, ouça, vamos lá ver. Mas o senhor tem andado a cobrar dinheiro e isto não adianta
1: estar... Não tenho cobrado dinheiro nenhum.
0: Senhor Adão, quer dizer, eu ia-lhe propor aqui a multa mínima, que era os 550 euros. E o senhor, entretanto, depois também se coletava, entende?
1: Sim.
0: O senhor aceita, então? Eu faço-lhe a multa mínima?
1: Isso também deve ser para apanhar, certeza.
0: Não, meu caro senhor, eu não estou. Eu estou no meu trabalho e estou a tentar resolver um problema que é seu. Eu faço-lhe o envio para a sua casa da carta registada com a multa. Pode ser?
1: Pode ser, pode. Eu não pago. Nem você tem a minha morada, como é que vai pagar?
0: Ouça, o senhor mora em Rio de Moinho, em Penafiel. Eu mando-lhe a carta para lá, senhor Adão.
1: É Rio de Moinho, Penafiel,
0: então,
1: sim, senhora.
0: Muito bem. Então vamos fazer assim, vamos lá ver. E se o senhor concordar, eu faço-lhe a multa pelo mínimo, que são os 550 euros. O senhor vem, depois de receber a cartinha, vem cá, faz o pagamento e coleta-se para poder fazer estes trabalhitos por fora.
1: 540.
0: Diga.
1: Isso é tudo letra.
0: Olha, o senhor não quer resolver...
1: Vou pagar, diga, mano. Eu vou andar a ajudar para os nossos amigos. Ouça lá, você... Tenho qualquer coisa para fazer, é bom ajudá-lo.
0: Mas vamos lá ver. Eu tenho a certeza absoluta que você não tem andado só para aí a ajudar, o que o senhor anda a cobrar dinheiro, é isso que eu lhe estou a dizer.
1: Pois.
0: Como é que quer fazer, senhor Adão? Quer resolver desta forma ou quer deixar ir para contencioso? Diga-me lá.
1: Não, a gente pode resolver de outra maneira.
0: Então diga-me lá qual é a maneira. Olha, se o senhor continuar assim, eu vou-lhe aplicar aqui uma penhora à sua carrinha vermelha, matrícula 8634MS. Como é que quer fazer?
1: Ah, não é minha, é da firma.
0: Não. É o senhor, é o condutor normal que anda com ela. Certo?
1: Ah, sou.
0: Pronto. É ou não é?
1: Sou.
0: Então pronto, ouça lá, senhor Adão, quer resolver isto bem ou não? Diga-me lá.
1: Ouça lá, eu... A firma não tem nada a ver. Se eu vou, se faço, se não faço, não vou pôr a firma em risco.
0: o senhor um dos serviços até fez com a carrinha da firma. Mas isso é outra história. Eu quero resolver isto bem, pode ser?
1: Aí, eu resolvo bem, eu resolvo bem.
0: O senhor paga aqui os 550 euros e faz a coleta e a partir daí pode fazer os trabalhitos. Entende, senhor Adão? É isto que eu lhe estou a propor, homem. Eu também não quero chatices para o seu lado.
1: Ah, quer dizer, e eu vou pagar e depois posso fazer os meus trabalhitos. Eu os trabalho faço na mesma.
0: Mas o senhor só...
1: Eu não quebro dinheiro.
0: O senhor só vai... Leva, leva. Ouça, se não levasse dinheiro, nós não tínhamos aqui as provas. Repare, o senhor só vai pagar 550 euros, entende? É o mínimo que a multa prevê.
1: Pronto, está bem.
0: Olha, eu até sei que o senhor andou há pouco tempo a fazer aí um trabalho para o Sérgio Nunes, para o seu colega de trabalho.
1: Não, aí o filho da
0: p***. Então você trata assim o homem?
1: Planeta
0: Alegria. Isso é a maneira de tratar o rapaz que lhe quer tão bem.
1: Foi ele.
0: Pois
1: foi.
0: Foi
1: ele que, pois por isso que ele me ligou agora a dizer qual era a matrícula da carrinha para eu confirmar. Então foi ele.
0: Bem-vindo ao programa dos apanhados.
1: Ai, eu vou
0: É malandro mesmo. Adriana Lua, pago para.

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0: já se deram conta de que eu sou um rapaz muito esquecido, ando constantemente a perder a carteira. E desta vez, ainda bem que o Zé Manel encontrou a minha carteira. Ele não sabe, mas há quem me diga estas coisas. E é melhor ligar ao Zé Manel e pedir-lhe a carteira.
1: Estou,
2: Zé Manel?
1: Sim.
2: É o Pedro Dias, onde é que estás? Estou.
1: Eu, Pedro Dias?
2: Sim, és tu, Zé Manel?
1: Sim.
2: É o Pego, não é?
1: Espera aí que eu estou a ouvir mal. Pedro Dias, qual Pedro Dias?
2: É o Zé Manel, o Pego, não é? O Zé Manel...

0: Ok, Tano.
1: Sou.
0: Olha, José Manuel, eu estive há bocadinho com a Dona Irmelinda da farmácia e ela disse-me que tinhas encontrado a minha carteira. Estás aonde que é para eu ir buscar?
1: Estou aonde? Estou aqui no café.
0: Pronto, e tens
1: aí, agora mesmo.
0: Tens aí a minha carteira, não tens?
1: Tenho.
0: Então pronto, eu vou já passar aí. Tu entregas-me?
1: Mas qual carteira? A minha, tenho.
0: Não, a minha carteira. A Dona Irmelinda da farmácia, eu estive com ela há bocadinho. E eu perdi a carteira da parte da manhã e ela disse-me que tu a tinhas encontrado.
1: Eu?
0: Sim, és José Manuel Caetano, não és?
1: Sou.
0: Então pronto.
1: Mas qual farmácia? Eu ainda nem sequer saí daqui.
0: Diz?
1: Ainda nem sequer saí daqui.
0: Não, houve. A Dona Irmelinda da farmácia disse-me que tu tinhas encontrado a minha carteira.
1: Encontrou uma carteira?
0: Sim, a Dona Irmelinda viu.
1: Mas qual carteira?
0: A minha, que eu perdi de manhã. Oh pá, eu sei que eu só lá tinha 30 euros. Mas o importante é os documentos. Eu já nem estou importado com o dinheiro. Mas tu estás em café. Estás aí na guarda, é?
1: Estou na guarda, estou muito longe da guarda.
0: Sim, mas pronto. Diz, mas estás aonde que eu vou ter contigo para ir buscar a carteira?
1: Olha, qual carteira?
0: A minha carteira, homem de Deus.
1: Ai, esta agora é que eu vou. Carteira? Mas qual carteira?
0: A carteira que tu encontraste.
1: Já tive lá uma farmácia ou... Ai.
0: A Dona Irmelinda da farmácia viu que tu apanhas a minha carteira. Ela disse-me.
1: Esta hora que eu vou.
0: És José Manuel Pego, não és?
1: Sou José Manuel Pego, sim, por algo assim.
0: Pronto, ela até disse.
1: Sim, olha, sim.
0: É o José Manuel Caetano. Ela disse que é o Pego.
1: Sim.
0: Pronto. E tinhas encontrado a minha carteira, pronto, e eu ia ter contigo. Não importa o dinheiro, eu só quero mesmo. É os documentos. Tu estás em que sítio? Eu vou já ter contigo e a gente já conversa.
1: Carteira ou qual já? A carteira que eu perdi
0: e que tu encontraste. A Dona Irmelinda da farmácia viu.
1: A Dona Irmelinda? Mas eu lá conheço a Alma Irmelinda ou a Alma Irmelinda. Mas qual é a Irmelinda?
0: A senhora da farmácia, ela viu tu apanhas a minha carteira.
1: Ai, até já não vou a uma farmácia se calhar há mais de um ano. Esta hora.
0: A Dona Irmelinda é a senhora da farmácia e ela é que te viu.
1: Mas qual farmácia?
0: Da farmácia. A Dona Irmelinda da farmácia, ela disse, olha, foi o Zé Manel, o Pego, o Caetano. Ela disse-me que tinhas sido tu a encontrar a minha carteira. Pronto.
1: Mas eu nem fui a farmácia nenhuma, nem sei de nada.
0: Mas passaste em frente à farmácia.
1: Mas
0: passaste em frente à farmácia onde ela encontrou, onde tu encontraste a carteira. Foi o sítio onde eu perdi.
1: Esta hora está boa.
0: Pronto, mas diz-me... mas diz-me em que café estás que eu vou ter contigo para ir buscar a carteira.
1: Onde é que estou?
0: Sim.
1: Agora não estou no café, estou cá fora, já na rua.
0: Pronto, então... Mas...
1: Então olha, vais cá ter e onde quiseres. Eu estou aqui em Malhada Sorda, pode ficar a vida feita.
0: Estás aonde?
1: Em Malhada Sorda. Olha, é uma terra a 17 km depois de Vila Formosa.
0: Pronto, e tu dás-me então a minha carteira?
1: Carteira.
0: É aquela que tu encontraste, pá, olha, eu nem quero o dinheiro, ouve, eu até fecho os olhos ao dinheiro, eu só preciso é dos documentos.
1: Dinheiro? Mas qual dinheiro?
0: Tinha lá 30 euros, eu não quero os 30 euros, eu só quero os meus documentos.
1: Ai. Sério, mas com quem é que eu estou a falar? Eu já estou a ficar...
0: É o Pedro Dias.
1: Ai, Pedro Dias?
0: Sim, o Pedro
1: mas
0: Dias.
1: Eu conheço algum Pedro Dias.
0: Olha,
1: mas conversa é essa? Eu já não estou a achar piada nenhuma isto, então,
0: mas
1: eu nem fui à farmácia, nem conheço Pedro Dias nenhum, nem... Então, mas que merda é esta?
0: É pá, eu só quero a minha carteira, que eu sei que tu encontraste, eu não sei é porque é que não me queres dar.
1: Ai, esta hora é que está boa. Eu não a quero dar, até se eu não sei nada, nem... Eu nem sequer sei nada.
0: A Irmelinda...
1: Eu sei agora do trator, vim para aqui, agora nem sei... Eu fiz o trator há 5 minutos, eu vou estar aqui uma carteira. Mas qual
0: a
1: carteira?
0: Dona Irmelinda da farmácia, ela viu, tu apanhas a minha carteira.
1: A Dona Irmelinda, tu não esquecerei o que eu...
0: É a senhora da farmácia que viu, tu apanhas a minha carteira.
1: Ah, é? Então, é. Traz cá a Dona Irmelinda... A ver, onde é que eu me ia apanhar uma carteira? Ou se eu tive numa farmácia que eu não sei nada de estar a dizer, nem te conheço lá nenhum, nem o já.
0: Olha.
1: Eu não gosto tanto das brincadeiras.
0: Mas há mais pessoas que souberam que tu apanhaste a minha carteira.
1: Ainda há mais?
0: Ah, olha aí para dentro do café e diz assim: quem é que me mandou ligar para o programa dos apanhados? Ora, pergunta.
1: Não quer ser, mas sempre para a rua, porque não quer ser, não há rede.
0: Sim, mas pergunta lá aos teus amigos que lá estão dentro, o que é que eles fizeram para tu ires para o programa dos apanhados?
2: Planeta Alegria.
0: Já sabes o que é que está a acontecer?
3: Aceita, diz que aceita.
1: Sei, já sei, foram estes que quebram isto. Estou já a rir, não sabia nada. Aceita, só que aí não sabia, estava lá para uma carteira. E agora cheguei-me ao café há 2 minutos, agora que vou à carteira. Conversa de merda.
0: Ah, uma conversa boa, mas olha, deixamos o resto para amanhã, Zé Manel. É por aqui que fica a emissão de terça-feira do Planeta Alegria. Eu sou Nuno Soares, obrigado pela preferência e pelo carinho, mas sobretudo pela fidelidade. Não se esqueça de ser feliz e fazer alguém muito feliz. Até amanhã, se os quiserem.

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5: São 4 horas. Boa noite.

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1: Estamos em terras de devoção mariana. Atrás, a Igreja Matriz, dedicada à Nossa Senhora da Assunção. Mas o ícone maior destas terras transformaram-nas em terras da Senhora do Campo. No ano em que se comemoram 500 anos da transformação da paróquia de Santa Maria de Lamas em Comenda da Ordem de Cristo de Santa Maria de Lamas, convidamo-os a acompanharem-nos nesta visita a uma das 67 povoações do Conselho de Macedo Cavaleiros. Venham connosco. Estamos na Fonte de São Brás. As fontes, locais de encanto, locais de encontros, locais de mistérios e também locais de lendas. E por falar em lendas, todas as terras têm a sua. Desde tempos imemoriais, que as populações quiseram justificar a existência da sua aldeia com determinado nome. Ora bem, esta aldeia, que até 2003 foi conhecida como Lamas de Pudense, dizem os antigos que, no tempo das cruzadas, terá aportado aqui um cavaleiro francês, um nobre francês de seu nome Dom Pudense, que terá tomado conta de todo este território, dando inclusive, segundo a lenda, o nome à aldeia vizinha de Pudense, e terá, em determinada altura, junto do seu séquito, um dos seus criados, um dos seus servos prediletos, ao qual terá oferecido estas terras, à qual, diz a lenda, chamariam a Lama de Dom Pudense. Ora, pergunta-se sempre, no meio das lendas, em que há uma mistura, uma simbiose entre o factual e o imaginário popular, terá sido mesmo assim? Pois Lamas, quando pensamos no atual nome de Lamas, pensamos que há muitas outras lamas por aí. Se pensarmos apenas no distrito de Bragança, temos lamas de Orleão, temos lamas de cavalo, temos val de lamas, mas se extravasarmos para lá das fronteiras, temos, por exemplo, lamas de Oulo e muitas outras terras que têm origem no radical lama. No próprio Conselho de Macedo Cavaleiros temos lama longa. Ora bem, o que é que eram as lamas, de facto? E porquê é que um território era designado por lamas? Ora, uma lama não era mais que um local propício à pastagem, um local onde existia água. Ora, Lamas é claramente um hidrotopónimo, dizem-nos os entendidos, que terá surgido a partir do vocábulo latino lamam. Só que esse era um vocábulo que praticamente não existia. Ora, Lamas terá surgido, sim, com origem, provavelmente, numa qualquer outra povoação aqui ao lado, que designavam este local como local de pasto, local para pastagem. Porque, historicamente, inclusive, há locais, como nas Astúrias, onde são chamadas lhamas, ou na Galiza, onde também são chamadas lamas, e proliferam imensas povoações com esse nome, que seriam, inclusive, locais agrícolas, onde, eventualmente, existiriam até linhares que precisavam de ser regados. Portanto, a origem, a justificação para o nome de Lamas tem a ver com um vocabulário agrícola. Esta era a zona de pasto, como ainda hoje é, e muito produtiva. Ora bem, quando se fala na existência de outra povoação, a primeira referência que nós temos, de facto, à existência de uma terra chamada Lamas, não Lamas de Pudense, porque Lamas de Pudense só nos surge no século XVI, é precisamente em meados do século XIII, em 1258, o que é fantástico, ao lermos esse documento, é que existia uma outra aldeia que fazia parte da jurisdição da paróquia de Santa Maria de Lamas. Estamos a falar de Castrelos. Ora, Castrelos, que ainda hoje subsiste no cadastro toponímico da freguesia como Cristelos, uma corrupção do nome original, tal como Castrelos, uma corrupção do original nome Castrelos. Ora, Castrelos é um castro pequeno. Ora, onde há castros, vindo da palavra romana castrum, castelo ou local fortificado, existiria na saída sul da povoação uma outra aldeia com o nome Castrelos, que pelo menos durou até ao século XVI, que poderá ter sido o que deu origem à posterior povoação de Lamas num local muito mais ameno. E Castrelos traz-nos algo mais. pois ainda em meados do século XVIII existia a devoção em Lamas a Santo André. Santo André, que tem reminiscências precisamente ao lado de Cristelos, na Eira de Santo André, como ainda hoje é conhecida. E Santo André leva-nos a um outro campo. Lamas fez parte dos Caminhos de Santiago, mas isso vamos explicar já a seguir. Venham connosco até à Capela de São Sebastião. Estamos ao lado de caminhos ancestrais, caminhos de peregrinação, ao lado da Capela de São Sebastião, um exemplar, presumivelmente, do século XVII, que haveria de ser reformulado já nos anos 80 do século XX, dando-lhe uma configuração que a destitui do caráter inicial que poderíamos apreciar. E porquê São Sebastião, depois de falarmos em Santo André? Ora, a peregrinação a Santiago é marcada pelas devoções paralelas dos caminhos. Ora, duas delas estão nas extremidades da povoação. Falávamos na Capela de Santo André, na extremidade sul, e temos a Capela de São Sebastião na extremidade norte, ambas à beira dos caminhos antigos de peregrinação que seguiam até à freguesia vizinha de Crujas, cujo orago é precisamente Santiago. E porquê Santo André e porquê São Sebastião? Ora, Santo André, apóstolo, irmão de Pedro, era companheiro e também sócio na pesca, se é que se pode assim chamar, de São Tiago. Daí, muitos dos caminhos terem capelas de devoção a Santo André, que era o que acontecia na saída sul da povoação de Lamas. São Sebastião é uma das devoções mais importantes à beira dos caminhos de Santiago. É muito raro vermos capelas de São Sebastião no alto dos montes, tal como veremos a seguir a Capela da Senhora do Campo. Ora, as capelas à beira dos caminhos eram formas de pagamentos de promessas, muitas vezes associadas às doenças que em época medieval mais assolavam a população, particularmente a peste e a lepra. Ora, São Sebastião é um dos santos protetores da peste. E porquê? Na altura em que, depois do seu martírio, que a sua iconografia apresenta-se-nos com o santo atado a um tronco e cravado de flechas, na altura em que os seus restos mortais foram transladados de uma cidade para outra, a peste aí simplesmente terminou. Ora, a população achou que São Sebastião era um dos protetores da peste, à semelhança também do que acontece com São Roque ou com Santo Antão. A Igreja aproveitou essa devoção popular para fazer uma comparação entre as flechas de São Sebastião e as flechas divinas de castigo para a peste. Ora, as pessoas que faziam as peregrinações queriam a cura e, como pagamento, muitas vezes criavam capelas ou invocações em honra a São Sebastião. Estamos, precisamente, numa dessas capelas que seguramente terá surgido no âmbito dos Caminhos de Santiago e que nos conduziu a outras devoções numa terra, como dito, cuja devoção principal é a Santa Maria, Nossa Senhora. Continuamos em terras de Santa Maria. Estamos, neste momento, no interior da igreja dedicada a Nossa Senhora da Assunção. Depois de peregrinações, de falarmos nos santos e nas devoções paralelas, vamos agora centrar-nos um pouco na história de Lamas. Ora bem, como já dito anteriormente, Lamas está a caminho dos 8 séculos de história. 8 séculos que nos dão imensas personagens, personalidades, imensos factos. Ora bem, Lamas aparece-nos pela primeira vez mencionado em 1258. E o que há que relevar dessa informação? Primeiro, o primeiro lamacense alguma vez registado, de seu nome, em latim, Durandus Petri, ou seja, Durando Pires. Há que fixar esse nome para a história de Lamas, porque é, de facto, o primeiro nome que nos surge mencionado. Mas Lamas também nos dá uma outra visão sobre esses tempos conturbados ainda de um início de nacionalidade, nos primeiros reinados, estamos a falar de Dom Afonso III. Ora, contrariamente àquilo que nos é veiculado pela história que aprendemos na escola, este território era um território à parte. Se é que podemos chamar-lhe uma espécie de condado à parte. Isto porquê? Porque os reis do início da nossa nacionalidade, até pelo menos Dom Afonso III, praticamente não tinham poder nesta região. Quem de facto tinha o poder eram os senhores da nobreza regional, particularmente a estirpe dos Bragançãos. E ora, é precisamente um Braganção que está umbilicalmente ligado à história de Lamas. Porque, de facto, Lamas não era propriedade régia, isto é, Lamas não era reguengo. Lamas era uma terra que pertencia a um senhor com o nome Nuno Martins de Chacim. E qual é a particularidade dessa pessoa? Era um macedense. Era um macedense que foi uma das figuras mais proeminentes na história medieval portuguesa, particularmente no reinado de Dom Afonso III e de Dom Dinis. Ora, com Dom Afonso III, chegou a ser o meirinho-mor do reino, isto é, o polícia-geral do reino, a pessoa que efetivamente mandava. Mas para lá disso, foi também o educador, o aio do grande rei medieval, Dom Dinis. E quando Dom Dinis chega ao trono, transforma logo na figura maior da corte, mordomo-mor. Ora, tivemos um macedense da estirpe dos Bragançãos, cuja honra era em Chacim, daí Dom Nuno Martins de Chacim, que era, de facto, o proprietário, o dono dos direitos de Lamas, e provavelmente terá sido um dos seus antecedentes, isto é, ou o pai ou o avô, efetivamente a pessoa que terá fundado Lamas, daí eles serem os proprietários. Mas havia também um outro ou uma outra instituição que realmente mandava nos destinos de Lamas e que mandou nos destinos de Lamas durante 3 séculos, o mosteiro beneditino de Castro de Avelãs. Ora, os cluniacenses, assim chamados, porque seguiam a regra de Cluny, eram de facto os donos efetivos de Lamas e foram os donos de Lamas até pelo menos ao século XVI, quando Lamas, numa conjuntura de criação da Diocese de Miranda, em 1545, os monges de Castro de Avelãs e o mosteiro de Castro de Avelãs perde o poder que tinha em toda a região. Ora, esta terra não existiria, com toda a probabilidade de hoje, sem todo o empenho que os monges tiveram. Aliás, em toda a documentação medieval, eles vêm mencionados como sendo proprietários de imensos casais em Lamas. E não só, tinham os direitos do padroado da Igreja. Lamas aparece-nos ao longo da Idade Média, imensas vezes, pela nomeação de párocos, que eram párocos nomeados precisamente pelo abade de Castro de Avelãs e depois, obviamente, aprovado pelo arcebispo de Braga, que até precisamente a meados do século XVI detinha a superioridade espiritual em toda esta região. Ora, Lamas segue, por isso, um caminho ligado aos beneditinos. Por isso, hoje, em Lamas, toda a gente sabe o que são as sortes. Toda a gente pensa o que serão as sortes. Há também mais uma lenda associada, que terá sido um senhor rico, que terá deixado uma grande propriedade para a população de Lamas. Ora bem, a realidade é que as sortes ficam num sítio cujo topónimo é a Queitada. Ora, Queitada, que nada tem a ver com coitadismo ou com coitadinha. Queitada é mais uma deturpação de Coutada. Ora, Coutada eram as terras, os coutos ligados às ordens eclesiásticas, às ordens religiosas. Portanto, as sortes, quando surgem, terá sido seguramente depois do século XVI, em propriedades que antes eram dos beneditinos e que lhes foram retiradas a partir do momento em que foi criada a Diocese de Miranda. Ora, mas Lamas tem muito mais do que esses personagens importantes dessa fase em que há uma afirmação do poder régio. Estamos no ano em que Lamas cumpre os 500 anos, 5 séculos, de transformação de uma simples paróquia em Comenda da Ordem de Cristo. A Comenda da Ordem de Cristo de Santa Maria de Lamas. Ora, Para uma paróquia ser elevada à comenda da Ordem de Cristo, essa paróquia tinha que ter algum poder. Nesse mesmo ano foram criadas mais algumas no Distrito de Bragança, inclusive é duas também no Conselho de Macedo de Cavaleiros. Ora, quando estamos a falar numa comenda da Ordem de Cristo, estamos também a falar de uma passagem de donatários da terra e daí também a pressão da própria diocese para que os monges beneditinos daqui tenham saído, e a partir de 1520, Lamas passa a ser propriedade com direitos de pessoas ligadas essencialmente a Dom Manuel I, que quis precisamente beneficiar todos aqueles que ao serviço do rei iam para conquistas, nomeadamente em África, e que recebiam os rendimentos de uma igreja ou de uma paróquia. Não era qualquer paróquia que era elevada à comenda da Ordem de Cristo. Ora bem, Lamas, e estamos a falar em pleno século XVI, surge-nos a primeira anotação relativamente à população de Lamas. No numeramento de 1530, pouco depois de ter sido elevada à comenda da Ordem de Cristo, aparece-nos com cerca de 135 habitantes. O que é importante, não sendo a povoação mais populosa da região, o que é um facto é que quando nos aparecem novamente censos, já em pleno século XVIII, Lamas já tinha duplicado a sua população. Ora, quando uma povoação duplica o seu tecido populacional, é sinal de grandeza, é sinal de dinamismo. Ora, é precisamente nessa época que nos surge este edifício religioso, que apesar de ter uma data de finais do século XVIII, na frontaria, essa data corresponderá sim a obras de remodelação, nomeadamente no altar-mor, claramente com características barrocas. Ora, este templo, e porque é que se pode dizer que este templo já existiria no século XVII? Porque pelas visitações à Igreja de Hidroso, já no século XVII, 1684, nos é dito que na Igreja de Hidroso teria de ter um lavatório de sacristia igual ao da Igreja de Lamas. Portanto, estamos num edifício, à semelhança da grande maioria dos edifícios religiosos do concelho, do estilo barroco. A grande maioria deles são do século XVIII. Este, apesar de ter uma data na frontaria, como dito, do século XVIII, estamos num templo, sim, construído, que já existiria no século XVII. E que, para lá de tudo, tem uma característica única que só se encontra em mais outro templo do Conselho de Macedo de Cavaleiros, e muito pouco em Bragança. Este, juntamente com a Igreja Matriz de Val de Prados, são os únicos templos cuja entrada não está virada para Poente, que é o normal. Esta entrada está virada para Sul, se é que se pode chamar. E porquê esta e a Igreja de Val de Prados? As duas viradas para Sul, única e exclusivamente por um motivo, porque não havia espaço para as virar para Poente. E, aliás, neste caso muito particular, a igreja nunca poderia estar virada em direção à elevação que temos aqui ao lado do Monte do Facho, onde se encontra a Senhora do Campo. 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

Estamos num sítio mítico. Esta é o que dá o nome a estas terras, as terras da Senhora do Campo. Sítio mítico, por ser um local de devoção, falou-se no início que estamos em terras de Santa Maria, terras de devoção mariana. Esta é, com toda a probabilidade, a capela, o edifício religioso mais antigo de todo o concelho de Macedo Cavaleiros. Convido-vos a entrarem connosco.

Estamos, de facto, num edifício religioso único. Estamos no único templo de três naves do Conselho de Macedo Cavaleiros. E, como dito, provavelmente o templo mais antigo de todo o Conselho. Não é possível hoje especificar qual terá sido efetivamente a data em que este templo, com uma configuração distinta, terá sido construído. Quando olhamos para a sua configuração, como dito, três naves, vemos claramente que temos aqui uma arquitetura muito diferente daquilo que é vulgar neste território. Vale a pena a visita a este santuário para não só pela devoção, mas também por todas as características arquitetónicas da arquitetura religiosa que nós temos neste local. Aqui temos os resquícios claros da presença já falada dos beneditinos por estas terras. Como dito anteriormente, os beneditinos permaneceram por aqui três séculos. Os beneditinos que provinham do mosteiro de Castro de Avelanche, aqui muito perto, à saída de Bragança. Toda esta arquitetura em que o tijolo é utilizado nas arcadas é uma arquitetura com um estilo mudéjar, algo importado do outro lado do território. Pois era isso mesmo que nos dizia uma das primeiras referências a este santuário na magnífica e monumental obra do Frei Agostinho de Santa Maria, quando escreveu o seu Santuário Mariano. Referia ele que, na altura, diziam as pessoas daqui, isto estamos a falar do início do século XVIII, que este templo teria sido construído há 300 ou 400 anos. E a partir daí veio, obviamente, a lenda. E a lenda de um anjo que terá ajudado a construir este edifício. E outras lendas se lhe associaram, como o recurso a bois bravos que traziam as pedras até aqui, a este sacro monte, para ser feito este edifício de características, de facto, únicas neste concelho e no próprio distrito. Quando olhamos para o interior e para a capela-mor, verificamos no seu topo, precisamente, a sua abóboda em ladrilho, coisa perfeitamente invulgar neste território. Dizia-nos Frei Agostinho de Santa Maria que teria sido, segundo as palavras dele, um santo varão espanhol proveniente da Biscaia que teria trazido a planta deste templo e que teria dado a beleza do local onde ele se implanta, construído às suas expensas o templo. Obviamente que isso não passará de uma lenda, como lenda também é aquela que falavam relativamente às imagens que temos no retábulo do altar-mor, que diziam que esta capela foi mandada construir por três marinheiros provenientes de Lamas, que numa altura de aperto, estavam eles a afogar-se, recorreram precisamente a Nossa Senhora e terão feito este templo. Ora bem, as lendas valem o que valem. Já foi falado anteriormente que as lendas são um produto do imaginário popular, são um produto de uma conjugação de factos com toda aquela necessidade que temos para justificar a existência de um sítio. Ora bem, não podemos afirmar se esta capela, de facto, é do século XIV ou XV. O que se sabe, por prospeções arqueológicas aqui feitas, é que existiu uma anterior capela. E há referências, de facto, uma anterior capela aqui, a Santa Bárbara. Ao falar, na altura, com a pessoa mais idosa de Lamas, entretanto já falecida, na altura com 95 anos, transmitiu informações importantíssimas para este local. E, de facto, existiu aqui uma capela de Santa Bárbara na reta, à entrada, antes da cruz, onde se procede, ainda hoje, ao encontro, no dia da celebração, por norma, a 25 de março, da Nossa Senhora do Campo, existiu de facto aqui uma capela, mas outra existiu onde esta haveria de se erguer. O que podemos dizer em termos cronológicos relativamente a esta capela é que na pedra, antes dos degraus de subida para o altar-mor, antes de obras que terão aqui sido feitas nos anos 60, 70, estava uma data gravada que hoje desapareceu e pelas fotografias que subsistem, a data que ali estava era do século XVII, mais concretamente 1633. A prova que nós temos é que este edifício, no início do século XVII, já existiria. A primeira referência documental que de facto existe é também do século XVII, 1649, quando é dada a carta de ermitão perpétuo, porque aqui havia um ermitão em permanência,
Uma carta datada de 1649 a um habitante de uma aldeia aqui próxima, Hidroso, e já vimos anteriormente a ligação que parece haver entre Hidroso e Lamas, a propósito das igrejas matrizes. Esse é de facto o documento mais antigo. No entanto, a configuração deste edifício leva-nos a considerar que será anterior ao século XVII e, com toda a probabilidade, Frei Agostinho de Santa Maria teria razão quando dizia que, no início desse século, do século XVII, no início do século XVIII, queria eu dizer, que teria 300 ou 400 anos este edifício. Muitas lendas lhe estão associadas, muitos mitos também lhe estão associados. Ainda há pouco ouvíamos o som do sino que dizem os habitantes e as pessoas mais antigas, que afastava as trovoadas. E, de facto, há muitas histórias aqui relacionadas com a Senhora do Campo e com esta devoção mariana a esta senhora, que a transformam a ela, mas também a dois outros santos que aqui acompanham, Santa Bárbara e São Brás, que protegem toda esta povoação e as redondezas das trovoadas. Ora, essa proteção que era dada pela senhora era paga inúmeras vezes em promessas. Não há muitos anos, estamos a falar há 30, 40 anos, ainda as pessoas vinham à procissão carregadas com sacos de cereal como pagamento de promessas à senhora. Inclusive, traziam as juntas de bois na própria procissão. Há histórias ainda mais antigas que nos relatam a vinda de rebanhos na procissão como pagamento de promessas. E depois, todos aqueles milagres que nos dizem terem acontecido, como a história de uma cabritinha que terá subido para o andor da senhora, como uma história de uma promessa de um habitante de Lamas que, estando uma coelha pronta para parir, prometeu um coelho à senhora e terá nascido só um. Ora, dizem-nos os mais antigos aqui que o senhor em causa terá dito para a senhora: pois só me deste um, agora já não no mamas. E o que a senhora fez, pelos vistos, tê-lo-á castigado, e morreu a mãe, e terá morrido também a única cria que a mãe teve. Este é, de facto, um local de devoção, um local único, um local que, quando olhamos para o seu retábulo do altar-mor, verificamos o seu estilo claramente maneirista, o que contraria tudo aquilo, ou a grande maioria dos templos que nós temos na região, são de estilo barroco. A data que era falada há pouco, 1633, deverá ter correspondido precisamente à data em que terá sido feito o retábulo mor. Portanto, este retábulo, que será de inícios do século XVII, mostra-nos claramente um estilo de arte diferente de todo aquele que temos na grande maioria do concelho, que é maioritariamente de talha dourada barroca.

Numa terra de muitos séculos, o empreendedorismo, as associações deram uma nova vida à antiga reitoria de Lamas, à antiga comenda da Ordem de Cristo. Uma delas e uma das de maior destaque é a centenária Banda 25 de Março, assim chamada em homenagem precisamente à grande Santa da Terra, Nossa Senhora do Campo, que se celebra a 25 de Março. Ora, a banda, que ainda hoje continua em atividade, tem cerca de 50 elementos, muitas pessoas de Lamas passaram pela banda, e meia centena de elementos, que inclui jovens e que inclui pessoas que vão até aos 50 e poucos anos, mas há pessoas mais velhas. Esse empreendedorismo desta terra, que terá surgido precisamente de uma zona de pastos, como ainda hoje é possível ver-se, teve também o seu tecido agrícola alterado. Numa altura em que apenas aqui praticamente se produzia castanha, o vinho e o pão, como já dito, as alterações climatéricas proporcionaram um clima mais mediterrâneo e, para lá de outras produções, desde 2018, que um conjunto de jovens empreendedores, 18 jovens de Lamas, se juntaram para criarem a Associação dos Produtores de Cerejas de Lamas. Uma associação que produz uma quantidade enormíssima de cereja, que é distribuída, que é vendida, e em relação à qual também já surgiu a própria Feira da Cereja de Lamas, que dá um dinamismo completamente distinto a esta terra com 8 séculos de história, cheia de património, cheia de figuras, cheia de personalidades. Mas não é só o tecido associativo, é também o tecido empresarial que demonstra o empreendedorismo das gentes de Lamas. Vamos conhecer algum desse tecido empresarial.

0: Terras de empreendedores inevitavelmente ligados às atividades agrícolas e pecuárias. Um destaque para um jovem empreendedor, 25 anos, Tosé Vilafranca, que não há muito tempo iniciou um projeto de produção de queijo artesanal com a particularidade de o leite ser todo proveniente de rebanhos de ovelhas que já vêm do seu avô. Lamas também tem o seu queijo artesanal, não obstante o seu nome ser queijo Bornes. Mas, por falarmos em pecuária e agricultura, lembramos-nos da gastronomia transmontana. E Lamas e a gastronomia transmontana são inseparáveis do restaurante Panorama. Há mais de 4 décadas, ligado à restauração, num ponto fulcral, perto do antigo IP4, da antiga Nacional 15, hoje faculta-nos as iguarias transmontanas, desde os enchidos à alheira, a linguiça ou a posta à mirandesa. E as iguarias não terminam por aqui, porque outras coisas há para experimentar na restauração do Conselho de Macedo Cavaleiros, nomeadamente no restaurante Panorama. Mas nem só de gastronomia, agricultura e pecuária vive o empreendedorismo de Lamas. Outras atividades vão empurrando os jovens. Desde 2004 que um jovem lamacense tomou em mãos um projeto inovador na área da engenharia e da arquitetura, dando seguimento à sua formação. De Lamas também surgem empreendedores em áreas tão distintas como esta, muito bem representada pela Topoléu. Em pleno Geoparque Terras de Cavaleiros, estamos em Terras da Senhora do Campo. Terras com história, património, com gente, com tradições, com empreendedores e com figuras. Este é o primeiro A Bonda de um Cibinho e o Azibo aqui tão perto.
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2: Lá no bairro da Graça, a polícia não quer fumo, nem vão nas cantigas de Santo António. Mas elas vão ver se pega ao fumo dar outro rumo.

0: rosa apaga o fogareiro que vem aí a bófia.
1: Ora, boa tarde.
0: Era boa. Era, até o senhor chegar.
1: Eu já avisei as senhoras de que não podem estar a assar sardinhas na via pública. A próxima vez que eu por aqui passar, se a cena se repetir, as senhoras serão todas multadas e o fogareiro apreendido. Fora o resto.
2: O fogareiro também? Queres dizer, lá na esquadra também gostam de sardinhas assadas, é?
1: Mal. Respeitinho pela autoridade, está bem?
0: Ai, o senhor Bófia, com essa barrigona e esse bigode. Tem mesmo autoridade, sim, senhora.
1: Bom, e acabem com essa história do Bófia ou terei que tomar medidas?
2: Ah, sim. Vem-nos tirar medidas, é? Quer oferecer-nos uns vestidinhos novos, senhor Bófia, quer?
1: Eu tomo medidas, mas é pela vossa falta de respeito e ofensas à autoridade. Entenderam?
0: Mal. Mas se o senhor Bófia não...

0: para lá ficarem toda a noite.
1: O quê? Vamos lá dormir, vamos. Têm por lá alguma marquise assim parecida com a do Cristiano Ronaldo, têm?
2: Mais algum tempo passou, quase até um mês inteiro, e o senhor guarda voltou à caça do fogareiro.
0: O quê? Então, apesar de todos os meus avisos, a situação piorou. Agora os fogareiros ainda são mais e o bairro da Graça está cheio de fumo a todo o comprimento e largura.
3: Calma aí, senhor polícia, agente ou guarda, por exemplo. Isto são os preparativos para o Santo António.
1: Ah, então sou polícia, agente ou guarda. Não tem nada de santo, não.
3: Além disso, faça favor de verificar que a situação agora já não é a mesma, porque já é outra.
1: Pois está claro. Se quiserem, até podem mandar vir uma comissão de inquérito para analisar isto e fazer um relatório.
3: Isso. A ver se a gente se rala.
0: Mal. Então, mas não brinque comigo, está bem?
3: Calma. E, senhor polícia, agente ou guarda, por exemplo, é que agora isto aqui já não é o bairro da Graça, porque perdeu a graça toda.
1: Ah, pois é. Como pode ler ali no letreiro novo que está pendurado à entrada, onde estava o outro que dizia Bairro da Graça.
3: Leia.
0: Cimenteira da Desgraça.
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13: Quando a família se reúne para decidir as férias, há pormenores e pormenores.
14: Agora, pormenores. Porquê é que os menores nunca têm direito a decidir nada? Se calhar por isso é que os mais pequenos não querem entrar para o governo, nem bloco.
3: Oh pai, com quanto é que eu posso contar para o meu guarda-roupa?
14: Guarda-roupa? Oh, mana, mas tu estás convencida de que és da rainha de Inglaterra ou quê?
15: Cala-te, Zezinho. Olha, filha, tu não sabes que o país está em crise, não? Este ano vais ter que te contentar com o quê do ano passado?
3: Do ano passado, pai? Do ano passado já me basta ter que continuar a levar com o bicho que ninguém vê, mas que toda a gente sente.
14: Pois é. Tu nem os namorados guardas de um ano para o outro. Calculo como te deve ser difícil seres obrigado a aturar este bicho que já vem do ano passado.
1: Zezinho, aguenta lá os teus apartes durante um bocadinho, tá bem? Porque o pai precisa de ver o que é preciso para as férias, que é para ele fazer as contas dele, tá bem?
15: Oh, mulher, as contas estão feitas e mais que feitas. Será que tu não ouves rádio nem vês televisão? Será que tu não sabes o que é que se passa?
1: Onde? No Benfica?
15: No país, mulher. A situação em que estamos, causada pelo convite do Covid, temos que cortar, mulher.
3: Ah, mal. Ah, isto não me está a cheirar nada bem.
14: Oh, mana, agora não fui eu.
3: Bom, o que me está a cheirar agora é que não vamos ter férias nenhumas, é o que é?
15: Calma. Também não é preciso ser assim tão alarmista e pessimista, porque a situação

0: A situação é péssima, mas não é má. Vamos fazer férias, pois. Só que não podem ser iguais às do ano passado, por causa da pandemia que nos arrebentou com a economia. Temos que pensar numas férias dentro das atuais possibilidades e sem despesas supérfluas, não
1: O quê? O quê? Mas nem aquele biquíni que eu queria.
2: é? Aí está aquilo a que se pode chamar de supérfluo. O biquíni custa 100 euros. E iríamos ficar 100 euros.
1: E depois?
2: Depois aquilo, nem o supérfluo te tapa. Aquilo nem se vê. E vê-se tudo.
1: Assim. E tu também podes dizer adeus à trotinete.
3: Silêncio! Eu preciso de saber como é que vai ser, para saber como é que será. Então, homem, como é que são as férias afinal? Hã?
0: Eu estava à espera que alguém tivesse uma ideia, porque com tantas ameaças de cortes, eu, sinceramente, não estou a ver nenhum sítio para onde a gente possa ir.
2: Posso falar?
3: Se tens alguma ideia, podes.
2: Vamos passar as férias com o pessoal do Bloco de Esquerda.
3: Com o pessoal do Bloco de Esquerda?
2: Sim. Então não sabem que aquela malta diz que não aceita cortes?
1: Boa. Para mim podem ser 2 milhões, um par de milhões, um par de milhões.
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8: As últimas de hoje são com as tias à hora do chá.
3: Olá, Rica. Ontem à noite, enquanto estava a fazer o jantar, o meu filho chegou ao pé de mim e disse-me: Mãezinha, um dia quando eu trabalhar, quero-te ajudar com a comida e com as despesas da casa. Ai, querida, até me vieram as lágrimas aos olhos com tanta ternura.
1: Não é caso para menos, Rica. Que idade tem o seu filho?
3: Vai fazer 38 aninhos, Rica. Oh, está um calmeirão. Ai, Rica, conte-me tudo, tudo sobre aquele empresário que acabou de conhecer.
1: Ai, querida, só gostava de saber se existe algum homem que convide uma mulher para sair sem ser com o objetivo de a levar para a cama.
3: Olha, eu conheço pelo menos um, Rica.
1: Quem é, querida?
3: O meu marido.
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5: Cinco horas. 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

0: Emissão de terça-feira a começar o Planeta Alegria na Rádio Sucesso. Venha daí, divirta-se. Começa agora. Uma ótima terça-feira com o Planeta Alegria. Eu sou Nuno Soares e começa agora o programa dos apanhados. Se está de férias, boas férias, de passagem, de regresso, enfim, olha, seja qual for a circunstância, na próxima hora garanto-lhe que se vai divertir e muito aqui na sua rádio favorita. Siga-nos em planetaalegriaradio.pt, assim também que nos pode procurar nas redes sociais, seguir-nos e divertir-se com os apanhados de Portugal. Ora, para pedir apanhados, é só este o número que tem que ligar, 234-060-770. Agora que estamos juntos, divirta-se, venha daí.
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0: A música é boa, mas os apanhados são melhores. O João do Carocha é o primeiro apanhado de hoje. Vamos recuperar apanhado antigo.
1: Estou?
0: Boa tarde. Boa noite.
1: Boa tarde.
0: Está aí o João?
1: Não sei se está lá para trás. Ele deixou aqui o telefone. Era só com ele?
0: Era com ele, era só chover.
1: Quem é que fala?
0: É o José Rodrigues.
1: Só um bocadinho.
0: Obrigado.
2: Estou.
0: É o seu João?
2: É, sim.
0: É o José Rodrigues, tudo bem?
2: Vamos andando.
0: Ó, seu João, eu fui comer aí ao restaurante da parte à hora do almoço. Comi secretos. O que é que vocês meteram na comida? Vocês têm seguro?
2: Sim,
0: sim, foi. Eu estou com uma diarreia monumental, seu João. O que é que vocês meteram na comida?
2: Pardal.
0: Não é Pardal, é José Rodrigues.
2: Sim, sim.
0: O que é que vocês meteram na comida? Diga-me lá.
2: Não sei, não faço ideia.
0: Eu estou todo arrebentado e eu não vou trabalhar para aí 2 ou 3 dias e o senhor é que vai ter que pagar isto, pá.
2: Estou sujeito.
0: Não está sujeito, é mesmo? Vai ser o senhor que vai ter que pagar. Senhor, qual é o número da apólice de seguro? Diga lá, se faz favor.
2: Não sei, não faço ideia. Estou indo ver ali a capa da HACCP.
0: Então vá lá ver que eu preciso da apólice de seguro. O senhor, a comida que... E o senhor, hoje mais ninguém se queixou?
2: Não, até bem não.
0: É que a comida até estava boa, mas agora já percebi que era uma porcaria, pá. Diga lá então. Diga lá o número da apólice, se faz favor.
2: Sim, não sei, agora
0: estou indo
2: ver.
0: Sim, mas eu quero que o senhor...
2: Pode ligar mais daqui 10 minutos, por favor.
0: Não, amigo, eu quero ir para a cama. Eu estou de diarreia, estou todo partido. Homem, a comida que você fez é uma porcaria, pá. Eu não sei porque é que vocês fazem isso assim, não é? O senhor realmente acha que isto tem uma piada, está-se a rir com o mal dos outros, não é?
2: Não estou.
0: Tá.
2: Falar. Até eu gostava de conhecer pessoalmente, estou no Soares.
0: A mim? Não, é José Rodrigues.
2: Eu sei que é o senhor José Rodrigues. Não. Eu ouço o seu programa todos os dias de manhã e agora até passou para 1 da tarde.
0: Mas que programa? Eu não fui... Por acaso fui comer, era 1 e qualquer coisa. Até estava mesmo a acabar, depois as outras pessoas até comeram... Se calhar mais valia ter comido a costeleta. Mas pronto, eu comi a porcaria dos secretos e agora deu nisto.
2: Pois, se calhar... Pois, amigo, então não ligo mais daqui a 15 minutos, está bem que é para eu ir à procura da apólice de seguro?
0: Não, ouça, o senhor vai-me dar agora a apólice, eu quero ir para a cama, eu estou de diarreia, ouça, eu andei o dia todo de diarreia por vossa causa, percebe?
3: Eu sei.
0: Diga-me lá, você sabia que a comida estava estragada?
2: Olha, espera aí que a minha mulher diz já o número da apólice.
0: Mas eu não quero falar com a sua mulher, quero falar consigo, você é que é o dono da coisa, pá.
2: Senhor, mas eu não tenho vagar agora estar aqui.
0: Não tem vagar, mas quer dizer, para pôr a comida estragada tinha vagar, agora não tem vagar para falar comigo, não é?
2: Pois, se calhar, eu não sei, o amigo vem-me lá.
0: Que se ouvia onde?
2: Na sala, a servir.
0: Sei lá, acha que eu ando a olhar para os homens que andam nas salas, ó amigo João?
2: Viu-me lá a servir ou não?
0: Ouça, eu estou-lhe a dizer, acha que eu ando...
2: Eu estou-lhe a fazer uma pergunta, o amigo viu-me a servir?
0: Mas quem é que lhe disse que eu sou seu amigo? Deixe-te de coisas, quer dizer, eu vou ao seu restaurante, o senhor dá-me comida estragada, eu ando diarreia e ainda me chama de amigo, acha que isso, e realmente, você deve estar... e ainda se riu na minha cara, não é?
2: Não estou a rir na cara de ninguém, só estou a fazer uma pergunta, viu-me estar a servir na sala, não?
0: Eu não fui ao jantar, foi ao almoço, não, eu até comi aquela porcaria dos secretos que o senhor tinha lá, entende?
2: Está diarreia.
0: Não é diarreia, é mesmo caganeira já, não é?
2: Pronto, amigo, mas eu não posso estar aqui. Tenho mais que fazer.
0: E o senhor dá-me o número da apólice ou não me dá o número?
2: Mas depois eu dou-lhe mais 10 minutos que eu dou-lhe o número da apólice.
0: Mas porquê que é que daqui a 10 minutos e não me dá agora? Diga-me lá, seu João.
2: Então porque eu tenho que ir à pergunta dela, amigo.
0: Até e o senhor...
2: Não, você não é meu amigo. Vá.
0: Não sou seu amigo. Aliás, você é que não é meu amigo, que me dá comida estragada, não é?
2: Sim,
0: também lhe vou dizer que raio de nome para o senhor pôr no restaurante Carocha. Isso é pá, se calhar era mesmo isso que se passava. Devia ter algumas carochas a carne, por isso é que ficou assim. É.
2: Pois, se calhar.
0: O senhor é muito divertido, é sim, senhora. Está-se a rir na minha cara, quer dizer, eu estou aqui de diarreia e o senhor ri-se que nem um desalmado.
2: Eu ouço o seu programa todos os dias.
0: Mas qual. Oh, homem.
2: Às 8h30 e agora passou para 1. e nunca pensei em ser apanhado, está a perceber?
0: Mas isto às vezes acontece.
2: Mas a sua voz a mim não me engana.
0: Isto às vezes é da diarreia, por isso eu fico assim com a voz, sabe?
2: A sua voz a mim não me engana, amigo.
0: Mas isso
2: amigo, não, vá.
0: Nada, não, nós não somos amigos. Nada disso. Você dá-me comida estragada e não me chama de amigo. Aliás, nós podemos é combinar isto à parte. Vamos fazer desta forma. A única forma de me compensar é você no seu dia de anos amanhã oferecer-me o almoço.
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2: Conheço a Xana, conheço, ela está aqui à minha frente. Tá. Eu vi logo, foi ela, foi. Eu vi logo a sua voz, a mim não me enganava, por acaso ouço o programa. E era às 8h30, agora passou para a 1. Por acaso, de manhã estou lá às 8h, eu tenho sempre rádio no seu. Eu estou sempre a ouvir.
0: É sinal de bom gosto. E quer pedir apanhados? 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Também pode fazê-lo no site oficial do seu programa.
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0: A música segue, agora são os Dama, na próxima proposta, para acalmar antes de mais uma mão cheia de apanhados. Boa terça-feira.

0: O Carlos Honório é o ouvinte de uma das estações que passa o Planeta Alegria. E desta vez, eu acho que ele foi bem apanhado.
1: Sim.
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0: Estou?
1: Estou. Sim, por favor.
0: Muito bom dia, Sr. Carlos Honório.
1: Bom dia, sou, faz favor dizer.
0: Muito bom dia. Olha, é por causa de fazer então a instalação, Sr. Carlos. Será que dá jeito hoje ou tem que ser amanhã?
1: A instalação está-se a referir aqui.
0: Portanto, nós temos, fala da Mel, e nós temos aqui uma instalação para fazer na casa do senhor, correto?
1: Instalação, eu já tenho o serviço Mel. Eu acho que é capaz de haver para aí algum engano, talvez.
0: Não, eu sei que o senhor tem o serviço Mel, aí está tudo bem, mas o senhor tem aqui um segundo pedido, mais um serviço do Mel.
1: Ah, então só se é para instalarem a fibra óptica. Se é isso, foi o pedido que eu tenho feito, é para quando tiver disponível a fibra óptica aqui na zona onde eu vivo. Exatamente. Se é isso, claro que podem avançar, sejam à vontade.
0: Olha, dê-me só um segundo que eu vou confirmar se é fibra óptica ou não, está bem?
1: Está bem, já à vontade.
0: Não desligue, por favor.
1: Está bem?
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0: Sou o Sr. Carlos?
1: Sim, faz favor.
0: Portanto, isto é uma instalação de um novo serviço do MEO, em que o senhor vai ficar com uma mensalidade de 99,35€, correto?
1: Ah, sim. Está correto, está.
0: Pronto, mas não é fibra. É um novo serviço que o senhor vai ter.
1: Ah, não é fibra?
0: Não é fibra. É mais um serviço que o senhor vai ter.
1: Desculpa. Mais um serviço? Não, então neste caso não estou interessado. Dispenso porque não estou interessado. Estou satisfeito com o serviço, com aquilo que a MEO me fornece. Portanto,
0: sim, mas eu tenho...
1: Acho que não vale a pena.
0: Mas é assim, os meus colegas vão fazer a instalação. E o senhor... não. Eu tenho que os mandar lá, entende? Porque tenho aqui a abertura do pedido para fazer a instalação.
1: Quer dizer, podem vir, mas eu não pedi para fazer instalação nenhuma. Foi só para fazer uma otimização na instalação que já está feita. Ou seja,
0: sim, mas esta instalação, repare, esta instalação não tem nada a ver com a instalação que o senhor já tem. É uma instalação totalmente nova, é ao abrigo da campanha de Natal, e tem um período de fidelização de 2 anos.
1: Ah, pois, então, mas olha, nesse aspecto eu não estou interessado, porque então, se eu já tenho um serviço e não me vem trazer melhorias, se o senhor me puder explicar que novidades é que pode vir trazer esse novo serviço, muito bem, podem avançar com o serviço.
0: Mas, repare,
1: assim, às escuras é um bocado duvidoso, eu não autorizo que façam instalação nenhuma.
0: Mas diga uma coisa, o senhor vai estar em sua casa hoje da parte da tarde ou amanhã da parte da manhã?
1: Olha, hoje estou, sim senhor, da parte da tarde estou de manhã e tarde. Amanhã, não senhor, amanhã eu saio de manhã e só devo vir à noite.
0: E eu poderia mandar amanhã, a equipa portanto, aí entre as 2 e as 7 da tarde de hoje?
1: Sim, esteja à vontade. Então, pode ir. Mas antes de começarem a fazer qualquer tipo de trabalho, têm que falar comigo pessoalmente.
0: Ora bem, mas
1: para vamos... Para autorizar ou não, claro.
0: Carlos Honório, nós vamos ter que fazer a instalação. Isso aí são ordens que nós temos que cumprir, entende? Se o senhor não ficar satisfeito, dirige-se a uma loja depois para pedir a desativação do serviço.
1: Ah, tudo bem, mas atenção, eu tenho que saber que tipo de trabalho é que vocês vão fazer. Não é satisfeito na base de quê?
0: Do serviço que vai ser instalado.
1: Vou passar a ver canais que eu não os requisitei. Para me aumentarem assim a questão da mensalidade, é porque tenho que ter uma otimização qualquer no serviço que a MEO não está a fornecer, não é?
0: O senhor vai contar. A indicação que eu tenho aqui é que o senhor pretende todos os canais.
1: não, então é capaz de ter sido engano, é capaz de ter sido engano, sabe, é que é capaz de ser alguém que tenha o mesmo nome que eu, e porque eu não estou interessado em todos os canais, porque além de ser dispendioso, eu não, há canais que não me interessam. Portanto, é compreensível isso.
0: Eu vou-lhe pedir mais um minuto e vou tentar falar aqui com o meu chefe para perceber o que é que está a acontecer, está bem?
1: Então, pois é, esteja à vontade,
0: só um bocadinho, por favor. Obrigado.
1: Certo.
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0: Sr. Carlos Honório, deixe-me só aqui confirmar. O senhor faz o seu pagamento do atual serviço do MEO por débito direto à sua conta, não é?
1: É, sim, senhor. É débito direto. É, ao banco. Sim, sim.
0: É que nós já fizemos aqui o débito direto desta instalação também. E era isto que eu precisava aqui de perceber.
1: Ah, já fizeram o débito direto. Então agora só têm que repor outra vez lá o dinheiro.
0: Mas
1: tem que fazer um crédito. Se fizer um débito, tem que fazer um crédito, porque não podem chegar aí e ao banco e retirar o dinheiro sem eu ter dado autorização, não é assim?
0: É que assim, é, por, é o, mínimo, o valor desta instalação são 199€ e este débito foi-lhe feito, portanto isto tem a ver também com os telemóveis que o senhor vai receber.
1: Certo, mas não, olha que isso deve de haver, como disse, algum engano, porque eu não requisitei nenhum telemóveis. Eu tenho dois telemóveis, tenho um e a mulher tem outro, e são telemóveis que são funcionar perfeitamente, e não os comprei, nem requisitei nada de telemóveis. É como disse ao senhor, é capaz de haver qualquer engano da sua parte.
0: Ó, Sr. Carlos, mas o que o senhor tem a fazer é, os meus colegas vão aí, o senhor vai falar então com eles, vai-se dirigir à nossa loja de Coimbra, por favor, porque tem que ser na loja oficial, faz o pedido do crédito para que no prazo máximo de 6 meses lhe possamos devolver o dinheiro.
1: Pois, mas as coisas não funcionam assim, atenção, podem funcionar assim para a MEO, para mim não funcionam assim, porque acho que isso não está correto. E não podem fazer, se fizeram algum débito, têm que fazer agora um crédito.
0: Sim,
1: eu não tenho que ir a Coimbra, porque não vou perder tempo a Coimbra a tratar desse assunto, não é?
0: Mas o senhor não foi.
1: Se vier os seus colegas seus, como o senhor está a dizer, da MEO ou o que é, podem vir cá, eu estou cá hoje durante o dia, falam comigo pessoalmente.
0: Certo, mas
1: e acertamos as condições, porque primeiro, não requisitei nenhum serviço.
0: Uhum.
1: E segundo, não requisitei nenhum telemóveis. Como disse ao senhor, deve haver algum engano, não é?
0: Sim, mas o crédito o crédito em fatura o senhor tem que requerer na loja. Os meus colegas são apenas instaladores.
1: Ah, mas olha uma coisa, está bem, tem razão. Eu posso indicar ao senhor, se eu não estiver, onde é que o senhor se pode dirigir?
0: Então diga.
1: Olha, ali para os lados de deixa-me cá ver, eu moro aqui na Ponte Velha, ali para os lados de Vila Nova de Poiares, no bairro da Ferreira.
0: É provável.
1: Há lá uma dependência que talvez...
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1: Desta vez não fui apanhado. Desta vez escapei.
0: Escapou. Aliás, nós notámos que escapou, Carlos. Quem escapa assim, apanhado fica. Grande apanhado.
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0: Agora é Camila Cabello e este Don't Go Yet é a próxima proposta do Planeta.

0: Vocês não sabem, mas eu sei que o João anda para aí a fazer uns biscates para fora. É melhor ligar-lhe e tirar isto tudo a limpo e até lhe cobrar impostos, aquelas coisas todas, de forma a que ele fique muito chateado. É mais um apanhado de hoje. Doutor, boa tarde.
1: Boa tarde.
0: É o senhor Adão Rocha?
1: É, a senhora.
0: Oh, senhor Adão, como é que está? Passou bem?
1: Quem é que está a falar? Não estou a reconhecer.
0: É o inspetor César. Como é que vai, senhor? Tudo bem?
1: Está tudo.
0: Olha, oh, senhor Adão, o senhor está a trabalhar ainda na empresa de construção civil, não está?
1: Sim, sim.
0: Olha, mas o senhor também tem feito... Eu estou a ligar aqui das finanças. O senhor também tem feito alguns biscates? Tem feito assim uns trabalhos por fora, é isso?
1: Não.
0: Mas nós temos aqui uma denúncia, oh, senhor Adão.
1: Não. Isso é mentira.
0: O senhor não tem feito uns biscates por fora?
1: Ah, senhora. Trabalha para mim em casa, mais nada.
0: Sim, mas em casa é só para si, mas não tem feito assim umas coisitas para fora, nem nada?
1: E eu posso ajudar um amigo, posso ajudar um irmão, ou não?
0: É, diz que não cobre dinheiro, mas o que eu tenho...
1: Ah, exatamente.
0: Mas o senhor tem andado a cobrar dinheiro, não tem, ó senhor Adão?
1: Não sei. Como é que sabe que eu estou a cobrar dinheiro?
0: Porque nós temos aqui três pessoas que o senhor...
1: Mas isso aí é morte das pessoas.
0: Eu não tenho que lhe mostrar nada, o senhor é que vai ter que provar que é para eu não lhe aplicar a multa, entende?
1: Não, não é a multa.
0: Estou, senhor Adão. Estou.
1: Estou.
0: Sim, estou eu a perguntar. O senhor quer tentar resolver isto bem e eu aplico-lhe aqui a multa mínima e o senhor resolve isto e faz a coleta?
1: Você não anda a fazer os casos? Que multa que você vai me aplicar? Você não anda a fazer os casos?
0: Olha,
1: não vai aplicar. Vai aplicar uma multa que é de trabalhar em casa?
0: O senhor tem feito trabalho...
1: É capaz de eu pegar um trator e andar lá a fresar e aplicar uma multa, trabalhar no caminho.
0: O senhor tem feito trabalho para fora ou não tem? Ou seja, só aqui entre nós.
1: Não tenho nada. Tenho ajudado.
0: Não, quer dizer, então o senhor vai gastar gás óleo e
1: o senhor,
0: agora é um bom samaritano, não?
1: Isso, problema já é meu, não ando mais ninguém. Se eu vou gastar gás óleo ou se vou gastar o que for preciso, não tem nada a ver. Tenho a ver é a boa vontade de cada um. Eu, se quiser trabalhar aqui na firma 2 horas por dia, ninguém tem nada a ver com isso.
0: Não, ouça, vamos lá ver. Mas o senhor tem andado a cobrar dinheiro e isto não adianta
1: estar... Não tenho cobrado dinheiro nenhum.
0: Senhor Adão, quer dizer, eu ia-lhe propor aqui a multa mínima, que era os 550 euros. E o senhor, entretanto, depois também se coletava, entende?
1: Sim.
0: O senhor aceita, então? Eu faço-lhe a multa mínima.
1: Isso também deve ser todo apanhado, certeza.
0: Não, meu caro senhor, eu estou no meu trabalho e estou a tentar resolver um problema que é seu. Eu faço-lhe o envio para a sua casa da carta registada com a multa, pode ser?
1: Pode ser, pode. Eu não pago. Nem você tem a minha morada, como é que vai pagar?
0: Ouça, o senhor mora em Rio de Moinho, em Penafiel. Eu mando-lhe a carta para lá, senhor Adão.
1: É Rio de Moinho, Penafiel, então? Sim, senhora.
0: Muito bem. Então vamos fazer assim, vamos lá ver. E se o senhor concordar, eu faço-lhe a multa pelo mínimo, que são os 550 euros. O senhor vem, depois de receber a cartinha, vem cá, faz o pagamento e faz e coleta-se para poder fazer estes trabalhitos por fora.
1: 550?
0: Diga.
1: Isso é tudo letra.
0: Olha, o senhor não quer resolver...
1: Vou pagar, eu andar a ajudar para os nossos amigos. Ouça lá, você tem qualquer coisa para fazer. Eu vou ajudá-lo.
0: Mas o senhor... vamos lá ver. Eu tenho a certeza absoluta que você não tem andado só para aí a ajudar. O que o senhor anda a cobrar dinheiro. É isso que eu lhe estou a dizer.
1: Pois.
0: Como é que quer fazer, senhor Adão? Quer resolver desta forma ou quer deixar ir para contencioso? Diga-me lá.
1: Não, a gente depois resolve de outra maneira.
0: Então diga-me lá qual é a maneira. Olha, se o senhor continuar assim, eu vou-lhe aplicar aqui uma penhora à sua carrinha vermelha, matrícula 8634MS. Como é que quer fazer?
1: Ah, eu não é minha, é da firma.
0: Não. É o senhor, é o condutor normal que anda com ela. Certo?
1: Ah, sou senhora.
0: Pronto. É ou não é?
1: Sou.
0: Então pronto, ouça lá, senhor Adão. Quer resolver isto bem ou não? Diga-me lá.
1: Ouça lá, eu... A firma não tem nada a ver. Se eu vou, se faço, não faço. Não vou pôr a firma em risco.
0: o senhor um dos serviços até fez com a carrinha da firma. Mas isso é outra história. Eu quero resolver isto bem, pode ser?
1: Aí, eu resolvo bem, eu resolvo bem.
0: O senhor paga aqui os 550€ e faz a coleta e a partir daí pode fazer os trabalhitos. Entende, senhor Adão? É isto que eu lhe estou a propor, homem. Eu também não quero chatear-se para o seu lado.
1: Ah, quer dizer, e eu vou pagar e depois posso fazer os meus trabalhitos. Eu os trabalho faço na mesma.
0: Mas o senhor só...
1: Eu não quebro dinheiro.
0: O senhor só vai... Leva, leva. Ouça, se não levasse dinheiro, nós não tínhamos aqui as provas. Repare, o senhor só vai pagar 550€, entende? É o mínimo que a multa prevê.
1: Pronto, está bem.
0: Olha, eu até sei que o senhor andou há pouco tempo a fazer aí um trabalho para o Sérgio Nunes, para o seu colega de trabalho.
1: Não, ai, o filho da puta.
0: Então você trata assim o homem?
1: Planeta
0: Alegria. Isso é maneira de tratar o rapaz que lhe quer tomba.
1: Foi ele.
0: Pois
1: por isso que ele me ligou agora a dizer qual era a matrícula da carrinha. Para eu confirmar, então foi ele.
0: Bem-vindo ao programa dos apanhados.
1: Ai, eu vou
0: É malandro mesmo. Adriana Lua, pago.

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0: Já se deram conta de que eu sou um rapaz muito esquecido, ando constantemente a perder a carteira. E desta vez, ainda bem que o Zé Manel encontrou a minha carteira. Ele não sabe, mas há quem me diga estas coisas. E é melhor ligar ao Zé Manel e pedir-lhe a carteira.
1: Estou,
0: Zé Manel?
1: Sim.
0: É o Pedro Dias, onde é que estás? Estou.
1: Eu, Pedro Dias?
0: Sim, és tu, Zé Manel?
1: Sim.
0: É o Pego, não é?
1: Espera aí que eu estou a ouvir mal.
0: É o Zé Manel, o Pego, não é? O Zé Manel Caetano?
1: Sou.
0: Olha, Zé Manel, eu estive há bocadinho com a Dona Irmelinda da farmácia e ela disse-me que tinhas encontrado a minha carteira. Estás aonde que é para eu ir buscar?
1: Estou aonde? Estou aqui no café.
0: Pronto, e tens
1: sim,
0: aí,
1: agora mesmo.
0: Tens aí a minha carteira, não tens?
1: Tenho.
0: Então pronto, eu vou já passar aí. Tu entregas-me?
1: Mas qual carteira? A minha, tenho.
0: Não, a minha carteira. A Dona Irmelinda da farmácia, eu estive com ela há bocadinho. E eu perdi a carteira da parte da manhã e ela disse-me que tu a tinhas encontrado.
1: Eu?
0: Sim, és o Zé Manuel Caetano, não és?
1: Sou.
0: Então pronto.
1: Mas qual farmácia? Eu ainda não quero sair daqui.
0: Diz?
1: Ainda não quero sair daqui.
0: Não, houve. A Dona Irmelinda da farmácia disse-me que tu tinhas encontrado a minha carteira.
1: Uma carteira?
0: Sim, a Dona Irmelinda viu.
1: Qual carteira?
0: A minha, que eu perdi de manhã. Ó pá, eu

0: Eu sei que eu só lá tinha 30 euros, mas o importante é os documentos, eu já nem estou importado com o dinheiro. Mas tu estás em, estás em café? Estás ainda na guarda, é?
1: Não, estou na guarda, estou muito longe da guarda.
0: Sim, mas pronto, diz, mas estás aonde que eu vou ter contigo para ir buscar a carteira?
1: Oi, qual carteira?
0: A minha carteira, homem de Deus!
1: Carteira? Mas qual carteira?
0: A carteira que tu encontraste...
1: Já teve lá uma farmácia ai.
0: A dona Irmelinda da farmácia viu que tu apanhaste a minha carteira. Ela disse-me.
1: Esta hora que eu vou...
0: És José Manuel Pego, não és?
1: Sou José Manuel Pego, sim. Por algo sim.
0: Pronto, ela até disse...
1: Sim, sim.
0: É o Zé Manuel Caetano. Ela disse que é o Pego.
1: Sim.
0: Pronto. E tinhas encontrado a minha carteira. Pronto, e eu ia ter contigo. Não importa o dinheiro. Eu só quero mesmo... É os documentos. Tu estás em que sítio? Eu vou já ter contigo e a gente já conversa.
1: Olha. Mas qual carteira ou qual... Já? A minha carteira que eu perdi...
0: A carteira que eu perdi que tu encontrastes. A dona Irmelinda da farmácia viu.
1: A dona Irmelinda? Depois eu lá conheço a Alma Irmelinda ou a Alma Irmelinda. Mas qual é a Irmelinda?
0: A senhora da farmácia, ela viu que tu apanhaste a minha carteira.
1: Ai, até já não vou a uma farmácia se calhar há mais de um ano. Esta hora está...
0: A dona Irmelinda é a senhora da farmácia e ela é que te viu.
1: Mas qual a farmácia?
0: Da farmácia, é a dona Irmelinda da farmácia, ela disse, olha, foi o Zé Manel, o Pego, o Caetano, ela disse-me que tinhas sido tu a encontrar a minha carteira. Pronto.
1: Mas eu nem fui à farmácia nenhuma, nem sei de nada.
0: Mas passaste em frente à farmácia.
1: Mas
0: passaste em frente à farmácia onde ela encontrou, onde tu encontraste a carteira, foi o sítio onde eu perdi.
1: Ai, esta agora está boa.
0: Pronto, mas diz-me, mas diz-me em que café estás que eu vou ter contigo para ir buscar a carteira.
1: Onde é que estou?
0: Sim.
1: Agora não estou no café, estou cá fora, já na rua.
0: Pronto, então...
1: Então olha, vejo cá a ter e é onde quiseres. Olha, eu estou aqui em Malhada Sorda, pode ficar a vida aqui.
0: Estás aonde?
1: Em Malhada Sorda, olha, é uma terra a 17 km depois de Vila Formosa.
0: Pronto, e tu dás-me então a minha carteira?
1: Ai. Mas qual a carteira?
0: É aquela que tu encontraste, pá, olha, eu nem quero o dinheiro, eu até fecho os olhos ao dinheiro, eu só preciso é dos documentos.
1: O dinheiro? Mas qual dinheiro?
0: Tinha lá 30 euros, eu não quero os 30 euros, eu só quero os meus documentos.
1: Ai. Sério, mas com o que é que eu estou a falar? Eu já estou a ficar...
0: É o Pedro Dias.
1: Ai, Pedro Dias?
0: Sim, o Pedro Dias.
1: Eu conheço algum Pedro Dias, ou Dias, ou Dias, ou...
0: Olha,
1: mas conversa é essa? Eu já não estou a achar piada nenhuma isto, então,
0: mas
1: eu nem fui à farmácia, nem conheço Pedro Dias nenhum, nem... Então, mas que merda é esta?
0: É pá, eu só quero a minha carteira, que eu sei que tu encontraste, eu não sei é porque é que não me queres dar.
1: Ai, esta hora é que está boa. Eu não a quero dar, até se eu não sei nada, nem... Eu nem sequer sei nada.
0: A Irmelinda...
1: Eu agora do trator, vim para aqui, agora nem sei... Eu tirei o trator há 5 minutos, eu vou estar-lhe aqui uma carteira. Mas qual
0: a
1: carteira?
0: Dona Irmelinda da farmácia, ela viu, tu apanhas a minha carteira.
1: A Dona Irmelinda, tu não esquecerei o que é o c... da Irmelinda.
0: É a senhora da farmácia que viu, tu apanhas a minha carteira.
1: Olha, então... Traz cá a Dona Irmelinda... A ver onde é que me ia apanhar uma carteira ou se eu estive numa farmácia que eu não sei nada de estar a dizer, nem te conheço lá nenhum, nem o c*** já.
0: Olha...
1: Eu não gosto dessas brincadeiras.
0: Mas há mais pessoas que souberam que tu apanhaste a minha carteira.
1: Ainda há mais?
0: Ah, olha aí para dentro do café e diz assim, quem é que me mandou ligar para o programa dos apanhados? Ora a pergunta.
1: Eu estou a dizer que estava no café, não me sempre para a rua, porque no café não há rede.
0: Sim, mas pergunta lá aos teus amigos que lá estão dentro, o que é que eles fizeram para tu ires para o programa dos apanhados?
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0: Já sabes o que é que está a acontecer?
3: Aceita, diz que aceita.
1: Estou. Já sei, Isto já rio, não sabia nada. Aceite, só que aí não sabia, estava lá para uma carteira. E agora cheguei, me enlouqueci há 10 minutos, agora é que não há carteira. Conversa de merda.
0: Ah, uma conversa boa, mas olha, deixamos o resto para amanhã, Zabanel. É por aqui que fica a emissão de terça-feira do Planeta Alegria. Eu sou Nuno Soares, obrigado pela preferência e pelo carinho, mas sobretudo pela fidelidade. Não se esqueça de ser feliz e fazer alguém muito feliz. Até amanhã, se os quiserem.

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5: Ai, tão boa! Tão boa!
3: Isto é uma desgraça. Uma pessoa vai pela rua e vê máscaras no chão, vai ao cabeleireiro e há cabelos no chão, leva o carro à oficina e vejo óleo e ferramentas no chão.
5: Para compensar, quando entras num banco, nada. Está tudo limpinho. Até as canetas estão presas por um fio.
6: Boas. É aqui que ajuda os alcoólicos?
3: É sim, diga.
6: É que me falta um euro para poder comprar uma garrafinha. Será que me podem ajudar?
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5: Lá no bairro da Graça, a polícia não quer fumo, nem vão nas cantigas de Santo António. Mas elas vão ver se pega ao fumo dar outro rumo.

0: rosa, apaga o fogareiro que vem aí a bófia.
1: Ora, boa tarde.
0: Era boa. Era, até o senhor chegar.
1: Eu já avisei as senhoras de que não podem estar a assar sardinhas na via pública. A próxima vez que eu por aqui passar, se a cena se repetir, as senhoras serão todas multadas e o fogareiro apreendido. Fora o resto.
2: O fogareiro também? Queres dizer, lá na esquadra também gostam de sardinhas assadas, é?
1: Mal. Respeitinho pela autoridade, está bem?
0: Ah, e o senhor Bófia, com essa barrigona e esse bigode. Tem mesmo autoridade, sim, senhor.
1: Bom, e acabem com essa história do Bófia ou terei que tomar medidas?
2: Ah, sim. Vem-nos tirar medidas, é? Quer oferecer-nos uns vestidinhos novos, senhor Bófia, quer?
1: Eu tomo medidas, mas é pela vossa falta de respeito e ofensas à autoridade. Entenderam?
0: Mal. Mas se o senhor Bófia não quer que a gente lhe chame Bófia, o que é que a gente lhe vai chamar, hã?
2: Ah, prefere que lhe chamemos Chui.
1: Nada disso. Ou vão as duas presas. Chamem-me polícia, agente ou guarda, por exemplo.
0: Ai, pode ficar descansado, sou polícia, agente ou guarda, por exemplo. Juramos que nunca mais lhe chamamos Chui.
2: Nem Bófia.
1: E já sabe, para a próxima, se estiverem na via pública com o fogareiro aceso, são multadas e vão dentro, para lá ficarem toda a noite.
0: O quê? Vamos lá dormir, vamos. Têm por lá alguma marquise assim parecida com a do Cristiano Ronaldo, têm?
3: Mais algum tempo passou, quase até um mês inteiro, e o senhor guarda voltou à caça do fogareiro.
1: O quê? Então, apesar de todos os meus avisos, a situação piorou. Agora os fogareiros ainda são mais e o bairro da Graça está cheio de fumo a todo o comprimento e largura.
2: Calma aí, senhor polícia, agente ou guarda, por exemplo. Isto são os preparativos para o Santo António.
0: Ah, então sou polícia, agente ou guarda. Não tem nada de santo, não.
2: Além disso, faça favor de verificar que a situação agora já não é a mesma, porque já é outra.
0: Pois está claro. Se quiserem, até podem mandar vir uma comissão de inquérito para analisar isto e fazer um relatório.
2: Isso. A ver se a gente se rala.
1: Mal. Então, mas não brinquem comigo, está bem?
2: Calma. E, senhor polícia, agente ou guarda, por exemplo, é que agora isto aqui já não é o bairro da Graça, porque perdeu a graça toda.
0: Ah, pois é! Como pode ler ali no letreiro novo que está pendurado à entrada, onde estava o outro que dizia Bairro da Graça.
2: Leia!
1: Cimenteira da Desgraça!
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13: Seis horas. Bom dia. 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

0: Senhor caminha constantemente ao encontro do mundo.
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3: Muito bom dia, queridos ouvintes da Rádio Onda Livre. Sejam bem-vindos à oração da manhã. Hoje estamos aqui, continuamos aqui na casa da Ana Maria Brás. Bom dia.
4: Bom dia, Senhor Padre e Senhores ouvintes.
3: E temos aqui a Teresa.
5: Bom dia, Senhor Padre. Como
3: que
5: está?
3: Que nos visitou de Angola, não é?
5: Sim, acabei de chegar de Angola.
3: Ah, que maravilha. Então, sejam bem-vindos. Hoje somos três e vós todos somos muito mais. Em nome do Pai, do Filho e do Espírito Santo.
4: Amém.
3: A graça do nosso Senhor Jesus Cristo, o amor do Pai e a comunhão do Espírito Santo estejam convosco.
4: Bendito seja Deus que nos reuniu no amor de Cristo.
3: Bendito que vem em nome do Senhor para salvar o seu povo.
5: Nuvem de fogo sobre os que marcham pela noite fora, vós nos mostraste o caminho certo para chegar a Deus. Vinde, Jesus, presença de Deus, Pai, cantemos vossa vinda gloriosa.
6: Esposo real, feito promessa nupcial na cruz, vós nos trouxestes a alegria em flor, mudando a água em vinho. Vinde, Jesus, novo esplendor da terra, cantamos vossa vinda gloriosa.
3: Filho de Deus, em quem o Santo Espírito repousa, a nós viestes como chama ardente para abrasar o mundo. Vinde, Jesus, habitação da glória, cantamos vossa vinda gloriosa. Cantarei ao Senhor um cântico novo. Bendito seja o Senhor, meu refúgio, que adestra as minhas mãos para a luta e os meus dedos para o combate.
5: Ele, meu amparo e minha cidadela, meu baluardo e meu libertador.
6: Ele, meu escudo e meu abrigo, submete os povos ao meu poder.
3: Que é o homem, Senhor, para que dele cuideis? O filho do homem, para pensardes nele?
5: O homem é semelhante ao sopro da brisa, os seus dias como sombra que passa.
6: Abri, Senhor, os céus e descei, toquei os montes, o que eles se abrasem.
3: Desferi raios, pondo em fogo os inimigos, atirai flechas e dispersai-os.
5: Estendei do alto a vossa mão, tirai-me e salvai-me do abismo das águas, do poder dos inimigos.
6: A sua boca profere mentiras e a sua mão direita fura, jura falso.
3: Vou cantar-vos, meu Deus, um cântico novo. Vou celebrar-vos ao som da harpa.
5: A vós que dais ao rei a vitória e salvastes Davi, vosso servo.
3: Glória ao
6: Glória
3: Pai,
6: ao Pai, ao Filho e ao Espírito Santo, como era no princípio, agora e sempre. Amém. Cantarei ao Senhor um cântico novo.
5: Todos vós que tendes sede, vinde à nascente das águas. Vós que não tendes dinheiro, vinde, comprai e comei. Vinde e comprai, sem dinheiro e sem despesa, vinho e leite.
3: Dá, não é? Ir ao mercado e comprar isto tudo sem dinheiro e sem despesa, né? Claro que aqui é um símbolo dos dons de Deus, né? Vós que tendes sede, não é sede de água, né? Mas é sede de vida, sede de paz, sede de amor, sede de infinito, sede de verdade. Todos nós temos estas sedes que ninguém sacia ou ninguém mata, a não ser Deus. E é sede de Deus, no fundo. No fundo é sede de Deus. Vós que não tendes dinheiro, vinde, tomai, comprai e comei. Isto é um dom. Só Deus, isso nos compra, os dons de Deus não se compram, nem se vendem. Assim também, quando às vezes vem, quanto custa a missa? Não custa nada, porque se custasse, eu não a vendo e o Senhor não pode comprar. Dá-se uma oferta, expressão da nossa entrega a Deus, mas não se compra, nem se vende. Senão assim os padres ficavam muito ricos, e às vezes podem ficar, às vezes também podem ficar, podem cair nesse perigo de vender estas coisas que não se vendem. E os que têm dinheiro compravam tudo. Então os pobres não ficavam com nada neste caso, não é? Portanto, vinde e comprai sem dinheiro e sem despesa de dinheiro. Portanto, os dons de Deus acolhem-se porque são dados. Não se compram. E por isso, vamos a Deus e se temos sede de paz, peçamos-lhe a Deus. Sede de amor, peçamos a Deus. Sede de justiça, também peçamos a Deus. Sede de verdade, Senhor. No fundo, é sede de Deus. Saciamo-nos deste Deus que nos quer saciar para que possamos, saciados, não procurar a nossa sociedade noutras coisas. Muitas vezes procuramos a verdade e a felicidade fora de Deus e que não nos saciam. Não nos saciam. Escutai, Senhor, a minha voz, eu espero na vossa palavra.
6: Escutai, Senhor, a minha voz, eu espero na vossa palavra.
3: Desde a aurora imploro o vosso auxílio.
7: Eu espero na vossa palavra. Glória ao Pai, ao Filho e ao Espírito Santo.
8: Escutai, Senhor, a minha voz. Eu espero na vossa palavra.
3: Deus Nosso Senhor, ao conceder-nos a alegria de o louvar nesta manhã deste novo dia, fortalece a nossa esperança. Oremos por isso com toda a confiança, dizendo: para a glória do vosso nome, ouvi-nos, Senhor.
8: Para a glória do vosso nome, ouvi-nos, Senhor.
5: Nós vos damos graças, Deus e Pai do nosso Salvador Jesus Cristo,
3: pelo conhecimento e pela vida imortal que por vosso Filho nos destes.
6: Concedei-nos a humildade de coração
3: para estarmos ao serviço dos outros no amor de Cristo.
5: Infundi em nós, vossos servos, os dons do Espírito Santo
3: para que o vosso amor fraterno seja sem hipocrisia.
5: Vós que ordenastes ao homem que submetestes o mundo pelo trabalho,
3: concedei-nos a graça de trabalhar sempre para a vossa maior glória e para a santificação dos nossos irmãos. Te agradecemos a visita aqui da Teresa e queremos que Deus te abençoe, está bem?
5: Obrigada, Senhor Padre.
3: Para a glória do vosso nome, ouvi-nos, Senhor. Pedimos pela paz no mundo, pela conversão dos que fazem a guerra e por todos aqueles que sofrem a guerra, sofrem a injustiça, sofrem a opressão dos grandes e muitas vezes são esmagados na sua dignidade, na sua liberdade, em tudo o que eles são de belo e de bom. Nós te pedimos, para a glória do vosso nome, ouvi-nos, Senhor, pelos que sofrem, para que encontrem em ti a consolação de que precisam e também naquelas pessoas que os apoiam. Oremos ao Senhor, para a glória do vosso nome, ouvi-nos, Senhor. Pai nosso, que estais nos céus, santificado seja o vosso nome. Venha a nós o vosso reino, seja feita a vossa vontade, assim na terra como no céu. O pão nosso de cada dia nos dai hoje. Perdoai-nos as nossas ofensas, assim como nós perdoamos a quem nos tem ofendido. E não nos deixeis cair em tentação, mas livrai-nos do mal. Aumentai em nós, Senhor, a fé, para que o louvor perfeito dos nossos lábios nos alcance as graças do céu. Por nosso Senhor Jesus Cristo, vosso Filho, que é Deus e convosco vive e reina na unidade do Espírito Santo por todos os séculos dos séculos. Amém. Amém. O Senhor esteja convosco.
6: Ele está no meio de nós.
3: Abençoe-vos o Deus Todo-Poderoso, Pai, Filho e Espírito Santo. Amém. Bendigamos o Senhor.
6: Graças a Deus. O anjo do Senhor anunciou a Maria.
3: E ela concebeu do Espírito Santo.
6: Ave Maria, cheia de graça, o Senhor é convosco. Bendita sois vós entre as mulheres e bendito o fruto do vosso ventre, Jesus.
3: Santa Maria, Mãe de Deus, rogai por nós, pecadores. Agora e na hora da nossa morte. Amém.
6: Eis a escrava do Senhor.
3: Faça-se em mim segundo a vossa palavra.
6: Ave Maria, cheia de graça, o Senhor é convosco. Bendita sois vós entre as mulheres e bendito o fruto do vosso ventre, Jesus.
3: Santa Maria, Mãe de Deus, rogai por nós, pecadores, agora e na hora da nossa morte. Amém.
6: O Verbo Divino encarnou
3: e habitou entre nós.
6: Ave Maria, cheia de graça, o Senhor é convosco. Bendita sois vós entre as mulheres e bendito o fruto do vosso ventre, Jesus.
3: Santa Maria, Mãe de Deus, rogai por nós, pecadores, agora e na hora da nossa morte. Amém.
6: Rogai por nós, Santa Mãe de Deus,
3: para que sejamos dignos das promessas de Cristo.
6: Amém.
3: Oremos e infundi, Senhor, a vossa graça em nossas almas, a fim de que nós, pela anunciação do anjo, conhecemos a encarnação de Cristo, vosso Filho, pela sua paixão e morte na cruz, alcancemos a glória da ressurreição por Cristo, Senhor nosso.
6: Amém.
3: Glória ao Pai, ao Filho e ao Espírito Santo,
6: como era no princípio, agora e sempre. Amém.
3: Os fiéis defuntos, pela misericórdia de Deus, descansem em paz.
6: Amém.
3: Desejamos a todos um bom dia. Obrigado por estares connosco, Teresa. E até amanhã, se Deus quiser.
6: Até amanhã, se Deus quiser.
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5: São 7 horas.
6: Bom dia.
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9: Atualizamos a informação regional com a jornalista Maria João Canatas.
10: Alguns alunos da Escola Secundária de Macedo Cavalés ficaram com as classificações suspensas nos exames nacionais, uma situação que foi resolvida no sábado. Vamos ouvir o diretor do agrupamento e o testemunho de dois alunos que viveram momentos de ansiedade. Houve casos de cancelamento de férias devido ao processo de digitalização das provas. A Alfândega da Fé vai acolher o primeiro Encontro Nacional dos Missionários Digitais. Este encontro tem como principal objetivo abrir as portas da Igreja ao mundo digital, com a constituição da Rede Nacional dos Missionários Digitais de Portugal. O jovem piloto macetense Zé Pedro, 34, consolidou a liderança no Campeonato Nacional de Supermoto depois de vencer mais uma etapa este sábado no cartódromo de Vila Nova de Paiás. Na Escola Secundária de Macedo Cavaleiros, 5 provas ficaram suspensas na sexta-feira, mas a situação foi resolvida no dia seguinte, sábado. O diretor do Agrupamento de Escolas de Macedo Cavaleiros, Rogério Rodrigues, diz que a escola prolongou o horário de trabalho na sexta-feira para garantir a divulgação das notas e tranquilizar alunos e famílias.
11: Neste momento as coisas já estão calmas. Passou-se, tivemos abertos na sexta-feira até às 23h30, para resolver os problemas, no sentido de publicar ainda as notas nesse dia, para sossegar as famílias, essencialmente, e os alunos, porque a prioridade são eles. Na sexta-feira havia 5 notas suspensas, que sábado, durante a noite, conseguimos resolver a situação. Foram enviados os documentos durante a noite. E no sábado de manhã a situação estava toda conforme.
10: Com as notas já disponíveis, os alunos que pretendiam pedir a repreação das provas podem agora fazê-lo. Ao mesmo tempo, arrancaram esta segunda-feira as candidaturas ao ensino superior, com mais de 56 mil vagas disponíveis. O prazo termina a 6 de agosto. A segunda fase dos exames nacionais começa esta terça-feira e decorre até sexta-feira. O ministro da Educação, Fernando Alexandre, decidiu manter o calendário, mas anunciou uma época especial em setembro para os alunos que ainda tenham classificações pendentes e não disponham da informação necessária para realizar a segunda fase. Na Escola Secundária de Macedo Cavaleiros, Ricardo Custódio foi um dos alunos cuja prova ficou inicialmente suspensa. O atraso na divulgação da classificação da prova de português deixou-o preocupado, sobretudo porque poderia comprometer a inscrição na segunda fase.
12: Fiquei muito nervoso logo à primeira vista. Parei-me com todas as notas assim, com algum valor, com os meus colegas sempre com algum valor. Pois olho de cima a baixo, encontro a minha e tem lá suspenso. E eu, à primeira vista, fico nervoso, não sei o que é, tenho medo de ter sido anulado. Mas eu depois apercebo-me que realmente foi algum erro, e assim, nervoso, até alguém informar-me, me avisar que no próximo dia, no dia seguinte, o ministro iria dar mais informações e uma possível solução, algo ocorrer. Pronto, fiquei assim assustado, com medo, nervoso, até à data que soube a nota de exame. Como a minha nota tinha sido, fiquei nervoso entre ir à segunda fase, porque eu não sabia a nota, ou seja, ali num período de 2 dias, fiquei nervoso, com medo de saber a nota só a última da hora, não consegui inscrever mais à segunda fase, mas correu tudo bem, no sábado soube a minha nota. Logo vi que não era preciso ir à segunda fase, mas acho que se fosse mesmo preciso, não sei se conseguiria subir a nota, porque era mesmo ali num período fechado.
10: Também Inês Rodrigues, aluna do 12º ano, diz ter vivido o período de espera com ansiedade.
13: Com muita ansiedade, porque com esta história todas as minhas férias acabaram por ficar em risco. Basicamente, Eu só estava sempre com muito receio, sempre atenta às notícias, que se atrasasse os resultados mais um dia, eu já ficava, já perdi as minhas férias, que já estavam pagas e marcadas desde fevereiro. Fiquei, assim, tecnicamente muito revoltada, também com alguns erros que aconteceram e com algumas palavras do ministro e algumas coisas que foram ditas. Não gostei muito, mas foi bom que se resolveu tudo a tempo, mas mesmo assim eu também sinto um bocado a ansiedade dos meus colegas, que também alguns terão a prova suspensa.
10: Ambos os alunos entrevistados deixaram ainda uma mensagem dirigida ao Ministro da Educação, Fernando Alexandre.
13: Eu diria para pôr-se mais na pele dos alunos e na ansiedade que eles sentiram, e também para não considerar imprudente as famílias marcarem férias depois dos exames por terem confiado no próprio governo.
12: Eu diria que da próxima vez ter assim, talvez mais calma na correção dos exames. E não, porque no ano passado acho que foi por volta de 20 mil provas que foram feitas e foram digitalizadas. Este ano subiu para um número muito, muito elevado. E foi por isso que houve uma grande confusão. E eu acho que devia ser, dos exames têm menos alunos candidatados, menos alunos que vão fazer o exame. Para os alunos, por exemplo, português, existem muitos alunos a fazer. E acho que esse seria dos últimos exames que seria digitalizado.
10: O diretor sublinha ainda o impacto dos constrangimentos registados.
11: 11º e 12º ano, o impacto é enorme, porque vai condicionar as opções que eles vão fazer a nível de ingresso no ensino superior. Relativamente ao 9º ano, também tem impacto, porque estão dependentes da matrícula ou não no 10º ano, e no caso de não terem ficado aprovados, tem que se propor a novo exame, porque tem agora a segunda fase, tem que se inscrever.
10: As classificações dos exames do 9º ano foram divulgadas esta segunda-feira. Segundo o diretor do agrupamento, também neste caso o processo decorreu dentro da normalidade. A Alfândega da Fé vai acolher no dia 26 de setembro o primeiro Encontro Nacional dos Missionários Digitais, que terá lugar no recinto da feira. A iniciativa tem como principal objetivo abrir as portas da Igreja ao mundo digital e assinalar a constituição da Rede Nacional de Missionários Digitais de Portugal. O encontro pretende aproximar dioceses, paróquias, movimentos, instituições, comunidades e pessoas que anunciam o Evangelho através das redes sociais e de outras plataformas digitais, como explica o presidente da Fundação Cónigo Manuel Joaquim Ochoa, Padre Manuel Ribeiro.
5: E no fundo é viver o digital a partir da nossa condição batismal. Todos nós, pelo batismo, somos chamados a sermos missionários e a sermos anunciadores do Evangelho. E hoje o mundo, quer queremos, quer não, e o mundo global passa no digital. E nós não podemos ficar para trás. Portanto, é preciso também criarmos aqui um caminho conjunto. E este evento também tem este lado belo de trazer à mesa, às conversas, as mais plataformas digitais da Igreja, alguns influencers digitais da própria Igreja, católicos, e ali criámos um caminho conjunto, um pensamento conjunto, à luz e aos jeitos sempre da Igreja e daquilo que é a visão e o pensamento do Papa Leão XIV.
10: Humanizar a cultura digital é outro dos objetivos da iniciativa, como sublinha o Padre Manuel Ribeiro.
5: E no fundo também humanizar o digital, cada vez mais é um espaço, cada vez de ódio, proliferações da diferença, de racismo, e queremos que seja, e temos que, nossa responsabilidade, a Igreja, cada católico tem a responsabilidade de construir uma globalização, uma sociedade verdadeiramente rosto humano.
10: Um dos principais destaques do programa é a presença do Padre Guilherme Peixoto, conhecido como Padre DJ. A organização espera reunir milhares de participantes.
5: O Padre Guilherme tem milhões de seguidores nas suas redes sociais, e onde quer que vá são sempre às dezenas e quase centenas de milhares de pessoas que estão. E ele ainda não veio aqui, a nossa diocese, a este interior de Portugal, e até por isso é muito belo e muito único. E também queremos também trazer, a chamar de todos os lados de Portugal e também de Espanha, desejamos também do lado ibérico, nós estamos tão perto de Zamora, tão perto de Salamanca, que também do lado ibérico podemos chegar até eles, e eles também estarem connosco e vivermos em conjunto este lado também missionário da vida e da fé.
10: O programa integra ainda momentos de formação, diálogo, oração, apresentação de projetos, convívio e atividades culturais, bem como conferências dedicadas à presença da Igreja no meio digital, como acrescenta o Padre Manuel Ribeiro.
5: Nós temos dois conferencistas que virão do próprio Bacen da Sé, dos Castelos de Comunicação e da área digital da Igreja. Temos um que vem da América Latina, que é o responsável dos missionários digitais de toda a América Latina, desde o México à Argentina. E também várias as plataformas digitais da própria Igreja, desde o Grupo Renascença, o Ministério de Bragança. A Eclésia foi convidada, o Sete Tomás foi convidado, o Observador foi convidado também, porque tem um papel muito importante. Outros influentes, como lembro-me agora de Andréia Vieira e outros mais que foram chamados e convidados a ter este TED Talks, conversar, e criámos em conjunto esta visão do aquilo que se pretende para a Igreja.
10: A participação tem um custo de 15 euros. Parte da receita reverte a favor de obras no Santuário do Imaculado Coração de Maria, em Cerejais, e na Catedral de Bragança.
5: Mas as receitas vão reverter na sua integralidade para dois passos. Primeiro, para a recuperação do Santuário do Imaculado Coração de Maria, precisamos de pintar, compor, mas também queremos reverter uma parte significativa desta mais-valia para a ajuda da nossa catedral, de concluirmos as obras da nossa catedral de Bragança Miranda. Portanto, e os fins deste evento, os fins financeiros e económicos deste evento, têm um efeito solidário e social.
10: A participação está sujeita à inscrição prévia no site oficial missionariosdigitais.pt e à aquisição de bilhete através da plataforma Ticketline. O primeiro Encontro Nacional dos Missionários Digitais é coorganizado pela Fundação Cónego Manuel Joaquim Ochoa, pelo Santuário do Imaculado Coração de Maria, em Cerejais, pelo Secretariado Diocesano da Pastoral da Cultura e do Turismo de Bragança, Miranda, e pela Câmara Municipal de Alfândega da Fé. O jovem piloto macetense Zé Pedro consolidou a liderança do Campeonato Nacional de Supermoto depois de vencer mais uma etapa este sábado no cartódromo de Vila Nova de Poiares. Zé Pedro, 34, soma assim a quinta vitória na competição, quando falta apenas uma corrida para o final do campeonato, marcada para 13 de setembro em Fátima. Também o irmão Simão Batista subiu ao pódio ao alcançar o segundo lugar nesta competição. O mesmo não aconteceu no Campeonato Nacional de Mini Velocidade, devido a problemas técnicos relacionados com a direção e a suspensão da moto. A estabilidade da Mini GP 110 ficou comprometida, prejudicando o desempenho do jovem piloto. Zé Pedro teve de sair no último lugar nos treinos cronometrados, mas ainda assim conseguiu alcançar a quarta posição nesta prova. Neste momento, o piloto ocupa o terceiro lugar no Campeonato Nacional de Mini Velocidade.
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0: Olá, muito bom dia.
1: Já cheguei.
0: Bom dia, alegria. Sejam bem-vindos a esta edição do nosso Bom Dia da Amizade.
1: Toda a gente vai cantar.
0: Para participarem, já sabem, só têm que marcar o 27842837676 ou 77.
1: Vamos todos beber, hoje é para festejar até o dia amanhecer. Bora beber.
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1: Beber, hoje é para festejar até o dia amanhecer.
0: Sejam todos bem-vindos. Um bom despertar. E nós vamos já cumprimentar alguém. Bom dia, alegria.
2: Bom dia, alegria.
0: Olá, bom dia.
2: Como está, menina?
0: Eu estou bem, e a Julinha?
2: Olá, bem, indo mal.
0: Então não está melhor, Julinha?
2: Não, já estive melhor dos dentes. Fiquei um bocadinho melhor. Tomei antibiótico na farmácia, mas não tenho... O verdadeiro sinal. Deram-me um erro. Como é que se diz? Oh, vai, meu Deus. Só mais fracos, são genéricos.
0: Analgésico, hein?
2: Genéricos.
0: Ai, os genéricos.
2: Fizeram-me alergia. Portanto, alérgica à penicilina, agora eles portanto urbanas.
0: Então ia acordar a esta hora, era, Julinha?
2: Não, eu fiquei perto de 2 ou 3 vezes por causa de umas vezes não fez a carne. E fez uma alergia, olha, em cima de borbulha, das aquelas manchas vermelhas, pronto, que era para ir à dentista porque doía muito os dedos. Os caras deixei ficar a médica não saberem em onde estava ainda burro, senão devia ter feito um raio-x ou o que é, não fez. Agora depois é que fez agora. Eu disse, tenho alguns rachados, depois é por isso a placa aperta-me e magoa-me.
0: Pois, então as suas melhoras, Julinha.
2: Agora ia para o Porto, amanhã às 5 da manhã. Já estava no fundo das escadas, não sei como é que fiz nem que não. Dei um tombo, bati com as costas no portão, naquela esquina, que tem para baixo. E numa torneira que ali está, abriu-se uma torneira, molhei-me todo, e isso não foi o menos. E fiz machaduras nas costas. Foi assim a minha vida.
0: Oh, valha-me Deus, Julinha, isso quando vem uma nunca vem sozinha.
2: Mas é que não, naquele dia foi dia de azar.
0: É, quando vem uma não vem só, é sempre depois tudo a acompanhar.
2: Foi lá porque tenho uma membrana por trás do olho esquerdo da retina. Só quando fui operado às cataratas fiquei bem, mas agora já não vejo tão bem. E disseram que tinha uma pequena membrana como um fio de um cabelo. Pronto, eu fosse vigiando a coisa e outra. Que o médico Mirandela mandou fazer exames em Bragança.
0: Pois, Julinha, mas não podemos continuar a falar disso, não é?
2: Porque fui ao Porto. Ao entrar para a ambulância.
0: Caiu, não é?
2: Ao entrar para a ambulância, bati com a perna direita naquela escadinha que tem, pensava que estava mais longe. Olha, fiz um chiquinho de nada na perna, cheguei à casa, desinfetei e curei. Pôs-se me inflamar e estava desinfetado, começou-se-me a pôr inflamado.
0: Oh, valha-me Deus!
2: É também parada, fez-se-me uma grande infecção, tive que ir ao médico.
0: Oh, Julinha, você não sai de uma, onde quer que bata, já é para ser tramado.
2: Já não posso andar por lá, nem por um lado, nem por outro.
0: Oh, valha-me Deus! Julinha, vamos lá ao bom dia.
2: Olha, não estou a nomear as pessoas para não demorar mais tempo. Para todas as minhas amiguinhas da Rádio Onda Livre, para a Carlinha e toda a sua família, e para todos os ouvintes e participantes, desejo também tudo de bom para essas pessoas e aos imigrantes, E tudo bom para toda a equipa da Rádio Onda Livre. Um beijinho. Até qualquer dia.
0: Tudo de bom, Julinha. É o que eu lhe desejo. Tenha cuidado. Beijinhos e um bom dia.
2: Tenho.
0: Tenha mesmo. Beijinhos, minha querida.
2: Beijinhos.

0: 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Cumprimento já mais alguém. Bom dia, alegria.
1: Bom dia, minha Carlinha.
0: Fatinha, então, que tal?
1: Já estão prontos para mais um dia.
0: Ótimo. Que remédio temos?
1: Oh, graças a Deus.
0: Ora, graças a Deus.
1: Já que a gente já acordou.
0: Mais nada.
1: Com dor ou sem dor, andar ou não andar, mancar ou não mancar, já acordamos, graças a Deus.
0: É isso mesmo. E que acorde-nos muitas mais vezes, que é bom sinal, não é?
1: Oh, nem mais, carinha, que a gente só fala e nos ouvimos um ao outro muito tempo.
0: É isso mesmo. Fatinha, vamos lá, ao bom dia.
1: Mas já para a menina com um beijinho, para a sua família toda, outros colegas da nossa casa dali, vai aí para a menina Julinha, tudo bom para ela também, que eu e tal, também tem uma sorte, também do canto do caneco. Ó, oh, dona Julinha, temos que ir ao bruxo, não sei onde. Mas que há um senhor ali mais cedo, temos que sair. Quanto ao bruxo, é a condição das melhoras, minha querida. E vai também para o Sevilho, para a dona Fátima, vai também para o Ricardo e para os pais, para a minha filha, também tudo bom para ela, vai também para... para o São Berto e para a Luzinha e para a Balhota, essa malandra do Caneco, para fora das Neiras. Para ver os que querem trazer nos trazos da novidade. Vai também para o Mário e para o Solidar, vai para o Toninho e para o Pai, para o Zé Freitas. Será que a menina tivesse um bom aniversário? Que chega para muitos anos. E vai também para o São Bernardo e para a esposa, vai também para a nossa querida Lucinha Perezinha, para a Educação, para a Itinha, para a Miguel Elvira. Para o Justino, para o senhor, ai, para o senhor, não sei, passa à frente, para a sua nome, a minha próxima dela, e a minha esposa, para o senhor dela, que tudo bom também, aqui para a maneirinha, para a minha menina dela, para o bonetinho, aí também para o senhor Justino, para o senhor Henrique, é isso, e vai para o senhor França Palorca, para o Marcos da Sobrida, para o nosso cavalheiro, para a nossa serinha, para a nossa também. Era um bocado que é para cá uma musiquinha para tornar pelo menos a alma.

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0: Seguimos então a cumprimentar já mais alguém. Bom dia, Alegria.
1: Bom dia, Carla.
0: Olá, bom dia. Então, como está o meu amigo?
1: Está tudo bem? Vamos tomar um pequeno almoço para irmos dar a caminhada.
0: Ora, muito bem, pela fresca, não é?
1: Sim, agora pela fresca, quem chama melhor, agora logo à tarde já se pode andar.
0: Pois é, aproveite enquanto pode.
1: Sim.
0: Meu amigo, então, e esse bom dia?
1: Onde vai a minha prima Terrinha, toda a família para o Nato Leandro, vai para o meu amigo Joel, companheira Ângela, vai para o João Moreno, vai o Quinto, toda a família, vai para a minha mãe Sala do Povo, minha Alice, vai para o nome de Martim, toda a família, meus pais mãe, vai para a minha mãe, para a minha para o Natinho, vai para o Márcio Luiz dos Passos, vai para o Francisco Santos, toda a família, vai para a Dona Alice, para o Padre, vai para a Fátima Pastora e toda a família, meus pais para a Fátima, vai para o Marcos da Sobreira e toda a família, vai para o José Cabalheiro, para o Ricardo da Solsa, para toda a família, para o Fernando da Palônica e toda a família, para o Manuel Almeida e toda a família, para a Julinha, para o marido, e as melhores para a Julinha, para o Filomeno, para o marido, para o Justino e para a mãe, e melhores para a mãe, para a Nazaré, para o Simão de Carviçai, toda a família, e as melhores para o Simão, para a Luzinha, para a Joaninha, para todos os pastores, todos que nos estão a ouvir, e todos que trabalham na Randa Livre, para a Carlos, com bom dia.
0: Da minha parte, então, muitíssimo obrigada. Um beijinho para si também e tenha uma ótima terça-feira.
1: Um bom dia para a Carla e para a Carla também, boa terça-feira.
0: Obrigadíssima, beijinhos. Bom dia. Vai de roda sem parar. Esta festa está tão boa. 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E a Laranjinha também vai andar na estrada hoje a partir das 9 da manhã em Curupos, Val de Janeiro ao meio-dia e às 14 em Valpaços. Até amanhã chegar, eu cá vou cantando, eu vou bailando. E fazemos agora aqui uma curta pausa, em breve estou de volta. Até já, bom dia.

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Olá, muito bom dia. Bom dia, alegria. Já sabem então, cá estou eu, Carla Miranda, para vos acompanhar. Para participarem, só tem que marcar o 2784283.

0: É sempre muito bom estar consigo aqui na antena da nossa rádio. Um bom despertar, sejam todos bem-vindos. E cumprimento já mais alguém. Bom dia, alegria.
1: Aí está a Carla Miranda, aqui está o Cavalheiro.
0: O amigo Cavalheiro, sim senhora, que está sempre porreiro.
1: Está sempre porreiro.
0: É ou não é?
1: É sempre, sempre, em forma. Ora... Olá, Carla, como diz o Freitas.
0: Ora, muito bem. Então, o que é que nos traz hoje, amigo Cavalheiro?
1: Olha, tenho isto. Bom dia, amigos que estáis em sintonia. Saúde e paz para todos, muita força e alegria. Adeus aos santos populares, mas continua a sardinhada, com o frango no churrasco e a vitela arreiada. É festa, anime-se, minha gente. É da saúde e paz que gosta esta gente. Esta animação é muito minha, que eu quero dividir com o ouvinte e a Carlinha. Quero ver tudo contente, cantando, batendo o pé, escutando onda livre esta gentinha de fé. Vamos para a festa com grande animação, com esta gente abençoada e de grande coração. Vamos todos preparar a chegada do imigrante, que durante uns meses de nós esteve distante. Que tenha uma boa viagem, que não lhe falte pão, e a família o receba de alma e coração. Os que já cá estão e os que venham a chegar, é toda a gente, a gentinha que sabe amar. Vou terminar, mas quero mandar primeiro um abraço a todos este amigo Cavalheiro.
0: Ai, que bonito, sim senhora. Muito lindo, amigo Cavalheiro, aí sempre tudo ordenadinho.
1: É verdade, é verdade. Isto, meu amigo, nesta cabecinha não anda só piolhos.
0: Certo que não anda nenhum, espero eu.
1: Não. Agora já se me usa.
0: Ainda bem, graças a Deus, não é?
1: Antes havia muito piolhos porque era com fome que a gente andava.
0: Pois, amigo Cavalheiro, e esse bom dia?
1: Que bom dia vai para o Sr. Freitas e Dona Beatriz, para o Mário e para a Soledade, Dona Gina, Sr. José, filhas Nora e Netinhas, Ronda Paor, que a esposa, filhas Mãe e Mãe Nazaré, para os pastores, para os imigrantes, para os Ventinhas, para a Fatinha, para a Julinha, para a Luizinha, para a Nazaré, para o Sr. José, para o Henrique, para a Manuela, Alice, Noémia, Julino, Celinha, Gracinha, Humberto, Isabel, Hilda, Simão, Avílio, Justino, Manuel, Arturo e todos os ouvintes e participantes, uma condição de uma boa semana e até à próxima, se vocês quiserem, um beijinho à Carlinha.
0: Da minha parte, então, muitíssimo obrigada, um beijinho, amigo Cavalheiro, e um bom dia.
1: Bom dia.
0: Obrigada, bom dia.

0: E seguimos já a cumprimentar mais alguém. Bom dia, Alegria.
1: Bom dia, Carolinha.
0: Olá, Luísa, então que tal?
1: Olha, entre aqui que no hospital, não é?
0: Bem, hoje a Luísa começou as férias, começou o quê? O martírio?
1: É verdade, alguma bruxa anda na minha frente, ou de trás ou do lado.
0: Deus me livre, então agora que entrou de férias é que devia estar aí toda porreira.
1: É. Olha, Carolinha, hoje a velhinha encontrou-se ontem muito doente e hoje ela manda um beijinho para todos os ouvintes e diz que gosta muito deles. Não pode falar, está muito doentinha. E eu aqui mando um beijinho também para todos. E um grande beijinho para si, Carolina.
0: Então, e um beijinho então para vocês também. E força aí, está bem?
1: E força aí. Pode ser que amanhã já esteja coisa melhor.
0: Ah, está, se Deus quiser. Pensamento positivo.
1: Ai, claro que sim.
0: Beijinhos, Luísa. Tudo
1: beijinhos,
0: de bom.
1: Beijinhos.
0: Obrigada. Obrigada.

0: Seguimos já a cumprimentar mais alguém. Bom dia, Alegria.
1: Bom dia, Carlinha.
0: Olá, Alicinha, então, que tal?
1: Cá estamos, Carlinha, com mais um dia.
0: Tudo porreiro?
1: Está tudo porreiro. Tem que estar, Carlinha. Para que é que a gente há de estar a gemer tanto? Não há solução nenhuma.
0: Ora, é o que devemos fazer. É pensamento positivo.
1: É, que remédio temos, Carlinha? Se vamos a gemer esta de uma maneira, aquele da outra, há tanto que gemer, não se faz outra coisa. Vamos andando, como tanto Deus quer, e demos graças a Deus que estamos cá.
0: Eu concordo, é isso mesmo. Pensamento positivo.
1: Claro.
0: Ouviu a sua mana?
1: Ouvi, amor.
0: Viu que linda? É. Ah, pois é.
1: Pois então.
0: Muito linda, sim senhora. Falou aqui como gente grande.
1: Ela era a primeira vez, estava nervosa, coitada, como acontece sempre, não é?
0: Ai, mas ela teve muito bem, nem parecia que estava nervosa.
1: Ah, estava. Eu é que sei como é que ela estava, que a conheço bem.
0: Ora, pois com certeza. Mas devia
1: ela
0: estar.
1: Ela está sempre a ouvir.
0: E faz
1: ela
0: muito
1: está
0: bem.
1: A ouvir, e gosta de nos ouvir. E gosta muito de ouvir a velhinha, mas hoje a velhinha está doente, coitada.
0: Pois está.
1: Quando ela não dá para brincar, a coisa não está boa.
0: É, infelizmente, é verdade.
1: É isso, mas a gente está habituada às maluquices, parece que já nem é dia. É isso.
0: Vamos lá ao bom dia.
1: Vamos lá, filha. Olha, vai para os filhinhos e para a netinha, para o meu genro, a família dele e para toda a minha, porque são muitos, um beijinho para eles todos, para a minha irmã, que ela está a ouvir. E que ligue mais vezes, mas ela é complicada, é telemóvel, coitada, é complicada. Ela quando puder, agora já vai ligando e faz ela muito bem, que somos todos uma família. E então vai para a Noeminha, também com um beijinho para os dela, para a Manuela e para as meninas, e para o netinho. Vai para o senhor Isolino, vai para o senhor José Cavalheiro, um beijinho, senhor José, tudo de bom. Vai para os nossos imigrantes, para o José e para a Nazaré, para o senhor João Rodrigues, para ir para a Luizinha e as melhoras e que tudo de bom para ela também. Olha, que veja uma pingoleta para arrebitar. Um beijinho para ela. E a também a Carlinha para... E agora fugiu. Para a Dona Beatriz e para a Celinha. Para a Dona Gina, se tiveram a ouvir, um beijinho para ela e para as meninas. Para a Dona Hilda. Vai também para... Olha, para todos, é para o Freitas, para a Feitinha também, as melhoras dela, as melhoras todos os doentes, porque há muita gente doente, um beijinho para elas todas. Carlinha, pensei para o seu, já sabe. Até o Antonino vem cá, amor.
0: Vem.
1: Ah, um beijinho para eles.
0: Ele tem que vir, então não havia de vir.
1: Ah, às vezes podia não ter férias, filha.
0: O meu menino tem que vir sempre, senão puxou-lhe as orelhas.
1: Oh, coitadinho. Não, é brincar. Um beijinho para eles todos, Carlinha. Aí para o Rui, para a mãe. Um beijinho grande. Olha, um beijinho para todos. Para toda a gente que fala em mim no meu Pelé, porque são muitos. Um beijinho para eles todos e boa continuação para todos. E agora, antes que me esqueça, um beijinho para o senhor Almenda e para a Dona Teresa. Que eu digo para toda a gente, às vezes quero falar neles e esqueço. Para o senhor Abílio, para o senhor Henrique. Olha, para todos, Carlinha. Um beijinho grande para todos e boa continuação. E um bom dia de terça-feira, filha.
0: Obrigada, minha querida. Um beijinho para si também, a continuação de um bom dia.
1: Outro para aí, do tamanho do Rio Tua, que é muito grande, como disse a minha irmã.
0: Exatamente.
1: É, o nosso rio é muito grande, muito bom. É um rio muito bom. Beijinho, Carlinha. Olha, quase nasci lá no rio.
0: Ora, veja lá.
1: Que era um fado, se acabasse lá de nascer, tomava logo banho, pronto.
0: Ficava logo fresquinha.
1: É verdade. E no mês de junho, digo tu, eu estava cá um calor, eu bem me lembro ter nascido.
0: Ai, deve lembrar, deve.
1: Deve. Um beijinho grande, meu amor.
0: Beijinhos, minha querida, beijinhos.
1: Beijinhos, grande.
0: Bom dia, beijinhos.
1: Tchau.

0: Passam 26 minutos das 8 da manhã e cumprimento já mais alguém. Bom dia, Alegria.
1: Bom dia, Alegria.
0: Olá, Freitinhas, então que tal?
1: Sempre para si, nunca mais mal. Beijinho como lá.
0: Ótimo, sempre para a frente, que atrás bem gente.
1: É isso, é verdade.
0: É isso mesmo. Então já anda por aí a passear, não é?
1: Ah, já. Daqui a nada já vou para o descanso.
0: E faz bem. Então vamos lá ao bom dia.
1: Bom, olha, vai para a minha família toda. Vai para a tua, vai para ter cobertinho o meu da minha esposa. E vai para a Alicinha do Pelé, um beijinho, para a dona Lina do Cachorro, para a dona Celina e para o seu Flávio, para a dona Graça de Quintela de Ampasso, para a velhota, que ela parece que está doente, andava toda arreguiçada, agora deu-lhe para ficar doente. E quando fica a velha doente, fica também a Luizinha. É que, se calhar, combino ambas.
0: São gêmeas.
1: É que pois vai então para a dona Odete de Castelo Branco, para ela e para o companheiro e para a Nora, e as melhores para eles. Para a dona Conceição da Força Sabor para o Ricardo, para a dona Belinha e para as colegas dela, para a Fatinha e as melhores para ela, para a dona Julinha e para o marido, para a dona Isília e para toda a família, para a dona Rita, para o senhor Isolindo e para a esposa, e as melhores para a esposa, para o senhor Armando e as melhores, para o senhor Manela Almendra e para toda a família. Depois vai então para a dona Noemi e para toda a família, as melhoras para o irmão, para a dona Manuela e para as meninas dela e para o netinho com beijinho, para o senhor Roberto de Ribalonga e para toda a família. Pois vai então para a Nazaré e para o José e para toda a família, para o senhor Fernando da Paloca, para o Dório e para a Solidade, para o senhor Simão de Carviçais, para o senhor Henrique, para a dona Celinha e para todos que estão a falar. E um beijinho para ti até amanhã.
0: Muito obrigada, igualmente para si, um beijinho e um bom dia.
1: Obrigado, igualmente.
0: Obrigada, bom dia.

0: seguimos já. Bom dia, Alegria.
1: Bom dia, Monica.
0: Olá, amigo Henrique, então, que tal?
1: Ah, cá estamos. O programa é apanhar o tolo, mas sim.
0: Ora, e faz muito bem, vitamina D, não é?
1: É, o mesmo tudo bem agora. Não há nada.
0: Amigo Henrique, vamos ao bom dia.
1: Aí vai já para o Sr. António Manoel Barreiros, a minha prega para o pai, para o Sr. Gente Barreiros. Vai para o Sr. Manoel, mandar a minha prega para todos. Vai para a Nora de Jornal, não é de nada. Vai para o Sr. Pastinho Pachola, a minha prega para todos os meus. Vai para o Sr. Jornal de Cavaguinho, para todos os meus. Vai para o Sr. Vinhaí, para todos os meus. Vai para a Dona Luísa Valença, a minha para todos. E escura. Vai para a Chalinha, a mulher para ela, para o seu marido e as suas amigas. Vai para a Dona Alice de Brasil, para o gordo do pai. E eu vim carinho para o Brasil. Vai para a Dona Lívia de Matos Correios. Vai para a Dona Chávez de Direitos, estou a pedir. Vai para a Dona Alves de Casabai. E a primeira vai mais para a filha lá e para o marido para todos. Vai para o Sr. Leitor Ninho, ao Arcepeu, a minha pai, pode voltar para mim. Vai para o vosso marido de espaço, para a vossa idade, para a vossa mulher. Vai para o Sr. Justino, a minha prega para a mãe, e vai para o José Cavalier, vai para o Sr. Freitas e o Igor, e para a família. Vai para a Dona Mâmia, muito porto, a minha filha mal, e estou a dormir. Vai para lá mandar a vossa menina, do Pereiras. Vai para o Sr. Para o Sr. Mário de Espaço, para o Sr. Ricardo Força Porto, e para toda a sua família. Vai para o Sr. Armando, a minha prega. Vai para o Sr. Simão de Candelho, a minha prega. Vai para o Sr. Rei Recosta, para toda a sua família. Vai para o Sr. Pai, para a sua mãe, para a sua irmã. Vai para o Sr. Afilhado. Morreu para o Sr. Namorado. E a minha amiga deu uma boa semana. E vai para toda a gente que se vê ouvir. É a minha vida de novo.
0: Muito obrigada, igualmente para si, amigo Henrique. Passe uma boa manhã, um bom dia.
1: Bom dia, amiga.
0: Obrigada, bom dia.

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0: Seguimos então com alegria e boa disposição. Bom dia!
1: Bom dia para todo dia.
0: Olá, amigo Abílio. Então, que tal?
1: Sempre assim, nunca mais mal.
0: Pronto, antes aqui que no carnaval.
1: Pois, também eu tenho até ali para o carnaval.
0: Ora, mais nada. Então, amigo Abílio, vamos lá ao bom dia.
1: Olha, a primeira vez eu vou dar um recado assim. Porque o tu me abriu a porta.
0: Acontece.
1: Também digo. Eram muitos. Pois o senhor abriu-me logo à primeira.
0: É, ele é mais aplicado.
1: Eu venia mais já para si também. Para a sua família toda, para o senhor Rui Costa também, para a família dela toda. Vai para a senhora Dona Noemi e para a família melhor para o cunhado. Vai também para a senhora Alice do Pelé e para a irmã, que ligo mais, porque ela também é simpática para falar. Vai também para o senhor Cavalheiro, que Deus também falou em mim. Vai também para o senhor Francisco do Talho. Vai aqui para o senhor Júlio e para a senhora Lala. Vai para o Engenheiro Parada e para o Eliano. Vai também para o Torre Quintela. Vai para o senhor Luís Turão. Vai para o Paulo Paradela também e para a Paula. E vai também para o senhor, para a senhora, que ela hoje não, é, não estava, estava doente, porque ela hoje não é, é de Borriquita, a senhora Luísa. E vai também para a senhora das meninas, para a Bruna Manuela. E para o estátua, e para ser um grande beijinho também, que é a linha do tamanho do mundo, e amanhã eu vou a mais.
0: Ora, muito obrigada. Igualmente para si, a continuação de um bom dia.
1: Igualmente para si, menina Carolina.
0: Obrigada, bom dia.

0: E seguimos já a cumprimentar mais alguém. Bom dia, Alegria.
1: Bom dia.
0: Olá, bom dia. Então, que tal?
1: Então, cá temos mais uma manhã a ouvir a Carla.
0: Ora, muito bem. E faz bem estar desse lado?
1: É, e o senhor que acabou de falar diz que não lhe abriu a porta. A mim também não me abriu, mas abriu-me hoje. O tempo também é curto e é rápido que o senhor passa a hora do programa, não é? Não se participa num dia ou já se participa se Deus quiser para os outros dias?
0: Ora, não é? Há tempo para todos.
1: Pois, tenho aqui uma oraçãozinha. Que é: Deus interno e onipotente, que levaste já a glória do céu em corpo e alma imaculada, Virgem Maria, Mãe do vosso Filho, concedei-nos a graça de inspirarmos sempre as coisas do alto para merecermos particular a sua glória, por nosso Senhor Jesus Cristo, vosso Filho, que é Deus convosco na unidade do Espírito Santo. Amém. E o meu bom dia vai para todos vocês aí da Rádio Onda Livre e vai para toda a minha família geral, não esquecendo ninguém, e para todos os ouvintes e participantes, realmente aqui também para o pessoal de Carabinho.

0: Belas, e até logo, se Deus quiser.
1: Então, e que vai fazer hoje, amiga Adélia?
0: Olha, agora estou aqui a fazer um pouco de ginástica. Estou a falar consigo e a fazer ginástica. Depois, logo se vê.
1: Depois logo vê o que é que vai fazer, não é?
0: É.
1: Muito bem, então um beijinho, amiga Adélia, um bom dia.
0: Bom dia, obrigada igualmente.
1: Obrigada, bom dia.

Terminamos então esta edição, este Bom Dia da Amizade. Às 9 da manhã estamos em simultâneo com as notícias da TSF e depois volto com a Manhã Informativa. Um bom dia!

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11: São 9 horas.

0: um menor, que tiver um menor número de exames, estão a optar por enviar diretamente a prova para os e-mails dos alunos. A prova chega através de dois ficheiros, um que contém a prova propriamente dita e o outro que contém os itens. O que está a acontecer é que algumas das vezes o ficheiro que contém a classificação vai para o spam dos alunos e outras vezes não é enviado.
1: Ainda quanto à reapreciação dos exames da primeira fase, o prazo para fazer os pedidos termina hoje. O problema é que há estudantes que ainda não sabem qual é a tal pontuação que tiveram em cada uma das perguntas. A TSF Cristina Mota explicou que os pedidos de reapreciação têm de ser sustentados com uma justificação e que sem a nota atribuída a cada pergunta, os alunos não conseguem fundamentar esse requerimento.
0: A reapreciação, essa tem de ser o pedido presencial nas secretarias, tem de ser preenchido um requerimento, tem de ser apresentada uma fundamentação para esse pedido de reapreciação. Um aluno sozinho não vai conseguir perceber se aquela prova é suscetível de ter a classificação alterada ou não, e vai precisar sempre de um professor. O professor, se não tiver aquela ficha que lhe dá a pontuação por item, não tem como argumentar que num ou noutro item alguma classificação poderia ser considerada de outra forma.
1: A Missão Escola Pública considera que este ano os alunos não deveriam pagar os 25 euros para conseguir a revisão da prova. Cristina Mota diz que o ministro só não percebe isso porque vive numa bolha.
0: Fernando Alexandre, na conferência de imprensa de ontem, considerou não existirem motivos para essa alteração. Ora, nós consideramos que Fernando Alexandre não vê motivos porque certamente vive numa bolha e não tem consciência do número de famílias onde 25 euros poderá fazer diferença nesta fase e ter de dispor desses 25 euros para ver corrigido um erro que não foi da responsabilidade do aluno, nem sequer foi da responsabilidade de quem classificou a prova, nós entendemos que não faz sentido.
1: Fica a crítica de Cristina Mota, da Missão Escola Pública, entrevistada esta manhã na TSF pela jornalista Inês Duarte Coelho. Ontem, o ministro garantiu que os problemas que surgiram durante a primeira fase estavam relacionados com processos errados e que estavam todos ultrapassados e que não esperava que se repetissem na segunda fase. Segunda fase que começa esta manhã. A professora Carmo Oliveira, da Associação de Professores de Português, espera que o arranque desta segunda fase com as provas de português aconteça com serenidade e com os alunos mais concentrados.
2: Nós achamos é que se calhar está na altura de deixar agora os alunos fazer os exames com alguma serenidade, repetir os exames daqueles que têm que os repetir. Eu estou a ver algumas provas de alunos que estão a tentar decidir se vão pedir reapreciação ou não e vejo lá erros de nervosismo e não havia toda esta algazarra. Portanto, condições para fazer nas escolas estão reunidas, certamente. As escolas estão mais do que preparadas para receber os alunos para fazer os exames. Agora, o resto não sabemos. Vamos acreditar que os problemas foram resolvidos.
1: Carmo Oliveira, da Associação de Professores de Português, entrevistada pela jornalista da TSF, Mariana Caparica. As provas estão marcadas para as 9:30 da manhã. De resto, os alunos já estão neste momento a entrar para as escolas e começar os preparativos para realizar essa prova. Esta professora de português, que falou com a TSF esta manhã, reparou em alguma desconfiança dos alunos em relação às classificações, mas considera que os resultados das provas não fugiram àquilo que era expectável. Ainda assim, Carmo Oliveira admite estar curiosa por ver as médias nacionais. Ontem o ministro disse que não ia demorar muito tempo até que os resultados dos exames e as respectivas médias fossem reveladas. Hoje, Fernando Alexandre regressa ao Parlamento, vai ser ouvido a partir das 10 da manhã na Comissão Parlamentar de Educação sobre o processo de digitalização e avaliação dos exames nacionais, um pedido feito pelo PCP e pelo LIVRE. O ministro tinha estado já na sexta-feira no plenário da Assembleia da República durante um debate de urgência pedido pelo PCP. Hoje vai ser também ouvido, a partir desta hora, o Instituto Educa, que assumiu as funções do antigo Instituto de Avaliação Educativa. É, na prática, quem organiza o processo de realização dos exames. O Júri Nacional de Exames está integrado neste Instituto. Esta audição acontece a partir desta hora, a pedido do LIVRE. Mais de uma dezena de associações de pais e encarregados de educação estão a estudar a possibilidade de avançar com uma queixa à Procuradoria-Geral da República e também à Provedoria de Justiça por causa da desigualdade criada pelas complicações na classificação dos exames. O Expresso adianta esta manhã que as associações de pais estão a tentar garantir apoio jurídico para avançar com esta ação. A TSF, há instantes, Rita Reino Assunção, a presidente da Associação de Pais e Encarregados de Educação da Escola Secundária Camões, explicou porque é que considera que o processo está a criar desigualdades.
3: O Estado falhou, e falhou na equidade e na igualdade no acesso ao estudo, quando há pautas que saem primeiro num lado e saem depois no outro, quando há miúdos que têm as provas para serem analisadas antes de outros, seja por falhas técnicas, ou seja por falta de recursos humanos, ou por falta de atrasos do envio dos códigos por parte da tutela. Além do mais, também cria uma desigualdade naqueles miúdos que não têm acesso a um explicador, ou que não têm um professor conhecido, ou que a escola não consegue dar resposta para ajudar nos requerimentos de revisão, porque não basta dizer quer que seja revisto, tem que ser fundamentado. Depois também achamos que não houve um princípio da boa administração pública perante os cidadãos e achamos que a administração pública falhou. Também achamos que não estamos a ter o direito ao acesso a uma informação transparente e completa.
1: Rita Reino Assunção não espera que a queixa tenha efeitos imediatos, mas defende que deve ser apurada uma responsabilidade civil.
3: Não estamos à espera que haja uma indemnização. Agora tem que haver um reconhecimento de quem foi o culpado, do que é que aconteceu nesse processo e, a nível das suas instâncias, têm que ter as suas consequências e, acima de tudo, é preciso voltar a restabelecer na opinião pública que isto vai ser um processo justo, que não vai ter falhas, se for possível, que eu acho que não vai ser possível. Havendo estas falhas e não sendo um processo justo, o Estado tem a obrigação moral e civil de pedir desculpa aos cidadãos como deve ser, e tentar minorar quem ficou realmente prejudicado.
1: O Ministro da Educação já anunciou a realização de uma auditoria a todo o processo de digitalização dos exames. Rita Reino Assunção, nesta conversa com a jornalista Cláudia Patrício Silva, da TSF, admitiu que para avançar com a queixa, os pais não contam com a ajuda da Confederação Nacional das Associações de Pais, porque já não se sentem representados pela CONFAP.
3: Começámos a perceber que a CONFAP não estava a defender os interesses das associações de pais como nós achávamos. A CONFAP tem muitos associados, se calhar há muitos associados que se acham que estão a ser defendidos, e isso é um direito dele. Este grupo teve a necessidade de avançar porque não se sentiu defendido nem representado pela CONFAP.
4: Porquê?
3: Porque não tivemos respostas a tempo, ouvimos um grande silêncio. Estas atitudes que as associações estão a fazer a nível individual, nós achamos que devia ter sido a CONFAP a começar a fazê-lo.
1: Rita Reino Assunção, que representa um coletivo de associações de pais, ela é a presidente da Associação de Pais e Encarregados de Educação da Escola Secundária Camões, e uma possibilidade de apresentar queixas à Provedoria de Justiça e também à Procuradoria-Geral da República, alegando uma desigualdade criada pelas complicações na classificação dos exames deste ano. Há uma nova ferramenta para ajudar os consumidores a esclarecer dúvidas sobre o Programa de Apoio Extraordinário à Renda. A DECO e o Instituto de Habitação e Reabilitação Urbana, o IRU, juntaram esforços. A porta-voz da DECO, Ana Sofia Ferreira, diz que o processo estava a levantar muitas dúvidas e que, na maior parte dos casos, trata-se não mais do que tentar descomplicar o processo.
5: Para famílias especialmente vulneráveis, este apoio passa muitas vezes por ajudá-los a ir ao portal Consulta Cidadão, verificar qual é que é o constrangimento, a validação que é necessária, ajudar nessa validação, a explicar, a informar sobre o que é preciso, ajudar a fazê-lo e depois submeter para que possa ser devidamente autorizado e desbloqueado, quando é caso disso, o pagamento do apoio.
1: São dados propostos pela DECO e pelo IRU. Os pedidos podem ser feitos por telefone, mas também presencialmente nas instalações da Associação de Defesa do Consumidor durante o próximo ano. Milhões de pessoas no Reino Unido vão beneficiar de um corte na fatura da eletricidade. É a primeira medida anunciada pelo novo Primeiro-Ministro Andy Burnham, que está em funções desde ontem. O corte no IVA da eletricidade de 5 para 0% aplica-se aos clientes domésticos, às pequenas empresas e às instituições de caridade. Vai ser válido este benefício a partir do dia 1 de outubro. Pelas contas do governo britânico, deverá significar uma poupança na fatura de 52 euros por ano. Já para as contas do executivo, representa um custo de cerca de 1.000 milhões de euros até 2027. 70% das pessoas que precisam de cuidados paliativos morrem antes de conseguir ter acesso a este serviço. É uma conclusão da Associação Nacional de Cuidados Paliativos, que recorre a uma estimativa para traçar uma realidade que é em parte desconhecida devido à falta de dados credíveis e sustentados. Um trabalho que a Associação diz ser essencial para definir e aplicar uma estratégia para o país, Dora Pires.
4: Calcula-se que sejam muitas dezenas de milhares de pessoas em Portugal que precisam, mas morrem sem apoio de cuidados paliativos. A Presidente da Associação Nacional de Cuidados Paliativos, Catarina Passos, fala numa estimativa de 70 mil pessoas, mas faltam números concretos porque falta ainda nomear uma comissão nacional que tem, por exemplo, essa função.
6: 100 mil, 150 mil pessoas que precisam todos os anos de cuidados paliativos. Se falarmos em 70% que não têm esse apoio, estamos a falar de cerca de 70 mil pessoas. Isso são estimativas. De facto, essa monitorização é mais uma responsabilidade da Comissão Nacional, que, tendo a legitimidade para fazer esse estudo e esse trabalho junto das ULSs e das equipas, poderia dar-nos dados muito mais seguros e concretos sobre o que existe e aquilo que devia existir. Sem esse trabalho fica difícil, de facto, estruturar e planear adequadamente.
4: O país tem, desde março, um Plano Nacional de Cuidados Paliativos que define uma estratégia. Só falta quem tome conta dela. Catarina Pazes diz que também lhe falta um interlocutor.
6: No fundo, precisamos de quem esteja responsável por esta área, para que haja um plano e para que haja um orçamento definido e metas estabelecidas que sejam alcançadas e que se perceba porque é que as que não são alcançadas não o foram e aquilo que é preciso fazer para resolver isso. No fundo, precisamos de um interlocutor entre nós e o Ministério para fazer isto acontecer.
4: E porquê é que não tem sido nomeado ninguém? Já há mais de um ano, não é?
6: Essa é a pergunta que nós fazemos também à Direção Executiva e ao Ministério da Saúde, e à qual não temos tido resposta há mais de um ano, sim.
4: Sem uma Comissão Nacional, de pouco serve um plano, ainda por cima acusado de ser vago. O que continua a ser claro é que há uma maioria de doentes que morrem sem o apoio médico que a lei lhes garante nas unidades de saúde ou em casa.
1: Jornalista Dora Pires e o alerta da Associação Nacional de Cuidados Paliativos, com muitas perguntas e respostas que ficam ainda por dar. O novo selecionador nacional, Jorge Jesus, numa entrevista ao Canal 11 da Federação Portuguesa de Futebol, diz que os títulos ganham-se na defesa, porque sem defesa, quando muito, podem ganhar-se jogos.
7: Que eu defendo, e a primeira qualidade de uma equipa é saber defender bem e não é saber atacar. Essa é a primeira qualidade. E estamos a falar do Campeonato do Mundo. A França e a Espanha, ganhou a Espanha porquê? Porque defendeu melhor. Porque soube defender melhor, soube parar

0: toda aquela qualidade dos jogadores da seleção da França, e só para ver princípio para tu conquistares. Eu passo muito isto aos meus jogadores quando eu estou nas minhas equipas, não é? Equipas não seleção, tu para conquistares títulos, tens que saber defender bem. Se não se defendes bem, ganhas jogos, vais ganhando alguns jogos, mas nunca ganhas títulos.
1: Quanto à escolha de jogadores, Jorge Jesus diz que na primeira convocatória, entre o final de agosto e o início de setembro, para os Jogos da Liga das Nações, não está a antecipar uma revolução.
0: Ter ficado nos oitavos de final, agora o novo selecionador vai chegar e vai mudar N jogadores. Não vai ser, não é? Eu não sou burro. Não é? Ainda por cima não tem tanto tempo assim, não é? Para que eu mudasse vários jogadores que não foram convocáveis para esta nova convocatória, e também não há assim um leque tão grande de jogadores neste momento. Ao longo dos 4 anos vai aparecer jogadores novos, isso não tenho dúvida nenhuma. Agora, de um mês para o outro, não vai fugir muito daqueles que foram convocados. 2 ou 3 jogadores novos, uma coisa assim do género, não, mas não vai fugir muito disso.
1: Jorge Jesus, novo selecionador nacional, entrevista no Canal 11 da Federação Portuguesa de Futebol. A seleção portuguesa, que é agora a 7ª do mundo no ranking FIFA, desceu 2 lugares depois de atualizado o ranking, já terminado o Campeonato do Mundo de Futebol. O México é a grande novidade no top 10, subiu 4 lugares, é a 10ª classificada. Espanha assumiu a liderança por troca com a Argentina e assim a campeã do mundo é também a líder do ranking da FIFA. Faltam 4 anos para o Campeonato do Mundo de 2030, organizado por Espanha, Portugal e Marrocos. As 3 equipas estão no top 10 mundial. No futebol de pré-época, o Sporting goleou ontem à noite no Algarve o Estrasburgo, da Liga Francesa, por 7-0. Destaque para os golos apontados pelos reforços Altimira, Dombiá, Silas Anderson e Rodrigo Salazar. No Porto foi apresentado Inbion Wang, médio, que jogava no Feyenoord dos Países Baixos. Vai representar o Futebol Clube do Porto nos próximos 3 anos. Está entusiasmado e era um sonho antigo de Francesco Fario, que o tentou contratar nas equipas por onde passou antes de chegar ao Futebol Clube do Porto. No Benfica, João Duran, colombiano, internacional, tem muitas expectativas e diz que é um grande clube. Chega por empréstimo do Al Nassr e vai jogar-se no futebol benfiquista. Quanto ao Sporting de Braga, está hoje de partida para a Sérvia, onde joga amanhã a primeira mão da segunda pré-eliminatória de acesso à Liga Conferência. O adversário é o Zelesnik.
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sentido das palavras, um olhar mais positivo sobre a vida. Passamos uma boa parte da nossa vida à procura da felicidade e imaginamos que a encontraremos num lugar livre de conflitos e dor. Porém, não é assim. A felicidade não resulta da ausência de conflitos e sim da capacidade de lidar com eles. Não resulta da falta de dor e sim da capacidade de não a valorizarmos como o centro das nossas atenções. Não vem da ausência de problemas, inquietações e dificuldades e sim da capacidade de não nos deixarmos abater por eles. Não vem da ausência de críticas e sim da coragem de sermos quem somos, independentemente daquilo que os outros possam pensar. A felicidade não vem de fora e sim de dentro de nós. Não vem do mundo exterior, mas sim da nossa força interior, da capacidade que temos para reconhecer que somos realmente merecedores. Pense nisto e seja feliz.

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0: Olá, muito bom dia. Sejam bem-vindos à manhã informativa de hoje, terça-feira, 21 de julho. É sempre com muito gosto que eu estou na sua companhia até ao meio-dia. Para participarem, já sabem, é só sintonizarem os 87.7, 106 FM, para todo mundo em ondalibrefm.net. E ficam na nossa companhia até ao meio-dia. Esta é a primeira hora e, como já é um habitué, vamos para a revista de imprensa. Comigo em estúdio já tenho a colega Jody, a quem eu passo a cumprimentar. Muito bom dia.
1: Bom dia.
0: Tudo bem, Jody?
1: Tudo bem.
0: Bem disposta?
1: Para mais um dia, sim.
0: Assim acordaste porreira?
1: Sim. Um bocadinho de sono,
0: até eu ainda tirava uma sonequinha se pudesse. Ainda lá estava a dormir mais um bocadinho, não era? É. Mas não, temos que bolir porque os nossos ouvintes estão à nossa espera.
1: E estão à espera da revista de imprensa.
0: Estão à espera que nos contes novidades. Fala-nos tudo.
1: Vamos começar aqui com o Jornal de Notícias, que destaca que o Fisco tem 10 mil milhões de euros em dívidas que não consegue cobrar. Valor está a subir há uma década e bateu o recorde no ano passado. A lista de devedores estratégicos com 20 mil cidadãos e empresas. Em destaque está também os exames com a época especial em setembro. Os foram, aliás, detectados erros na classificação das provas de Física e Química e nas de Geografia A. E em Guimarães destaca-se 2 anos de cadeia para hacker detido em Londres. Jovem português geria plataforma de venda de dados bancários roubados. Já no âmbito dos combustíveis, o regulador diz que custo é mais baixo do que deveria ser. Tendo em conta os descontos, é inferior ao preço eficiente, argumenta a ERSE. E em Vila Real, autocarros elétricos e nova linha da UTAD ao hospital. Em destaque está também aqui na revista de imprensa, na capa de revista do Jornal de Notícias. No interior destaca-se que o multibanco a mais de 15 km em 67 freguesias. Passamos agora para a capa de revista do Público, onde se destaca o ministro que fala em erros residuais, mas milhares viram as notas recalculadas. Depois da prova de Físico-Química, foram detectados erros nas escolhas múltiplas da prova de Geografia. Não foi só a prova de Física e Química a revelar aqui problemas na classificação de respostas de escolha múltipla, também a prova de Geografia A revelou problemas que conduziram à revisão de notas. É grave porque põe em causa todo o processo de automatização, alertam os professores. Na manhã de ontem, o ministro Fernando Alexandre afirmou que depois da crise dos últimos dias já conseguia dormir tranquilo, mas avançou igualmente com a criação de uma época especial de exames. Destaca-se também aqui na capa de revista do Público, no âmbito da defesa, Portugal vai comprar 3 fragatas à Itália. O investimento de 3,9 milhões de euros foi anunciado por Montenegro após encontro com a primeira-ministra italiana. Já no âmbito da banca, a concorrência quer facilitar a mudança de banco. Por fim, aqui em destaque, no Reino Unido, Burnham promete um novo modelo económico. O ex-presidente da Câmara de Manchester substituiu, aliás, Starmer, surpreendendo com uma escolha de novo ministro das Finanças. Passamos agora para a capa de revista do Diário de Notícias, que destaca aqui novamente o primeiro-ministro britânico, Andy Burnham, este que sublinha que o desafio é fazer com que a política funcione. Em destaque está também Julian Perman, este que sublinha que o acesso aos cuidados é um problema sério. O SNS está a ser discriminatório em relação aos mais pobres. Em destaque está também o Estado que recorre, aliás, à DECO para colmatar a falta de meios na resposta do apoio à renda. Isto no âmbito da habitação, o organismo público alarga os canais de atendimento através dos 80 balcões da associação, perante aumento do número de reclamações. A DECO pede maior eficiência e alerta também que tempos de resposta do Instituto da Habitação e Reabilitação Urbana podem comprometer a vivência das das famílias. Em destaque está também o Banco de Portugal. 570 mil portugueses têm de andar mais de 5 km para chegar ao multibanco. Já no âmbito da educação, em destaque novamente, o ministro cria época especial para compensar os atrasos nos exames. Em destaque está, por fim, aqui no âmbito do governo, Luís Neves mantém silêncio e espera que Montenegro seja surdo às pressões. Por fim, passamos para a capa de revista do Correio da Manhã, onde se aborda aqui a justiça negra, liberdade a Rei Gobo. Francisco Leitão, este que matou 3 jovens por ciúmes. O assassino pediu saídas precárias, mas não lhe foram concedidas e só a irmã visita o serial killer na cadeia. Em destaque na capa de revista, aborda novamente aqui o caos na educação, onde a época especial de exames será em setembro. Em destaque está também o drama da idosa que foi retirada de lar e deixada à porta da casa do filho. Por fim, em destaque aqui na capa de revista do Correio da Manhã, no âmbito de uma sondagem, portugueses pedem aprovação do orçamento. Em destaque também no âmbito da defesa, novas fragatas levam a fortuna. E no âmbito da justiça, Ricardo Salgado, absolvido em caso de corrupção.
0: Desporto. Seguimos com as capas desportivas.
1: Começamos aqui com a capa de revista A Bola, que faz aqui manchete de reforços de Leão. Este após o jogo do Sporting ontem, onde venceu 7-0. Dombia, Altamira, Sistlas, Anderson e Zalazar marcaram e brilharam. Idonis regressa após

0: âmbito do Futebol Clube do Porto, este que sublinha ser um jogador que dá tudo em campo. Iran Bong Haung foi apresentado e Vilas Boas oficializa o regresso de Cardoso Varela, este sublinha ainda que é um filho da casa. Passamos agora para a capa de revista do Record, que aborda novamente o Sporting, faz aqui título com reforços de leilão, dão nas vistas em mais uma goleada. Em destaque está também o internacional australiano de 20 anos, Ian Kunda, que é o extremo. Saad já iniciou as negociações com o Watford e os ingleses exigem, aliás, 15 mil euros. Já no âmbito da seleção, Jorge Jesus sublinha que a próxima convocatória não fugirá muito à do Mundial. Já no âmbito do Futebol Clube do Porto, em destaque, Inan Bom apresenta-se pica rival. Este sublinha que o melhor golo que viu foi o do Kevin. E Cardoso Varela garante que agora pensa por ele. Passamos agora por fim à capa de revista do jogo, que destaca aqui novamente o Huang, que é a grande imagem desta capa de revista. Este sublinha que dá tudo em campo novamente. Huang passou o último Natal em Portugal e rendeu-se aos encantos do Porto, prometendo vestir a pele do dragão. Em destaque também nesta capa de revista aqui do jogo, já no âmbito do Sporting, o extremo australiano do Watford pretende render Pedro Gonçalves. Em destaque já no âmbito do Benfica, John Duran é oficializado no investimento de 6,1 mil euros. Sublinha ainda que as expectativas são muito grandes.
1: As grandes músicas passam por aqui.

0: E vamos então agora ficar a conhecer os títulos para o informativo das 10 da manhã.
1: Alguns alunos da Escola Secundária de Macete Cavaleiros ficaram com as classificações suspensas nos exames nacionais, uma situação que foi logo resolvida no dia a seguir, de sábado. Vamos ouvir o diretor do agrupamento e testemunho de dois alunos que viveram momentos de ansiedade. A Alfândega da Fé vai acolher o primeiro encontro nacional dos missionários digitais. Este encontro tem como principal objetivo abrir as portas da Igreja ao mundo digital com a constituição da Rede Nacional dos Missionários Digitais de Portugal. E o jovem piloto macedense Zé Pedro consolidou a liderança no Campeonato Nacional de Supermoto depois de vencer mais uma etapa este sábado no cartódromo de Vila Nova de Poeiras.
0: Já o dia hoje é terça-feira, 21 de julho, e agora vamos saber como vai correr o nosso dia. A doutora Maria Helena já nos vai contar tudo. A continuação de um bom dia.
1: Obrigada, igualmente.
0: Obrigada, bom dia para ti também.

0: logo a seguir ao informativo das 10 da manhã. Uma boa terça-feira.
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2: 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E fica a saber o que os astros lhe reservam para hoje.

0: hoje começo com Leão, grandes leões. Leão está com o Cavaleiro de Copas, que anuncia uma proposta vantajosa. Que coisa boa! O número da sorte, 48. Quanto a Peixe, está com 8 de paus, que lhe diz para agir com rapidez perante as situações. Não fique aí, vamos embora. O número da sorte é o 30. Gêmeos, não sei quem é de Gêmeos, enfim, estamos com a Rainha de Espadas, que indica melancolia, distraia a sua mente, dê um passeio a pé, vamos a isso. O número da sorte, o nosso, é o 9. Capricórnio, com o 3 de Copas, que lhe diz para pôr fim aos medos e receios. Quais medos, quais carapuços, ao medo enfrenta-se assim, vamos a isso. O número da sorte é o 39. Touro, com o Cavaleiro de Ouros, que diz para mostrar-se útil, portanto, a sua competência está a ser avalizada, portanto, está a ser vista, está a ser analisada e você mostrou com muito valor. Portanto, confie em si e o número da sorte é o 13. Aquário, com o 3 de paus, que o aconselha a usar o seu espírito de iniciativa. Vamos a isso, vamos para a frente é que é o caminho. O número da sorte, 25. Já Carneiro está com o 6 de espadas, que lhe diz para quebrar a rotina numa relação amorosa. Portanto, a rotina é que estraga tudo. Olha que a Gil sabe, 51 anos, casadinha com o Carlitos. Está sempre assim, sempre assim, sempre assim, não pode ser. Vamos lá, o número da sorte é o 11. Caranguejo, com o 5 de copas, que alerta para uma possível derrota. Portanto, confie na sua voz interior, as derrotas de hoje são vitórias da amanhã. Eu tenho aprendido mais com as derrotas do que com os sucessos, sou sincera. Então vamos lá, o número da sorte é o 41. Sagitário, com 9 de espadas, diz para se concentrar no momento presente. Para quê? Estou a pensar no passado, estou a pensar no futuro. Mal Maria, aqui é que está a vida. O número da sorte é o 14. E já a balança está... Oh, diabo, está com o diabo. Aconselha-se a proteger de energias negativas. Hoje tem que andar sempre juntinha do seu anjo da guarda. Vamos a isso. O número da sorte é o 15. Escorpião, com o Cavaleiro de Paus, que significa que pode fazer uma viagem inesperada, uma viagem, uma mudança. Está bem? O número da sorte, 34. Virgem, com o Louco, que anuncia um período de alegria e sim descontraído, um período muito bom. O número da sorte, 22. 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
1: Ficámos a saber a previsão dos signos para o dia de hoje com a doutora Maria Helena. Dentro de alguns minutos, atualizamos as notícias de Trás-os-Montes e Alto Douro. Tenha uma ótima manhã.

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1: Dez horas. 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
3: Alguns alunos da Escola Secundária de Macedo Cavaleiros ficaram com as classificações suspensas nos exames nacionais, uma situação que foi resolvida no sábado. Vamos ouvir o diretor do agrupamento e o testemunho de dois alunos que viveram momentos de ansiedade. Houve casos de cancelamento de férias devido ao processo de digitalização das provas. A Alfândega da Fé vai acolher o primeiro Encontro Nacional dos Missionários Digitais. Este encontro tem como principal objetivo abrir as portas da Igreja ao mundo digital, com a constituição da Rede Nacional dos Missionários Digitais de Portugal. O jovem piloto macetense Zé Pedro, 34, consolidou a liderança no Campeonato Nacional de Supermoto depois de vencer mais uma etapa este sábado no cartódromo de Vila Nova de Poiares. Na Escola Secundária de Macedo Cavaleiros, 5 provas ficaram suspensas na sexta-feira, mas a situação foi resolvida no dia seguinte, sábado. O diretor do Agrupamento de Escolas de Macedo Cavaleiros, Rogério Rodrigues, diz que a escola prolongou o horário de trabalho na sexta-feira para garantir a divulgação das notas e tranquilizar alunos e famílias.
4: Neste momento as coisas já estão calmas. Tivemos abertos na sexta-feira até às 23h30 para resolver os problemas, no sentido de publicar ainda as notas nesse dia, para sossegar as famílias, essencialmente, e os alunos, porque a prioridade são eles. Na sexta-feira havia 5 notas suspensas, que sábado, durante a noite, conseguimos resolver a situação. Foram enviados os documentos durante a noite e no sábado de manhã a situação estava toda conforme.
3: Com as notas já disponíveis, os alunos que pretendiam pedir a repreensão das provas podem agora fazê-lo. Ao mesmo tempo, arrancaram esta segunda-feira as candidaturas ao ensino superior, com mais de 56 mil vagas disponíveis. O prazo termina a 6 de agosto. A segunda fase dos exames nacionais começa esta terça-feira e decorre até sexta-feira. O ministro da Educação, Fernando Alexandre, decidiu manter o calendário, mas anunciou uma época especial em setembro para os alunos que ainda tenham classificações pendentes e não disponham da informação necessária para realizar a segunda fase. Na Escola Secundária de Macedo Cavaleiros, Ricardo Custódio foi um dos alunos cuja prova ficou inicialmente suspensa. O atraso na divulgação da classificação da prova de português deixou-o preocupado, sobretudo porque poderia comprometer a inscrição na segunda fase.
5: Fiquei muito nervoso logo à primeira vista. Parei-me com todas as notas assim, com algum valor, com os meus colegas sempre com algum valor. Pois olho de cima a baixo, encontro a minha e tem lá suspenso. E eu, à primeira vista, fico nervoso, não sei o que é, tenho medo de ter sido anulado. Mas eu depois apercebo-me que realmente foi algum erro, e assim, nervoso, até alguém informar-me, me avisar que no próximo dia, no dia seguinte, o ministro iria dar mais informações e uma possível solução, algo ocorrer. Pronto, fiquei assim assustado, com medo, nervoso, até à data que soube a nota de exame. Como a minha nota tinha sido, fiquei nervoso entre ir à segunda fase, porque eu não sabia a nota, ou seja, ali num período de 2 dias, fiquei nervoso, com medo de saber a nota só a última da hora, não consegui inscrever-me à segunda fase, mas correu tudo bem, no sábado soube a minha nota. Logo vi que não era preciso ir à segunda fase, mas acho que se fosse mesmo preciso, não sei se conseguiria subir a nota, porque era mesmo ali num período fechado.
3: Também Inês Rodrigues, aluna do 12º ano, diz ter vivido o período de espera com ansiedade.
6: Com muita ansiedade, porque com esta história todas as minhas férias acabaram por ficar em risco. Basicamente, eu só estava sempre com muito receio, sempre atenta às notícias, que se atrasasse os resultados mais um dia, eu já perdi as minhas férias, que já estavam pagas e marcadas desde fevereiro. Fiquei, assim, tecnicamente muito revoltada, também com alguns erros que aconteceram e com algumas palavras do ministro e algumas coisas que foram ditas. Não gostei muito, mas foi bom que se resolveu tudo a tempo. Mas mesmo assim, eu também sinto um bocado a ansiedade dos meus colegas, que também alguns terão a prova suspensa.
3: Ambos os alunos entrevistados deixaram ainda uma mensagem dirigida ao Ministro da Educação, Fernando Alexandre.
6: Eu diria para pôr-se mais na pele dos alunos e na ansiedade que eles sentiram, e também para não considerar imprudente as famílias marcarem férias depois dos exames por terem confiado no próprio governo.
5: Eu diria que da próxima vez ter assim, talvez mais calma na correção dos exames. Porque no ano passado, acho que foi por volta de 20 mil provas que foram feitas e foram digitalizadas. E este ano subiu para um número muito, muito elevado. E foi por isso que houve uma grande confusão. E eu acho que devia ser, dos exames têm menos alunos candidatados, menos alunos que vão fazer o exame. Para os alunos, por exemplo, português, existem muitos alunos a fazer. E acho que esse seria dos últimos exames que seria digitalizado.
3: O diretor sublinha ainda o impacto dos constrangimentos registados.
4: 11º e 12º ano, o impacto é enorme, porque vai condicionar as opções que eles vão fazer a nível de ingresso no ensino superior. Relativamente ao 9º ano, também tem impacto, porque estão dependentes da matrícula ou não no 10º ano, e no caso de não terem ficado aprovados, tem que se propor a novo exame. Porque tem agora a segunda fase, tem que se inscrever.
3: As classificações dos exames do 9º ano foram divulgadas esta segunda-feira. Segundo o diretor do agrupamento, também neste caso o processo decorreu dentro da normalidade. A Alfândega da Fé vai acolher no dia 26 de setembro o primeiro Encontro Nacional dos Missionários Digitais, que terá lugar no recinto da feira. A iniciativa tem como principal objetivo abrir as portas da Igreja ao mundo digital e assinalar a constituição da Rede Nacional de Missionários Digitais de Portugal. O encontro pretende aproximar dioceses, paróquias, movimentos, instituições, comunidades e pessoas que anunciam o Evangelho através das redes sociais e de outras plataformas digitais, como explica o presidente da Fundação Cónigo Manuel Joaquim Ochoa, Padre Manuel Ribeiro.
7: No fundo é viver o digital a partir da nossa vocação batismal. Todos nós, pelo batismo, somos chamados a sermos missionários e a sermos anunciadores do Evangelho. E hoje o mundo, quer queremos quer não, e o mundo global passa no digital. E nós não podemos ficar para trás. Portanto, é preciso também criarmos aqui um caminho conjunto. E este evento também tem este lado belo de trazer à mesa, às conversas, as mais plataformas digitais da Igreja, alguns influencers digitais da própria Igreja, católicos, e ali criámos um caminho conjunto, um pensamento conjunto, à luz e aos jeitos sempre da Igreja e daquilo que é a visão e o pensamento do Papa Leão XIV.
3: Humanizar a cultura digital é outro dos objetivos da iniciativa, como sublinha o Padre Manuel Ribeiro.
7: E no fundo também humanizar o digital, cada vez mais é um espaço, cada vez de ódio, de proliferações da diferença, de racismo, e queremos que seja, e temos que, nossa responsabilidade, a Igreja, cada católico, tem a responsabilidade de construir uma globalização e uma sociedade verdadeiramente rosto humano.
3: Um dos principais destaques do programa é a presença do Padre Guilherme Peixoto, conhecido como Padre DJ. A organização espera reunir milhares de participantes.
7: O Padre Guilherme tem milhões de seguidores nas suas redes sociais, e onde quer que vá são sempre as dezenas e quase centenas de milhares de pessoas que estão. E ele ainda não veio aqui, a nossa diocese, a este interior de Portugal. E até por isso é muito belo e muito único. E também queremos também trazer, a chamar de todos os lados de Portugal e também de Espanha, desejamos também do lado ibérico, nós estamos tão perto de Zamora, tão perto de Salamanca, que também do lado ibérico podemos chegar até eles e eles também estarem connosco e vivermos em conjunto este lado também missionário da vida e da fé.
3: O programa integra ainda momentos de formação, diálogo, oração, apresentação de projetos, convívio e atividades culturais, bem como conferências dedicadas à presença da Igreja no meio digital, como acrescenta o Padre Manuel Ribeiro.
7: Nós temos dois conferencistas que virão do próprio Santa Sé, dos Castelos de Comunicação e da área digital da Igreja. Temos um que vem da América Latina, que é o responsável dos missionários digitais de toda a América Latina, desde o México à Argentina. E também várias as plataformas digitais da própria igreja, desde o Grupo Renascença, Mujeres de Bragança, a Eclésia foi convidada, o São Tomás foi convidado, o Observador foi convidado também, porque tem um papel muito importante, outros influentes como lembro-me agora de Andreia Vieira e outros mais que foram chamados e convidados a ter este TED Talks, conversar, e criámos em conjunto esta visão do aquilo que se pretende para a igreja.
3: A participação tem um custo de 15 euros. Parte da receita reverte a favor de obras no Santuário do Imaculado Coração de Maria, em Cerejais, e na Catedral de Bragança.
7: Mas as receitas vão reverter na sua integralidade para dois passos. Primeiro, para a recuperação do Santuário do Imaculado Coração de Maria, precisamos pintar, compor, mas também queremos reverter uma parte significativa desta mais-valia para a ajuda da nossa catedral, de concluirmos as obras da nossa catedral de Bragança Miranda. Portanto, e os fins deste evento, os fins financeiros e económicos deste evento, têm um efeito solidário e social.
3: A participação está sujeita à inscrição prévia no site oficial missionariosdigitais.pt e à aquisição de bilhete através da plataforma Ticketline. O primeiro Encontro Nacional dos Missionários Digitais é coorganizado pela Fundação Cónego Manuel Joaquim Ochoa, pelo Santuário do Imaculado Coração de Maria, em Cerejais, pelo Secretariado Diocesano da Pastoral da Cultura e do Turismo de Bragança, Miranda, e pela Câmara Municipal de Alfândega da Fé. O jovem piloto macetense Zé Pedro consolidou a liderança do Campeonato Nacional de Supermoto depois de vencer mais uma etapa este sábado no cartódromo de Vila Nova de Poiares. Zé Pedro, 34, soma assim a 5ª vitória na competição, quando falta apenas uma corrida para o final do campeonato, marcada para 13 de setembro em Fátima. Também o irmão Simão Batista subiu ao pódio ao alcançar o 2º lugar nesta competição. O mesmo não aconteceu no Campeonato Nacional de Mini Velocidade, devido a problemas técnicos relacionados com a direção e a suspensão da moto. A estabilidade da Mini GP 110 ficou comprometida, prejudicando o desempenho do jovem piloto. Zé Pedro teve de sair no último lugar nos treinos cronometrados, mas ainda assim conseguiu alcançar a 4ª posição nesta prova. Neste momento, o piloto ocupa o 3º lugar no Campeonato Nacional de Mini Velocidade.
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Sejam bem-vindos a esta nossa segunda hora de manhã informativa. É sempre muito bom estar consigo aqui.

Continuo desse lado, é sempre muito bom. As melhores músicas passam aqui. Uma boa terça-feira.

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Wii U que passará a ter data única e quem tem mais que um carro. O calendário do Imposto Único de Circulação, IUC, vai mudar a partir do próximo ano e o Governo explica que, no fundo, o pagamento deste imposto passará a ser feito numa data única, ao invés de na matrícula do automóvel, como acontece anualmente. O mesmo se aplica para quem tem mais do que um carro. O pagamento do Imposto Único de Circulação passa a ser mais simples. Com as novas regras, todos os veículos do mesmo proprietário ficam reunidos numa única liquidação com data única de pagamento. Explica o Executivo numa publicação partilhada na rede social do Instagram. Segundo o Governo, os contribuintes poderão optar por pagar numa só prestação ou de forma faseada sem custos adicionais. Estando ainda previsto um regime transitório durante o ano 2027 para assegurar uma adaptação gradual ao novo modelo. O Governo já aprovou alteração ao modelo de pagamento de IUC, passando a ser liquidado em datas fixas em vez de segundo o mês da matrícula, anunciou o Ministro da Presidência. De acordo com António Leitão Amaro, que falou no final do Conselho de Ministros de hoje, foi assim aprovada a medida após autorização do Parlamento, que, segundo o Ministro, era fundamental, visto que o modelo atual gera incerteza e imprevisibilidade. A decisão foi de que passa a ser pago, por definição, até ao final do mês de abril. Pode ser uma prestação única se o montante for igual ou inferior a 100 euros. Em duas prestações, abril e outubro, se for superior a 100 e igual ou inferior a 500. E em três prestações, abril, julho e outubro, se for superior a 500 euros. O ministro realçou que esta alteração é sem prejuízo de quem quiser pagar numa prestação única logo em abril, o pode fazer. A autorização legislativa foi aprovada a 17 de abril de 2026 na Assembleia da República com abstenção do Chega, PCP, BE e PAN e votos favoráveis das restantes bancadas e promulgada a 26 de maio de 2026. A partir de 2028, o IUC passa a ser liquidado até ao final de abril, se for até 100 euros. Se for superior a 100 ou inferior a 500, já sabe que pode pagar em duas prestações e mais que 500 poderá pagar em três. O objetivo da norma transitória é evitar situações em que os contribuintes teriam de pagar o IUC referente a 2026 e 2027 num curto intervalo de tempo. Ficou então aqui esta informação. Seguimos com a melhor música, Ricardo Ribeiro, Ana Moura, com o tema Maré.

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Estamos então a terminar esta edição, esta segunda hora da manhã informativa. Dentro de alguns minutos vamos então abrir a terceira hora com a síntese de informação. Continuo desse lado.

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12: São 11 horas.
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0: Olá, muito bom dia. Sejam bem-vindos à manhã informativa de hoje, terça-feira, dia 21 de julho. Abrimos então esta terceira hora com a síntese de informação. Maria João, muito bom dia.
1: Muito bom dia. A Associação de Futebol de Bragança vai homenagear o ex-jogador Bragantino Pizzi numa cerimónia que vai decorrer no próximo dia 1 de agosto, às 11 da manhã, na sede da Associação de Futebol de Bragança. Esta cerimónia pretende distinguir o ex-futebolista com a medalha de sócio de mérito da Associação de Futebol de Bragança. Luís Miguel Fernandes nasceu a 6 de outubro de 1989, em Bragança, colocou um ponto final na carreira de jogador em maio deste ano, marcando o fim de um percurso de quase de duas décadas ao mais alto nível. Formado no Grupo Desportivo de Bragança, Pizzi passou pelo Sport Clube de Braga antes de rumar à Espanha, onde representou o Atlético de Madrid, Deportivo da Coruña e Espanhol. Em Portugal, representou o Sport Lisboa-Benfica, atingindo o ponto mais alto da sua carreira ao serviço das Águias entre 2013 e 2022. O antigo internacional português disputou 360 jogos e apontou 94 golos, conquistando 10 troféus, entre os quais 4 títulos de campeão nacional. Depois do Benfica, Pizzi representou o Istambul Başakşehir, a Luanda, regressou ao Sporting Clube de Braga, jogou no Apoel, em Chipre, e encerrou a carreira no Estoril Praia. Ao serviço da Seleção Nacional, Pizzi vestiu a camisola de Portugal 17 vezes, tendo apontado 3 golos, depois de um percurso nos escalões juvenis sub-19, sub-21 e sub-23, e ainda venceu uma Liga das Nações.

0: é assim, esta foi então a síntese de informação de hoje. Maria João, bem disposta?
1: Bem disposta, sim.
0: Sempre em forma?
1: Sempre em forma.
0: Assim,
1: pelo menos a tentar.
0: Altamente fixe.
1: Pelo menos a tentar.
0: Temos de tentar. Se não fizermos pela nossa vida, ninguém
1: Exatamente.
0: Irá fazer. Temos que ser nós próprios.
1: Exatamente.
0: Maria João, a continuação de um bom trabalho.
1: Obrigada, igualmente.
0: Obrigadíssima. E olha, vamos ficar a ouvir Kalema.
1: Bora lá.
0: Para os apaixonados, com o tema Te Amo. Queres dizer a alguém que eu amo?
1: Já sabe, essa pessoa já sabe.
0: Pronto, então vá. Beijinho.
1: Mas não está a ouvir.
0: Beijinho. Pois, não deve estar, não.
1: Não, não, não.
0: Mas para além dessa pessoa, amas muitas mais.
1: Sim. Sobretudo a minha família.
0: Beijo.
1: Os meus maninhos, os meus sobrinhos. Tenho 5 sobrinhos.
0: Ora vez, nós amamos muita gente. Há amores diferentes, mas amores.
1: Exatamente.
0: Não é?
1: Exatamente.
0: Maria João, bom dia.
1: Obrigada, igualmente.
0: Obrigada, bom dia.

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E dentro de sensivelmente 2 minutos vamos ficar a saber quais as sugestões para o almoço de hoje. No restaurante Catinha da Espanhola. Já começa o ratinho a roer, não é? Olha, por que não ir ao Cantinho da Espanhola? Eu já lhe vou dizer quais são os pratos.

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E agora vamos recordar 12 pontos com o tema Lágrimas.

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Fecha.

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terminamos então esta edição da Manhã Informativa. É sempre muito bom estar na sua companhia. Ao meio-dia e meia temos então a CIR, Cadeia de Informação Regional. Às 13 horas participem na primeira edição de Discos Pedidos. Eu volto amanhã à hora habitual. Sejam felizes, façam alguém feliz. Uma boa terça-feira. Até amanhã.

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29: Meu homem, diz que os preliminares são muito importantes. Para já, ele anda nos preliminares já há quase um ano.
28: Deixa lá a rapariga ir para a praia, se ela faz assim tanto gosto nisso.
29: Mas a nossa filha quer ir com o Libório.
28: E depois, que mal faz? Se o Libório é tão inofensivo, que na última vez que andou a apanhar caracóis, apanhou 6. E deixam fugir outros tantos.
30: É como estou lhe dizendo, compadre. Esta é a melhor parte da excursão. Há motos que ali atrás da duna estão umas raparigas estrangeiras. Há motos que a despir-se, a fazer nudismo. Vamos lá vê-las, vamos, compadre.
28: Não posso, compadre, porque se a minha mulher viesse a saber, dava-me cabo da paciência.
30: Essa agora, mas porquê, compadre?
28: Porque a duna é a subir para cima. E o médico disse à minha mulher que eu não posso fazer esforços físicos, compadre.
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5: No jornal Parada da Paródia, ninguém quer perder pitada sobre a Operação Marquês.
8: Hugo?
9: Diga, diretora.
8: Segue imediatamente para o Parque Eduardo VII, porque acabaram de telefonar para aqui a dizer que há, por lá, uma conferência de imprensa relacionada com a Operação Marquês.
9: Quem é que telefonou, diretora? Foi uma das marquesas, foi?
8: Não foi, não, não. Pela voz, pareceu-me um pombo. Fazia assim, corrupto. Corrupto!
9: Sendo assim, a conferência de imprensa não foi convocada pelo Marquês, mas sim por uma pombalina.
8: Uma pombalina?
9: Sim, diretora. É como chamam as secretárias do Marquês de Pombal.
10: Nada de confusões, está bem? O meu nome é Sebastião José de Carvalho e Melo, ouviram? Nada tenho a ver com a Operação Marquês. E muito menos com um tal José Chocas-me. Porque eu não vou em filosofias bacocas. Não sou nenhum ministro, nem sequer um ex-primeiro-ministro. Fui ministro, mas foi do rei Dom José I, perceberam?
9: Estimados ouvintes, estou à entrada do Parque Eduardo VII em Lisboa, que se diz ser a capital de Portugal, onde se inicia agora uma conferência de imprensa convocada pelo Marquês de Pombal, que está neste momento no uso da palavra.
10: Está calado, gorila.
11: Gorila? Senhor Marquês, desculpe, mas esse animal não é um gorila, é um leão.
10: É o meu guarda-costas. Eu disse costas? Bem, o que eu queria dizer é que sei muito bem que ele é um leão porque é do Sporting. Mas o nome dele é Gorila. Adiante. Alguém quer perguntar alguma pergunta?
9: Zé da Laracha, do jornal Parada da Paródia. Diga-nos, Senhor Marquês, qual foi a razão que o levou a convocar esta conferência de imprensa escrita, falada e televisionada?
10: Foi para informar que vou processar quem anda para aí a dizer que o Marquês fez uma operação. Ora, eu posso jurar pela saúde dos meus pombinhos que não fiz nenhuma operação. Nem sequer fui operada à caspa, e muito menos aos piolhos dos pombos. O que se passa é que me estão usando a mim, o Marquês de Pombal, para me pôr para aí a fazer publicidade ao estado em que as coisas estão.
9: E o Sr. Marquês pretende o quê ao pôr um processo a essa gente?
10: Pretendo o que todos pretendem. Milho.
9: Milho?
10: Pois está claro. Quando se pede uma indenização, o que se pretende é milho, não é verdade? Mais razão tenho eu para pedir milho, porque tenho um pombal para sustentar. Está calado, gorila. Eu sei muito bem que vem aí um terremoto, mas não há perigo porque Portugal já está esburacado. Que mais um terremoto não há de ser nada.
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13: Se há quem queira transformar Portugal num campo de golfe, a Junta da Aldeia Nova do Antigamente também está nessa. Porque lá também há grandes cabeças com enormes mioleiras.
29: Dois cá estão, porque não estão em férias. Estamos cá todos, ó Presidente.
0: Pois, sendo assim, vamos lá chegar a um acordo antes que chegue para aí o Camões que nos veio fazer a proposta.
30: Ó, compadre Presidente, isso de uma corda mais devagar, devagarzinho, porque eu só estou de acordo com o que for para bem da nossa aldeia e me der alguma coisa a mim. Porque eu sou da oposição, mas não sou parvo. E mais, aviso desde já que fiz uma coligação aqui com a comadre Jacinta Leiteira e vamos ser-se, agora já não tem a maioria total e absoluta.
29: Pronto! Ai, eu sabia que eles andavam para aí a fazer qualquer coisinha, assim os dois juntos um com o outro. Mas nunca julguei que a comadre Jacinta Leiteira fizesse uma pouca vergonha dessas. Com quem está uma coligação com o Chico Barbeiro, ah?
14: Ah, comadre secretária, não charme em primeira dama comigo, nem me ofenda. Porque eu também sei umas coisas do seu passado e se eu abrasgo elas, o seu homem é capaz de não gostar de ouvir o que eu tenho para dizer.
0: Basta! As comadres não se zanguem, porque quando as comadres se zangam, a coisa dá mais porcaria que a dos porcos que correm aí para o ribeiro. Ora bem, o futuro da aldeia nova do antigamente está no campo do golfe. Que o Camões nos propôs e que vem cá agora para saber a resposta. Portanto, quem concorda e está de acordo com o campo de golfe, não é? Põe qualquer coisa no ar.
30: Oh, compadre, vamos ser. Ah, olha, agora não me apetece,
14: hein? Olha lá, homem, que eu depois compenso-te. Sim, que eu já estou farta de aturar o gado e preferia aturar-te só a ti, se passarmos a ser administradores do campo da golfe.
29: Oh, viu, compadre Chico Barbeiro? Ai, aí a sua coligada já lhe dá ordens e tudo.
0: Atenção, hã? O Camões já parou ali o carro e está a vir para cá, hein? Vamos todos deixar de trabalhar e passar a ser administradores do campo de golfe, não é verdade?
30: Bem, a modos que salvaguardemos os nossos valores morais, não é verdade, compadre Presidente?
0: Oh, pois está claro, compadre, mas isso já estava discutido e aprovado. Tudo de acordo?
29: Tudo
0: acordado!
29: Ora bem, aprovado por unanimidade.
15: Olá, olá! Cá estou eu para saber a resposta. Poderemos tratar dos papéis para se criar a sociedade para os campos de golfe?
0: Oh, Mr. Smith, só há uma linha que precisa do vosso acordo para que tudo possa avançar para a frente.
15: Uma linha? Mas que a linha será essa? Please, please.
30: Oh, Camões, eu vou dizer. É a linha que salvaguarda os valores morais da aldeia nova do antigamente.
15: O quê? Me não perceber o que ser preciso para salvaguardar os vossos valores morais.
0: É assim, olha. Constrói-se o campo de golfe. Se vocês não estiverem a contar com os nossos buracos, ah? Os buracos trazem vocês, ok?
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29: Só agora é que o libertaram, compadre. Mas então cumpriu mais do que os 2 anos.
15: Deram-me mais uma remessa de meses por causa de uma tentativa de fuga.
29: O quê? O compadre tentou fugir e...
15: Por acaso até não. Só que houve uma manhã em que me deu para tomar banho e lavar os dentes. E os guardas convenceram-se que eu me estava a preparar para fugir.
30: Como cantando, como é que é? Demoraste uma hora para trazer os tijolos até cá acima? Mas a escada que tu subiste só tem 10 degraus, caramba!
0: Bem, vendo a coisa cá de cima, só tem 10 degraus. Mas o culpado não se esqueça dos espaços que existem entre os degraus.
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2: Olá, boa tarde, bem-vindos à primeira edição da CIR para esta terça-feira, 21 de julho. O reitor da UTAD, João Barroso, tomou posse ontem. Na ocasião, referiu que quer reforçar a internacionalização, sem esquecer o território. A Alfândega da Fé vai acolher, no próximo dia 26 de setembro, o primeiro encontro nacional dos missionários digitais. E Vila Real assinalou ontem 101 anos como cidade. São estes e outros assuntos a desenvolver já a seguir.
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2: Uma vez mais, muito boa tarde. O reitor da Universidade de Trás-os-Montes e Alto Douro, João Barroso, na sua tomada de posse, disse que o seu mandato dará prioridade à valorização das pessoas e das carreiras, vai elevar a qualidade de ensino, haverá um reforço na internacionalização, sem esquecer a região, e pretende criar uma estratégia integrada para a próxima década. O reitor referiu que este será um novo ciclo, pretendendo uma academia unida.
4: O que eu pretendo é melhorar, em primeiro lugar, o funcionamento interno da nossa universidade, tornar os processos mais ágeis e melhorar também, com isso, a vida das pessoas e os próprios técnicos e administrativos da universidade, no fundo, que possam ter uma vida facilitada com novos apoios e novas formas de trabalhar. Por outro lado, também entramos neste novo ciclo, como eu referi, que pretendo é ter uma academia unida e a trabalhar no mesmo sentido e só assim é que conseguimos melhorar, no fundo, a nossa universidade, quer internamente, como eu estava a dizer, mas também externamente, com a ligação ao país, à Europa, ao mundo. Portanto, a ideia é ter uma universidade cada vez mais internacional e com mais visibilidade e mais reconhecida e mais reputada. Essa é a ideia.
2: O reitor João Barroso defende que a Universidade de Trás-os-Montes e Alto Douro tem excelentes centros de investigação com capacidade para encontrar soluções para os desafios atuais.
4: Há alguns desafios que são da própria universidade e estão em curso e, portanto, têm que ser continuados e têm que ser terminados com sucesso. Em segundo lugar, temos desafios de outra natureza, como, por exemplo, as alterações climáticas. Acho que a universidade tem um papel a desempenhar, pode debruçar-se mais sobre estes assuntos no nosso território, nomeadamente na região do Douro. Temos um microclima e ele é afetado por estas alterações e, portanto, podemos ter algum papel nessa área. Isso vem de encontro àquilo que eu referi no que é o papel da Universidade na região e no território. Pretendo que a Universidade tenha um papel muito mais interventivo, não só nesta área, mas sim em muitas outras, na cultura, no desporto, na inovação. E o que eu pretendo é conseguir neste mandato um envolvimento muito maior da Universidade e uma interação muito maior com as entidades regionais, quer sejam municípios, escolas, empresas, todas elas serão bem-vindas.
2: O mestrado integrado em medicina, que arranca este ano letivo, é para o reitor da UTAD uma prioridade, um desafio e também uma oportunidade.
4: É uma das prioridades, é um desafio e é também uma oportunidade. Eu acho que é bom para a universidade, é bom para a Vila Real e é bom para a região e bom para o país também. E, portanto, é um desafio porque há muito a fazer e temos que trabalhar no sentido de garantir que tudo está preparado para um arranque sólido desta formação na universidade e é tão importante ou mais garantir que o curso é sustentável e que temos condições para ter uma formação aprovada, porque, como sabe, neste momento temos uma formação aprovada condicional por 2 anos. Nós queremos, ao final dos 2 anos, ter uma formação aprovada por 6 anos, garantidamente.
2: O reitor João Barroso tomou posse ontem para o mandato até 2030. Vila Real celebrou ontem os 101 anos de elevação à categoria de cidade. Como é tradição, o dia foi aproveitado para agraciar cidadãos, empresas e entidades que, de certa forma, contribuíram para o desenvolvimento do concelho. Momento aproveitado pelo Presidente da Câmara de Vila Real, Alexandre Favaios, para lembrar todo o trabalho que foi desenvolvido pelos seus antecessores nos 50 anos da democracia.
5: Fizemos uma celebração daquilo que é o centenário que nos antecedeu e aquilo que nós queremos projetar. E hoje, mais uma vez, foram distinguidas e com um conjunto de pessoas, de personalidades, de entidades que ajudaram a que Vila Real fosse aquilo que hoje é. Uma cidade mediana do interior, mediana naquilo que é a sua dimensão, mas enorme na sua vontade e naquilo que é o sentimento de orgulho, portanto, e de paixão que percebemos em cada rua, em cada associação, em cada instituição relativamente a Vila Real. E por isso mesmo é que foi importante pontuar toda a história, portanto, também aquilo que foram os 50 anos do poder democrático e, neste caso, valorizar o trabalho de três pessoas que foram absolutamente determinantes para aquilo que é a história que hoje celebramos. Falo, evidentemente, do Dr. Armando Moreira, falo, evidentemente, também do Dr. Manuel Martins, falo do engenheiro Rui Santos, pessoas, cada um com a sua visão, com a sua forma de estar, trouxeram aquilo que foi a sua vontade de servir a coisa pública para melhorar as condições dos vilarrealenses.
2: Alexandre Favaios deixou a garantia que tudo será feito para que os vindouros tenham orgulho no trabalho que está a ser realizado.
5: Aquilo que nos foi entregue não é nosso, ou seja, nós herdamos algo e temos a obrigação e o dever de preparar para aqueles que no futuro irão herdar aquilo que nós deixemos, sintam orgulhosos daquilo que foi feito. E por isso mesmo, naturalmente, criar um conjunto de dinâmicas ao nível da atração de emprego, de fixação de talento, de atração de investimento, aquilo que é um aspecto absolutamente estratégico, que é a ligação da alta velocidade, que será determinante para a nossa região. Estamos muito bem servidos em termos de estrutura rodoviária. Estamos no sítio certo, precisamente em toda esta zona, digamos assim, do interior norte. Não nos cansamos de dizer que estamos um bocadinho perto de tudo, do aeroporto, do Porto de Leixões, da alta velocidade em Espanha. Bem, mas estamos principalmente perto daquilo que de facto é a nossa ambição. A ambição que queremos mais e melhor. Por isso mesmo temos feito, junto do Governo também, mostrado a nossa disponibilidade, a nossa vontade férrea em usar efetivamente, portanto, o nosso território para o bem, não apenas de Vila Real, da nossa região, mas diria também de Portugal.
2: O Presidente da Câmara de Vila Real disse que está a ser desenvolvido um trabalho para que a cidade seja cada vez mais capaz de atrair investimento e, consequentemente, atrair pessoas. Na Escola Secundária de Macedo Cavaleiros, 5 provas ficaram suspensas na sexta-feira, mas a situação foi resolvida no dia seguinte, sábado. O diretor do Agrupamento de Escolas de Macedo Cavaleiros, Rogério Rodrigues, diz que a escola prolongou o horário de trabalho para garantir a divulgação das notas e tranquilizar alunos e famílias.
6: Neste momento as coisas já estão calmas. Tivemos abertos na sexta-feira até às 23h30 para resolver os problemas, no sentido de publicar ainda as notas nesse dia para sossegar as famílias, essencialmente, e os alunos, porque a prioridade são eles. Na sexta-feira havia 5 notas suspensas, que sábado, durante a noite, conseguimos resolver a situação. Foram enviados os documentos durante a noite e no sábado de manhã a situação estava toda conforme.
2: Com as notas já disponíveis, os alunos que pretendem pedir a reapreciação das provas podem agora fazê-lo. Ao mesmo tempo, arrancaram ontem as candidaturas ao ensino superior com mais de 56 mil vagas disponíveis. O prazo termina a 6 de agosto. Na segunda fase dos exames nacionais começa esta terça-feira e decorre até sexta, começa hoje e decorre até sexta-feira. O ministro da Educação, Fernando Alexandre, decidiu manter o calendário, mas anunciou uma época especial para o mês de setembro, para que os alunos que ainda tenham classificações pendentes e não disponham de informação necessária para realizar a segunda fase. Na Escola Secundária de Macedo Cavaleiros, Ricardo Custódio foi um dos alunos cuja prova ficou inicialmente suspensa. O atraso da divulgação na classificação da prova de português deixou-o preocupado, sobretudo porque poderia comprometer a inscrição na segunda fase.
7: Fiquei muito nervoso. Logo à primeira vista, parei-me com todas as notas assim, com algum valor, com os meus colegas sempre com algum valor, pois olho de cima a baixo, encontrei a minha e lá suspenso, e eu à primeira vista fico nervoso, não sei o que é, tenho medo de ter sido anulado, mas eu depois apercebo-me que realmente foi algum erro, e assim nervoso, até alguém informado-me me avisar que no próximo dia, no dia seguinte, o ministro iria dar mais informações e uma possível solução, algo ocorrer, pronto, fiquei
2: Também Inês Rodrigues, aluna do 12º ano, diz ter vivido um período de espera com ansiedade.
8: Com muita ansiedade, porque com esta história todas as minhas férias acabaram por ficar em risco. Basicamente, eu só estava sempre com muito receio, sempre atenta às notícias, que se atrasasse os resultados mais um dia, eu já perdi as minhas férias, que já estavam pagas e marcadas desde fevereiro. Fiquei, assim, tecnicamente muito revoltada, também com alguns erros que aconteceram e com algumas palavras do ministro e algumas coisas que foram ditas.
2: Os alunos entrevistados deixaram ainda uma mensagem dirigida ao Ministro da Educação.
8: Eu diria para pôr-se mais na pele dos alunos e na ansiedade que eles sentiram e também para não considerar imprudente as famílias marcarem férias depois dos exames por terem confiado no próprio governo.
7: Eu diria que da próxima vez ter assim talvez mais calma na correção dos exames e não se, porque no ano passado acho que foi por volta de 20 mil provas que foram feitas e foram digitalizadas e este ano subiu para um número muito, muito elevado e foi por isso que houve uma grande confusão e eu acho que devia ser dos exames têm menos alunos candidatados, menos alunos que vão fazer o exame para os alunos, por exemplo, português, existem muitos alunos a fazer e acho que esse seria dos últimos exames que seria digitalizado.
2: As classificações dos exames do 9º ano foram divulgadas ontem. Segundo o diretor do agrupamento, neste caso, o processo decorreu dentro da normalidade. A Alfândega da Fé vai acolher no próximo dia 26 de setembro o primeiro Encontro Nacional dos Missionários Digitais, que terá lugar no recinto da Feira Maria João Canadas.
9: A iniciativa tem como principal objetivo abrir as portas da Igreja ao mundo digital e assinalar a constituição da Rede Nacional de Missionários Digitais de Portugal. O encontro pretende aproximar dioceses, paróquias, movimentos, instituições, comunidades e pessoas que anunciam o Evangelho através das redes sociais e de outras plataformas digitais, como explica o presidente da Fundação Manuel Joaquim Ochoa, Padre Manuel Ribeiro.
10: E no fundo é viver o digital a partir da nossa condição batismal. Todos nós, pelo batismo, somos chamados a sermos missionários e a sermos anunciadores do Evangelho. E hoje o mundo, quer queremos quer não, e o mundo global passa no digital. E nós não podemos ficar para trás. Portanto, é preciso também criarmos aqui um caminho conjunto. E este evento também tem este lado belo de trazer à mesa, às conversas, as mais plataformas digitais da Igreja, alguns influencers digitais da própria Igrejas, católicos, e ali criámos um caminho conjunto, um pensamento conjunto, à luz, ao jeito, sempre da Igreja e daquilo que é a visão e o pensamento do Papa Leão XIV.
9: Humanizar a cultura digital é outro dos objetivos da iniciativa, como sublinha o Padre Manuel Ribeiro.
10: E no fundo também humanizar o digital, cada vez mais é um espaço, cada vez de ódio, profissões da diferença, de racismo, e queremos que seja, e temos que, nossa responsabilidade, a Igreja, cada católico tem a responsabilidade de construir uma globalização, uma sociedade verdadeiramente rosto humano.
9: Um dos principais destaques do programa é a presença do Padre Guilherme Peixoto, conhecido como Padre DJ. A organização espera reunir milhares de participantes.
10: O Padre Guilherme tem milhões de seguidores nas suas redes sociais e onde quer que vá são sempre às dezenas e quase centenas de milhares de pessoas que estão. E ele ainda não veio aqui e também queremos também trazer a chamar de todos os lados de Portugal e também de Espanha, podemos chegar até eles e eles tentarem connosco e vivermos em conjunto este lado também missionário da vida e da fé.
9: O programa integra ainda momentos de formação, diálogo, oração, apresentação de projetos, convívio e atividades culturais, bem como conferências dedicadas à presença da Igreja no meio digital, como acrescenta o Padre Manuel Ribeiro.
10: Nós temos dois conferencistas que virão do próprio Santa Sé, dos Castelos de Comunicação e da área digital da Igreja. Temos um que vem da América Latina, que é o responsável dos missionários digitais para toda a América Latina, desde o México à Argentina, e também várias as plataformas digitais da própria Igreja, desde o Grupo Renascença, o Ministério de Bragança, a Eclésia foi convidada, o São Tomás foi convidado, o Observador foi convidado também, porque tem um papel muito importante, outros influentes.
9: A participação tem um custo de 15 euros. parte da receita reverte a favor de obras no Santuário do Imaculado Coração de Maria, em Cerejais, e na Catedral de Bragança.
10: Mas as receitas vão reverter na sua integralidade para dois passos. Primeiro, para a recuperação do Santuário do Imaculado Coração de Maria, mas também queremos reverter uma parte de consequência efetiva desta mais-valia para a ajuda da nossa Catedral, de concluirmos as obras da nossa Catedral de Bragança Miranda.
9: A participação está sujeita à inscrição prévia no site oficial missionariosdigitais.pt e à aquisição de bilhete através da plataforma Ticketline.
2: O primeiro Encontro Nacional de Missionários Digitais é organizado ou co-organizado pela Fundação Cónego Manuel Joaquim Ochoa, pelo Santuário do Imaculado Coração de Maria em Cerejais, pelo Secretariado Diocesano da Pastoral da Cultura e do Turismo de Bragança Miranda e também pela Câmara Municipal de Alfândega da Fé. O reitor da UTAD, João Barroso, tomou posse ontem e diz que quer reforçar a internacionalização sem esquecer o território, acrescentando ainda que o mestrado integrado de medicina, que arranca este ano letivo, é uma prioridade, um desafio e também uma oportunidade.
4: É uma das prioridades.

0: curso é sustentável e que temos condições para ter uma formação aprovada. Nós queremos, ao final dos 2 anos, ter uma formação aprovada por 6 anos, garantidamente.
1: Chegamos assim ao final desta cadeia de informação regional, que regressa logo mais às 18h30. Tenha a continuação de uma ótima terça-feira. Boa tarde.
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10: É 1 hora. Boa tarde. 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
0: Olá amigos, boa tarde, bem-vindos a esta primeira edição dos Discos Pedidos nesta tarde de terça-feira, 21 de julho. A partir deste momento pode participar, pedir um tema, fazer também a sua dedicatória, é só marcar o 278-428-376 ou 77 nesta primeira parte, com o apoio da empresa José Jorge Torres, na zona industrial de Macedo Cavaleiro.

0: Já começou e vamos já até Almofala, Figueira de Castelo, Rodrigo, nesta tarde de terça-feira. Cumprimentar o José. Olá, boa tarde.
1: Boa tarde, Rui.
0: Como está? Tudo bem, José?
1: Tudo bem.
0: Ora, já almoçou?
1: Já.
0: Quero ouvir o Zé Amaro com a Roseira Enxertada. Vai dedicar a quem esta música?
1: Minha irmã, meu sobrinho, meu cunhado, as mulheres de Santo Dia, a Nazaré, a Rita e o Zé que estão em França, a Sandra Reis, o Luís Mateio, a Davi Mateio, a Sara, a outra Sara, o Janeiro, a Galita, o Zé António, o Chico e a Piedade, e vai para os Lombeiros, principalmente o Figueira, e vai para si, para a Carla e para que esteja a ouvir. E até logo.
0: Muito obrigado, desejo-lhe também uma ótima terça-feira, boa tarde, até logo.
1: Até logo.
0: 2784-28376 ou 2784-28377.

0: Seguimos a nossa viagem, vamos até à Ribalonga cumprimentar o Humberto, depois vamos até a Valfigueira cumprimentar a Hilda. Rui Costa. Humberto, boa tarde.
1: Boa tarde, Rui.
0: Como está? Bem disposto?
1: Tudo fino.
0: Já almoçou?
1: Vamos dar a volta, vamos dar a volta.
0: Ora, e muito calor?
1: Está muito calor, está.
0: Ora, Humberto, quero ouvir o Filipe Sequeira. Vai dedicar a quem esta música?
1: Vai para o meu primeiro trinito da família, para o Nato Leandro, vai para o meu amigo João, companheiro Ângelo, vai para o João Morano, para o trinito da família, vai para a minha mesa, Alete do Pobre, Melissa, vai para o meu Martim, toda a família, melhor que o irmão, vai para a Manuela, para o menino Bonatinho, vai para o Marcelo Dado dos Pais, vai para o Príncipe Sanz, toda a família, vai para a Dona Alice e para o Pelé, vai para o meu pastor, toda a família, melhor para a Fátima, vai para o José Cabalheiro, vai para o Marcos da Sobreira, toda a família, vai para o Ricardo da Força, para toda a família, para a Fernanda Palorio e toda a família, para a Manuela Almandra e toda a família, para a Julinha e para o marido, e as mulheres para a Júlia, vai para a Filomena e para o marido, para o José para a Nazaré, para o Simão de Carmesar e toda a família, as mulheres para o Simão, para a Luzinha e para a Joaninha, e para as pessoas que estão aí de lado, e para todos os pastores, todos que nos estão a ouvir, e todos quando trabalham na Rádio Livre, para o Rio, boa tarde.
0: Muito obrigado, desejo-lhe também uma ótima tarde, tudo de bom, até logo.
1: Até logo.
0: Hilda, boa tarde. Olá, Hilda, boa tarde. Tu, Hilda?
2: Não é Hilda, Sr. Rui, é Julieta.
0: Oh, Julieta, peço perdão. Sabe que íamos até o Taboaço, mas não, vamos até Carraseda de Anciães. Julieta, como está? Está tudo bem, Julieta?
2: Não é por isso, Sr. Rui. Então,
0: o que é que se passa?
2: É velhice.
0: Ora, mas um dia de cada vez.
2: É, mas custa muito.
0: Já almoçou, Julieta?
2: Por acaso já, Sr. Rui. Muito obrigada.
0: Quero ouvir o Rubén Aguiar com a música do Gago. Vai dedicar a quem?
2: Olha, vou dedicar à Dona Noémia, à Dona Filomena de Zeda, ao Sr. Camilo, ao Sr. Freitas, ao Sr. Manuel Almendro, ao Ricardo Sabor, para vocês aí na rádio e para toda a gente que está a ouvir, com um beijinho muito grande e uma boa tarde.
0: Muito obrigado, Julieta. Desejo-lhe as melhores. Um beijinho, uma ótima terça-feira. Até logo.
2: Até logo, Sr. Rui. Muito obrigado.
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0: 2784283776 ou 77. Seguimos com o Filipe Sequeira a pedido do Humberto.

0: A voz do Filipe Sequeira, a pedido do Humberto. Cumprimento já o Simão. Vamos até Carviçais. Simão, boa tarde.
1: Olá, boa tarde, Sr. Costa.
0: Como está? Tudo bem, Simão?
1: Nós vamos andando, mas ainda as duas das costelas ainda não me passou.
0: Ora, isto vai com o tempo, com calma. O Simão quer ouvir Paulo de Carvalho, vai dedicar aqui esta música.
1: Olha, vou dedicar assim. Minha famizinha que mais gosta, desde muita felicidade para a sua mãezinha e para o resto da sua família. E depois quero dedicar aí ao São Humberto. Tenho uma santa caminhada para ele e tudo de bom. E para o resto da família dele. Desde muita felicidade para o São Humberto. E depois quero dedicar também para o nosso amigo Ricardo da Foz do Sabor e para a Dona Conceição e a família. E depois quero dedicar também para todos os doentes em geral. Se encontram nos hospitais e para os dois hospitais, e principalmente para mim. E depois quero também dedicar para todos os bombeiros todos de Bom Corvo. E depois quero dedicar também para a Dona Noémia, é melhor para o cunhado e para o irmão. Vai para o Sr. Pretinho, para o Sr. Melo Almendra. Desejo muita felicidade para eles, tudo bom, e para o nosso amigo Isolino, as melhores para ele, também as melhores para ele e para a esposa. E depois vou ligar também para todas as pessoas que trabalham nas quintas, na União e das Bandeiras, e para todas as quintas. E depois vou ligar também para a Dona Nazaré, para o Sr. José, para o Sr. António. Um grande abraço para ele, para todas as pessoas que trabalham fora de Portugal. Para todos, estão no estrangeiro. E para si, Sr. Rui Costa, tenho mais um bom programa. É para logo, se quiser.
0: Muito obrigado. Desejo-lhe também a continuação de uma ótima terça-feira. Tudo de bom. Até logo.
1: Até logo, Sr. Rui Costa. Obrigado pela sua atenção.
0: Muito obrigado. Para já seguimos com o pedido da Julieta, que nos telefonou de Carraseda de Anciães.

0: E vamos seguir a nossa viagem, vamos até São José de Valpaços cumprimentar o Abílio. Olá, boa tarde.
1: Boa tarde, Rui.
0: Como está? Tudo bem, Abílio?
1: Afim de almoçar.
0: Ora, já almoçou, agora uma cestinha.
1: É, não, ainda tenho que ir à missa da minha cunhada.
0: Muito bem, mas antes ainda vamos ouvir os amigos de Sobreposta com o tema Botafogo no Terreiro. Vai dedicar a quem esta música?
1: Vai já para si, para esta família toda, para a minha Carolina, aqui para o Sr. Júlio, para a Sra. Lala, vai também para o Cristóvão e para as filhas dela, vai também para o Sr. Flávio Estourões e a mulher da família, vai também para o Sr. Manuela, também, vai também para a Dona Noemi, para as melhores para o cunhado, vai também para a minha cunhada da Frederela, da Ribeirinha, vai também para o Sr. Francisco do Talho, vai também para a Sra. Alice do Pelé, também vai para o Sr. Manela, que é para o Sr. Paulo Esturãos, vai também para o Sr. Luís Turão, também já disse, vai também para a Sra. Cirine e o Sr. Flávio, para a Sra. Júlia e a Sra. Lara e os filhos dela também, e para o Estatuto logo a mais no Rui.
0: Muito obrigado, Abílio, eu desejo-lhe também uma ótima tarde, tudo de bom, até logo.
1: Até logo, Sr. Rui.
0: Para ouvir dentro de alguns minutos Paulo de Carvalho, a pedido do Simão de Carviçais, depois os amigos de Sobreposta com Botafogo no Terreiro, um tema que nos foi solicitado aqui pelo nosso amigo de Estourãos Valpaços. Nesta tarde de terça-feira, até às 15, pode participar através do 2784-283-76 ou 77.
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Rui Costa. Estamos na reta final desta primeira hora da primeira edição dos Discos Pedidos. 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Aproveite! Nós estamos de regresso dentro de alguns minutos, logo após o sinal horário das 14. Se ainda não teve a oportunidade de participar, conto consigo na segunda hora. É só marcar o 278-428-376 ou 278-428-377. Estamos de volta dentro de alguns minutos para a segunda parte dos Discos Pedidos. Até já!

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15: São 2 horas. 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
0: Bem-vindos à segunda parte dos discos pedidos. Nesta tarde de terça-feira, 21 de julho, a partir deste momento, já sabe, é só marcar o 278-428-376 ou 77, pedir um tema, fazer também a sua dedicatória.

0: nesta tarde de terça-feira, cobrimentos à Alice de Mirandela e Hilda de Valfigueira Taboaço. Alice, boa tarde.
1: Olá, boa tarde, Rui.
0: Como está? Tudo bem?
1: Está tudo bem. Rui, temos que levar a Dona Hilda também connosco.
0: Vai connosco à festa.
1: Vai, vai. Olha, já tenho uma charrete encomendada.
0: Ora, muito bem. Faltam os cavalos, não é?
1: Pois. Não quero que a noiva enjoe, tem que ser uma coisa descapotável.
0: É isso mesmo, mas para já, broa de mel, vai para quem?
1: É para ele já. Olha, um beijinho para os meus filhinhos e para a minha netinha, para o meu genro, família dele e para toda a minha também, com um beijinho para eles todos. Já e para a Dona Hilda, para a Noeminha também, com um beijinho e para os dela. Vai e para o José e para a Nazaré, com um beijinho e para todos os imigrantes, para o Sr. João Rodrigues. Vai para o Sr. José Cavalheiro, se tiver a vir, um beijinho para eles. Vai para o senhor, agora passou-me também, para o Sr. Isolino, vai para o Freitas e para todos os pastores, olha, para toda a gente que esteja a ouvir, porque muita gente está a ler, um beijinho para eles todos. E boa continuação para toda a gente, Rico, uma boa tarde, aí para si e para a mãe, já sabe, para a carne e para os dela. E para toda a gente mesmo em geral. E até logo, Rui, que logo há mais. Beijinho.
0: Muito obrigado, um beijinho, uma ótima tarde. Até logo.
1: E para o Zé Grilo, Rui, até logo, se Deus quiserem.
0: Muito bem. Olá, boa tarde, Hilda.
2: Boa tarde.
0: Como está? Tudo bem, Hilda?
2: Tudo bem, obrigada.
0: Ora, Hilda, quero ouvir um tema de Rui Veloso. Vai dedicar a quem?
2: Olha, vou dedicar já aí para a Dona Alice, que está aí a abrir a porta. Para a Dona Salinha e para o marido, para o Sr. Freitas, para a Dona Isabelinha, para o Sr. José Cavalheiro, para a Dona Fatinha, para a Dona Salinha, não sei se já disse, marido, para a Dona Julieta Mirandela, para a Dona Luísa de Bragança, Dona Adélia, Dona Noémia, para o Sr. Almendra, para o Sr. Julino, para ir para a rádio, para a Dona Carolinha e para o Sr. Rui, para a sua mãezinha, para toda a sua família, de uns e de outros, e uma boa tarde para todos.
0: Muito obrigado, desejo-lhe também uma ótima tarde, tudo de bom, até logo.
2: Obrigado, Sr. Rui, até logo, Sr.
0: Para ouvir já de seguida a Broa de Mel, a pedido da Alice de Mirandela, depois Rui Veloso para a participação da Hilda de Valfigueira.

0: Discos pedidos com broa de mel, já sabe, pode pedir um tema, fazer também a sua dedicatória, é só marcar o 2784-283-76 ou 77.
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0: Rui Costa. Vamos até Valbonda, Trindade. Júlia, boa tarde.
3: Boa tarde, Rui Costa.
0: Como está? Tudo bem, Júlia?
3: Estava bem, graças a Deus.
0: Ora, vamos recordar a Amália. Vai dedicar a quem?
3: Meu marido, a mim mesmo, a Dona Maria Jesus, o seu marido, a todos os meus amigos de Valbom e família, para o senhor Rui Costa e sua mãezinha, para a Dona Luizinha, também as mulheres, para o Sr. Humberto Ribeiro Longa, para a Dona Feitinha, a pastora, e as melhoras para ela também, para a Dona Noémia e para a Dona e para todos os ouvintes e participantes e para toda a gente, as melhoras que está doente, quem está doente.
0: Muito obrigado, Júlia. Desejo-lhe também uma ótima tarde. Até logo.
3: Até logo, obrigado.
0: Agora vamos até a Caravelas. Adélia, boa tarde.
4: Boa tarde.
0: Como está? Tudo bem, Adélia?
4: Está tudo. Cá estamos mais uma vez a ouvir Rui Costa.
0: Quero ouvir José Cid amar como Jesus amou. Vai para quem?
4: Vai para todos vocês aí da Rádio Onda Livre. Vai para toda a minha família em geral, não esquecendo ninguém. E vai aqui para o pessoal de Caravelas e a 20 participantes. Uma boa tarde, até amanhã, se Deus quiser, até logo.
0: Muito obrigado, desejo-lhe também uma ótima terça-feira, tudo de bom, até logo.
4: Até logo, até amanhã, se Deus quiser.
0: Seguimos com o Rui Veloso, a pedido da Hilda de Valfigueira.

0: De Rui Veloso a pedido a Hilda de Valfigueira nesta segunda parte com o apoio de Magnatura a ser comercializado desde 2012.
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0: Rui Costa. Ainda não participou, está na hora de marcar o 2784-28376 ou 77, pedir um tema, fazer também a sua dedicatória. E a pedido da Júlia de Valbom da Trindade, vamos recordar Amália.

0: E vamos até Martim Mursa cumprimentar a Noémia. Olá, boa tarde.
1: Boa tarde, Rui.
0: Como está? Tudo bem, Noémia?
1: Tudo rijo como o aço.
0: Já almoçou?
1: Já, já.
0: Ora, vamos ouvir aqui uma bonita música na voz de Jorge Ferreira. Vai dedicar a quem?
1: Olha, vai aí para o Rui, para a sua mãezinha, vai para toda a minha família, vai para a Carlinha, para a Maria João e para a Julieta, e vai para a Dona Hilda, para a Dona Celinha, para o Senhor Humberto da Ribalonga, para o Senhor Freitas e toda a família, para o Senhor João Rodrigues e toda a família, para a Dona Nazaré, para o Senhor José, para a Dona Alicinha do Pelé, para o Senhor Simão, para a Dona Graça do Cabequinho, vai para o Senhor Manuel Almeida, para a Dona Terezinha, vai para a Dona Soledade e para o Senhor Mário, e para a Dona Julieta, de Carrasa dos Anciães, e vai para a minha amiga Julinha, para o marido, para a minha amiga Emília, para o filhinho, para a minha amiga Domitila, para o filhinho, para a Dona Maria Antónia de Miranda do Douro, e para o Senhor Fernando e para a Dona Aldina, para o Senhor Cavalheiro e para o Senhor Paulo da Suíça. E uma boa tarde para toda a gente que nos está a ouvir e um beijinho para o Rui. Até logo, até amanhã.
0: Muito obrigado, Noémia. Desejo-lhe também uma ótima tarde. Até logo.
1: Até logo, Rui.
0: Para já seguimos com José Cid, amar como Jesus amou, a pedido da Adélia de Caravelas, depois Jorge Ferreira para a participação da Noémia.
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2: E seguimos com Jorge Ferreira, a pedido da Noémia, que nos telefonou de Martim Mursa.

0: segunda parte dos discos pedidos com apoio de Magnatura. 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

0: Estamos na reta final desta segunda e última parte dos discos pedidos nesta primeira edição. 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Seguimos com grandes músicas na antena da Onda Livre. A segunda edição está de regresso mais tarde, das 19 até às 20. Pela minha parte é tudo. Desejo-lhe uma ótima tarde.
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11: Três horas. Boa tarde.
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13: São 4 horas. 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
5: Alguns alunos da Escola Secundária de Macedo Cavaleiros ficaram com as classificações suspensas nos exames nacionais, uma situação que foi resolvida no sábado. Vamos ouvir o diretor do agrupamento e o testemunho de dois alunos que viveram momentos de ansiedade. Houve casos de cancelamento de férias devido ao processo de digitalização das provas. A Alfândega da Fé vai acolher o primeiro Encontro Nacional dos Missionários Digitais. Este encontro tem como principal objetivo abrir as portas da Igreja ao mundo digital, com a constituição da Rede Nacional dos Missionários Digitais de Portugal. O jovem piloto macetense Zé Pedro, 34, consolidou a liderança no Campeonato Nacional de Supermoto depois de vencer mais uma etapa este sábado no cartódromo de Vila Nova de Poiares. Na Escola Secundária de Macedo Cavaleiros, 5 provas ficaram suspensas na sexta-feira, mas a situação foi resolvida no dia seguinte, sábado. O diretor do Agrupamento de Escolas de Macedo Cavaleiros, Rogério Rodrigues, diz que a escola prolongou o horário de trabalho na sexta-feira para garantir a divulgação das notas e tranquilizar alunos e famílias.
6: Neste momento as coisas já estão calmas. Passou-se, tivemos abertos na sexta-feira até às 23h30, resolver os problemas, no sentido de publicar ainda as notas nesse dia, para sossegar as famílias, essencialmente, e os alunos, porque a prioridade são eles. Na sexta-feira havia 5 notas suspensas, que sábado, durante a noite, conseguimos resolver a situação. Foram enviados os documentos durante a noite. E no sábado de manhã a situação estava toda conforme.
5: Com as notas já disponíveis, os alunos que pretendiam pedir a repreação das provas podem agora fazê-lo. Ao mesmo tempo, arrancaram esta segunda-feira as candidaturas ao ensino superior, com mais de 56 mil vagas disponíveis. O prazo termina a 6 de agosto. A segunda fase dos exames nacionais começa esta terça-feira e decorre até sexta-feira. O ministro da Educação, Fernando Alexandre, decidiu manter o calendário, mas anunciou uma época especial em setembro para os alunos que ainda tenham classificações pendentes e não disponham da informação necessária para realizar a segunda fase. Na Escola Secundária de Macedo Cavaleiros, Ricardo Custódio foi um dos alunos cuja prova ficou inicialmente suspensa. O atraso na divulgação da classificação da prova de português deixou-o preocupado, sobretudo porque poderia comprometer a inscrição na segunda fase.
7: Fiquei muito nervoso logo à primeira vista. Parei-me com todas as notas assim, com algum valor, com os meus colegas sempre com algum valor. Pois olho de cima a baixo, encontro a minha e tem lá suspenso. E eu, à primeira vista, fico nervoso, não sei o que é, tenho medo de ter sido anulado. Mas eu depois apercebo-me que realmente foi algum erro, e assim, nervoso, até alguém informar-me, me avisar que no próximo dia, no dia seguinte, o ministro iria dar mais informações e uma possível solução, algo ocorrer. Pronto, fiquei assim assustado, com medo, nervoso, até à data que soube a nota de exame. Como a minha nota tinha sido, fiquei nervoso entre ir à segunda fase, porque eu não sabia a nota, ou seja, ali num período de 2 dias, fiquei nervoso, com medo de saber a nota só a última da hora, não consegui inscrever-me à segunda fase, mas correu tudo bem, no sábado soube a minha nota. Logo vi que não era preciso ir à segunda fase, mas acho que se fosse mesmo preciso, não sei se conseguiria subir a nota, porque era mesmo ali num período fechado.
5: Também Inês Rodrigues, aluna do 12º ano, diz ter vivido o período de espera com ansiedade.
8: Com muita ansiedade, porque com esta história todas as minhas férias acabaram por ficar em risco. Basicamente, eu só estava sempre com muito receio, sempre atenta às notícias, que se atrasasse os resultados mais um dia, eu já perdi as minhas férias, que já estavam pagas e marcadas desde fevereiro. Fiquei, assim, tecnicamente muito revoltada, também com alguns erros que aconteceram e com algumas palavras do ministro e algumas coisas que foram ditas. Não gostei muito, mas foi bom que se resolveu tudo a tempo, mas mesmo assim, eu também sinto um bocado a ansiedade dos meus colegas, também alguns terão a prova suspensa.
5: Ambos os alunos entrevistados deixaram ainda uma mensagem dirigida ao Ministro da Educação, Fernando Alexandre.
8: Eu diria para pôr-se mais na pele dos alunos e na ansiedade que eles sentiram, e também para não considerar imprudente as famílias marcarem férias depois dos exames por terem confiado no próprio governo.
7: Eu diria que da próxima vez ter assim, talvez mais calma na correção dos exames, e não se... porque no ano passado acho que foi por volta de 20 mil provas que foram feitas, foram digitalizadas, e este ano subiu para um número muito, muito elevado, e foi por isso que houve uma grande confusão. E eu acho que devia ser, dos exames têm menos alunos candidatados, menos alunos que vão fazer o exame, para os alunos, por exemplo, português, existem muitos alunos a fazer, e acho que esse seria dos últimos exames que seria digitalizado.
5: O diretor sublinha ainda o impacto dos constrangimentos registados.
6: 11º e 12º ano, o impacto é enorme, porque vai condicionar as opções que eles vão fazer a nível de ingresso no ensino superior. Relativamente ao 9º ano, também tem impacto, porque estão dependentes da matrícula ou não no 10º ano, e no caso de não terem ficado aprovados, tem que se propor a novo exame, porque tem agora a segunda fase, tem que se inscrever.
5: As classificações dos exames do 9º ano foram divulgadas esta segunda-feira. Segundo o diretor do agrupamento, também neste caso o processo decorreu dentro da normalidade. A Alfândega da Fé vai acolher no dia 26 de setembro o primeiro Encontro Nacional dos Missionários Digitais, que terá lugar no recinto da feira. A iniciativa tem como principal objetivo abrir as portas da Igreja ao mundo digital e assinalar a constituição da Rede Nacional de Missionários Digitais de Portugal. O encontro pretende aproximar dioceses, paróquias, movimentos, instituições, comunidades e pessoas que anunciam o Evangelho através das redes sociais e de outras plataformas digitais, como explica o presidente da Fundação Cónigo Manuel Joaquim Ochoa, Padre Manuel Ribeiro.
9: E no fundo é viver o digital a partir da nossa condição batismal. Todos nós, pelo batismo, somos chamados a sermos missionários e a sermos anunciadores do Evangelho. E hoje o mundo, quer queremos, quer não, e o mundo global passa no digital. E nós não podemos ficar para trás. Portanto, é preciso também criarmos aqui um caminho conjunto. E este evento também tem este lado belo de trazer à mesa, às conversas, as mais plataformas digitais da Igreja, alguns influencers digitais da própria Igreja, católicos, e ali criámos um caminho conjunto, um pensamento conjunto, à luz e aos jeitos sempre da Igreja e daquilo que é a visão e o pensamento do Papa Leão XIV.
5: Humanizar a cultura digital é outro dos objetivos da iniciativa, como sublinha o Padre Manuel Ribeiro.
9: E no fundo também humanizar o digital, cada vez mais é um espaço, cada vez de ódio, de proliferações da diferença, de racismo, e queremos que seja, e temos que, nossa responsabilidade, a Igreja, cada católico, tem a responsabilidade de construir uma globalização e uma sociedade verdadeiramente rosto humano.
5: Um dos principais destaques do programa é a presença do Padre Guilherme Peixoto, conhecido como Padre DJ. A organização espera reunir milhares de participantes.
9: O Padre Guilherme tem milhões de seguidores nas suas redes sociais e onde quer que vá são sempre às dezenas e quase centenas de milhares de pessoas que estão. E ele ainda não veio aqui, é a nossa diocese, é este interior de Portugal e até por isso é muito belo e muito único. E também queremos também trazer, a chamar de todos os lados de Portugal e também de Espanha. Desejamos também do lado ibérico, nós estamos tão perto de Zamora, tão perto de Salamanca, que também do lado ibérico podemos chegar até eles e eles também estarem connosco e vivermos em conjunto este lado também missionário da vida e da fé.
5: O programa integra ainda momentos de formação, diálogo, oração, apresentação de projetos, convívio e atividades culturais, bem como conferências dedicadas à presença da Igreja no meio digital, como acrescenta o Padre Manuel Ribeiro.
9: Nós temos dois conferencistas que virão do próprio Bacen da Sé, dos Castelos de Comunicação e da área digital da Igreja. Temos um que vem da América Latina, que é o responsável dos missionários digitais de toda a América Latina, desde o México à Argentina. E também várias plataformas digitais da própria Igreja, desde o Grupo Renascença, o Ministério de Bragança. A Eclésia foi convidada, o Santo Tomás foi convidado, o Observador foi convidado também, porque tem um papel muito importante. Outros influentes, como lembro-me agora de Andréia Vieira e outros mais que foram chamados e convidados a ter este TED Talks, conversar e criarmos em conjunto esta visão do aquilo que se pretende para a Igreja.
5: A participação tem um custo de 15 euros. Parte da receita reverte a favor de obras no Santuário do Imaculado Coração de Maria, em Cerejais, e na Catedral de Bragança.
9: Mas as receitas vão reverter na sua integralidade para dois passos. Primeiro, para a recuperação do Santuário do Imaculado Coração de Maria, precisamos de pintar, compor, mas também queremos reverter uma parte significativa desta mais-valia para a ajuda da nossa catedral, de concluirmos as obras da nossa catedral de Bragança Miranda. Portanto, e os fins deste evento, os fins financeiros e económicos deste evento, têm um efeito solidário e social.
5: A participação está sujeita à inscrição prévia no site oficial missionariosdigitais.pt e à aquisição de bilhete através da plataforma Ticketline. O primeiro Encontro Nacional dos Missionários Digitais é coorganizado pela Fundação Cónego Manuel Joaquim Ochoa, pelo Santuário do Imaculado Coração de Maria, em Cerejais, pelo Secretariado Diocesano da Pastoral da Cultura e do Turismo de Bragança, Miranda, e pela Câmara Municipal de Alfândega da Fé. O jovem piloto macetense Zé Pedro consolidou a liderança do Campeonato Nacional de Supermoto depois de vencer mais uma etapa este sábado no cartódromo de Vila Nova de Poiares. Zé Pedro, 34, soma assim a quinta vitória na competição, quando falta apenas uma corrida para o final do campeonato, marcada para 13 de setembro em Fátima. Também o irmão Simão Batista subiu ao pódio ao alcançar o segundo lugar nesta competição. O mesmo não aconteceu no Campeonato Nacional de Mini Velocidade, devido a problemas técnicos relacionados com a direção e a suspensão da moto, a estabilidade da Mini GP 110 ficou comprometida, prejudicando o desempenho do jovem piloto. Zé Pedro teve de sair no último lugar nos treinos cronometrados, mas ainda assim conseguiu alcançar a quarta posição nesta prova. Neste momento, o piloto ocupa o terceiro lugar no Campeonato Nacional de Mini Velocidade.

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0: querer.
1: O sentido das palavras, um olhar mais positivo sobre a vida. Passamos uma boa parte da nossa vida à procura da felicidade e imaginamos que a encontraremos num lugar livre de conflitos e dor. Porém, não é assim. A felicidade não resulta da ausência de conflitos e sim da capacidade de lidar com eles. Não resulta da falta de dor e sim da capacidade de não a valorizarmos como o centro das nossas atenções. Não vem da ausência de problemas, inquietações e dificuldades e sim da capacidade de não nos deixarmos abater por eles. Não vem da ausência de críticas e sim da coragem de sermos quem somos, independentemente daquilo que os outros possam pensar. A felicidade não vem de fora e sim de dentro de nós. Não vem do mundo exterior, mas sim da nossa força interior, da capacidade que temos para reconhecer que somos realmente merecedores. Pense nisto e seja feliz.

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4: São 18 horas. 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
1: Olá, boa tarde, bem-vindos à segunda edição da CIR, Cadeia de Informação Regional, para esta terça-feira, 21 de julho. O reitor da UTAD, João Barroso, tomou posse ontem. Na ocasião, referiu que quer reforçar a internacionalização sem esquecer o território. A Alfândega da Fé vai acolher no próximo dia 26 de setembro o primeiro Encontro Nacional de Missionários Digitais. Vila Real assinalou ontem 101 anos como cidade. São estes e outros assuntos a desenvolver já a seguir.
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1: Uma vez mais, muito boa tarde. O reitor da Universidade de Trás-os-Montes e autor João Barroso, na sua tomada de posse, que aconteceu ontem, disse que o seu mandato dará prioridade à valorização das pessoas e das carreiras, vai elevar a qualidade de ensino, havendo um reforço na internacionalização, sem esquecer a região, pretendendo também criar uma estratégia integrada para a próxima década. O reitor referiu que este será um novo ciclo, pretendendo uma academia unida.
3: O que eu pretendo é melhorar, em primeiro lugar, o funcionamento interno da nossa universidade, tornar os processos mais ágeis e melhorar também, com isso, a vida das pessoas e os próprios técnicos e administrativos da universidade, que, no fundo, possam ter uma vida facilitada com novos apoios e novas formas de trabalhar. Por outro lado, também entramos neste novo ciclo, como eu referi, que pretendo é ter uma academia unida e a trabalhar no mesmo sentido, e só assim é que conseguimos melhorar, no fundo, a nossa universidade, quer internamente, como eu estava a dizer, mas também externamente, com a ligação ao país, à Europa, ao mundo. Portanto, a ideia é ter uma universidade cada vez mais internacional e com mais visibilidade e mais reconhecida e mais reputada. Essa é a ideia.
1: O reitor João Barroso defende que a UTAD tem excelentes centros de investigação com capacidade para encontrar soluções para os desafios atuais.
3: Há alguns desafios que são da própria universidade e estão em curso e, portanto, têm que ser continuados e têm que ser terminados com sucesso. Em segundo lugar, temos desafios de outra natureza, como, por exemplo, as alterações climáticas. Acho que a universidade tem um papel a desempenhar, pode debruçar-se mais sobre estes assuntos no nosso território, nomeadamente na região do Douro. Temos um microclima e ele é afetado por estas alterações e, portanto, podemos ter algum papel nessa área. Isso vem de encontro aquilo que eu referi no que é o papel da Universidade na região e no território. Pretendo que a Universidade tenha um papel muito mais interventivo, não só nesta área, mas sim em muitas outras, na cultura, no desporto, na inovação. E o que eu pretendo é conseguir neste mandato um envolvimento muito maior da Universidade e uma interação muito maior com as entidades regionais, quer sejam municípios, escolas, empresas, todas elas serão bem-vindas.
1: O mestrado integrado em medicina, que arranca este ano letivo, é para o reitor da UTAD uma prioridade, um desafio e também uma oportunidade.
3: É uma das prioridades, é um desafio e é também uma oportunidade. Eu acho que é bom para a universidade, é bom para a Vila Real e é bom para a região e bom para o país também. E, portanto, é um desafio porque há muito a fazer e temos que trabalhar no sentido de garantir que tudo está preparado para um arranque sólido desta formação na universidade e é tão importante ou mais garantir que o curso é sustentável e que temos condições para ter uma formação aprovada, porque, como sabe, neste momento temos uma formação aprovada condicional por 2 anos. Nós queremos, ao final dos 2 anos, ter uma formação aprovada por 6 anos, garantidamente.
1: O reitor João Barroso tomou posse ontem para um mandato até 2030. Vila Real celebrou ontem os 101 anos de elevação à categoria de cidade. Como é tradição, o dia foi aproveitado para agraciar cidadãos, empresas e entidades que, de certa forma, contribuíram para o desenvolvimento do concelho. Um momento aproveitado pelo Presidente da Câmara de Vila Real, Alexandre Favaes, para lembrar todo o trabalho que foi desenvolvido pelos seus antecessores em 50 anos de democracia.
4: Fizemos uma celebração daquilo que é o centenário que nos antecedeu e aquilo que nós queremos projetar. E hoje, mais uma vez, foram distinguidas e com um conjunto de pessoas, de personalidades, de entidades que ajudaram a que Vila Real fosse aquilo que hoje é. Uma cidade mediana do interior, mediana naquilo que é a sua dimensão, mas enorme na sua vontade e naquilo que é o sentimento de orgulho, portanto, e de paixão que percebemos em cada rua, em cada associação, em cada instituição relativamente a Vila Real. E por isso mesmo é que foi importante pontuar toda a história, portanto, também aquilo que foram os 50 anos do poder democrático e, neste caso, valorizar o trabalho de três pessoas que foram absolutamente determinantes para aquilo que é a história que hoje celebramos. Falo, evidentemente, do Dr. Armando Moreira, falo, evidentemente, também do Dr. Manuel Martins, falo do engenheiro Rui Santos, pessoas, cada um com a sua visão, com a sua forma de estar, trouxeram aquilo que foi a sua vontade de servir a coisa pública para melhorar as condições dos vilarrealenses.
1: Alexandre Favaes deixou a garantia que tudo será feito para que os vindouros tenham orgulho no trabalho que está a ser desenvolvido.
4: Aquilo que nos foi entregue não é nosso, ou seja, nós herdamos algo e temos a obrigação e o dever de preparar para aqueles que no futuro irão herdar aquilo que nós deixamos, sintam orgulhosos daquilo que foi feito. E por isso mesmo, naturalmente, criar um conjunto de dinâmicas ao nível da atração de emprego, de fixação de talento, de atração de investimento, aquilo que é um aspecto absolutamente estratégico, que é a ligação da alta velocidade, que será determinante para a nossa região. Estamos muito bem servidos em termos de estrutura rodoviária. Estamos num sítio certo, precisamente em toda esta zona, digamos assim, do interior norte. Não nos cansamos de dizer que estamos um bocadinho perto de tudo, do aeroporto, do Porto de Leixões, da alta velocidade em Espanha. Bem, mas estamos principalmente perto daquilo que de facto é a nossa ambição. A ambição é que queremos mais e melhor. Por isso mesmo temos feito, junto do Governo também, mostrado a nossa disponibilidade, a nossa vontade férrea em usar efetivamente, portanto, o nosso território para o bem não apenas de Vila Real, da nossa região, mas diria também de Portugal.
1: O Presidente da Câmara, Alexandre Favaes, disse que está a ser desenvolvido o trabalho para que Vila Real seja capaz de atrair investimento e, consequentemente, atrair pessoas. Na Escola Secundária de Macedo Cavaleiros, 5 provas ficaram suspensas na passada sexta-feira, mas a situação foi resolvida no dia seguinte, sábado. O diretor do Agrupamento de Escolas de Macedo Cavaleiros, Rogério Rodrigues, diz que a escola prolongou o horário de trabalho na sexta-feira para garantir a divulgação das notas e tranquilizar alunos e familiares.
5: Neste momento as coisas já estão calmas, tivemos abertos na sexta-feira até às 23h30 para resolver os problemas, no sentido de publicar ainda as notas nesse dia, para sossegar as famílias, essencialmente, e os alunos, porque a prioridade são eles. Na sexta-feira havia 5 notas suspensas, que sábado, durante a noite, conseguimos resolver a situação. Foram enviados os documentos durante a noite e no sábado de manhã a situação estava toda conforme.
1: Com as notas já disponíveis, os alunos que pretendem pedir a reapreciação das provas podem agora fazê-lo. Ao mesmo tempo, arrancaram ontem as candidaturas ao ensino superior com mais de 56 mil vagas disponíveis. O prazo termina a 6 de agosto. A segunda fase dos exames nacionais começa esta terça-feira e decorre até sexta. O ministro da Educação, Fernando Alexandre, decidiu manter o calendário, mas anunciou uma época especial em setembro para os alunos que ainda tenham classificações pendentes e não disponham de informação necessária para realizar a segunda fase. Na Escola Secundária de Macedo Cavaleiros, Ricardo Custódio foi um dos alunos cuja prova ficou inicialmente suspensa. O atraso na divulgação da classificação da prova de português deixou-o preocupado, sobretudo porque poderia comprometer a inscrição na segunda fase.
6: Fiquei muito nervoso logo à primeira vista. Parei-me com todas as notas assim, com algum valor, com os meus colegas sempre com algum valor. Pois olho de cima a baixo, encontrei a minha e tem lá suspenso. E eu, à primeira vista, fico nervoso, não sei o que é, tenho medo de ter sido anulado. Mas eu depois apercebo-me que realmente foi algum erro, fiquei assim nervoso. Até alguém informado-me, me avisar que no próximo dia, no dia seguinte, o ministro iria dar mais informações e uma possível solução, algo ocorrer. Pronto, fiquei assim assustado, com medo, nervoso, até à data que soube a nota de exame. Como a minha nota tinha sido que nervoso entre ir à segunda fase, porque eu não sabia a nota, ou seja, ali num período de 2 dias, fiquei nervoso, com medo de saber a nota só a última da hora, não consegui nem escrever mais a segunda fase, mas correu tudo bem, no sábado soube a minha nota, logo vi que não era preciso ir à segunda fase, mas acho que se fosse mesmo preciso, não sei se conseguiria subir a nota, porque era mesmo ali num período fechado.
1: Também Inês Rodrigues, aluna do 12º ano, diz ter vivido o período de espera com ansiedade.
7: Com muita ansiedade, porque com esta história todas as minhas férias acabaram por ficar em risco. Basicamente, eu só estava sempre com muito receio, sempre atenta às notícias, que se atrasasse os resultados mais um dia, eu já ficava, já perdi as minhas férias, que já estavam pagas e marcadas desde fevereiro. Fiquei, assim, tecnicamente muito revoltada, também com alguns erros que aconteceram e com algumas palavras do ministro e algumas coisas que foram ditas. Não gostei muito, mas foi bom que se resolveu tudo a tempo, mas mesmo assim, sim, eu também sinto um bocado a ansiedade dos meus colegas, também alguns terão a prova suspensa.
1: Ambos os alunos deixaram ainda uma mensagem dirigida ao Ministro da Educação, Fernando Alexandre.
7: Eu diria para pôr-se mais na pele dos alunos e na ansiedade que eles sentiram e também para não considerar imprudente as famílias marcarem férias depois dos exames por terem confiado no próprio governo.
6: Eu diria que da próxima vez ter assim, talvez mais calma na correção dos exames. E não se, porque no ano passado acho que foi por volta de 20 mil provas que foram feitas e foram digitalizadas. E este ano subiu para um número muito, muito elevado. E foi por isso que houve uma grande confusão. E eu acho que ia ser dos exames que têm menos alunos candidatados, menos alunos que vão fazer o exame. Para os alunos, por exemplo, português, existem muitos alunos a fazer. E acho que esse seria dos últimos exames que seria digitalizado.
1: As classificações dos exames do 9º ano foram divulgadas ontem. Segundo o diretor do agrupamento, neste caso, o processo decorreu dentro da normalidade. A Alfândega da Fé vai acolher no dia 26 de setembro o primeiro Encontro Nacional de Missionários Digitais, que terá lugar no recinto da Feira Maria João Canadas.
8: A iniciativa tem como principal objetivo abrir as portas da Igreja ao mundo digital e assinalar a constituição da Rede Nacional de Missionários Digitais de Portugal. O encontro pretende aproximar dioceses, paróquias, movimentos, instituições, comunidades e pessoas que anunciam o Evangelho através das redes sociais e de outras plataformas digitais, como explica o presidente da Fundação, Manuel Joaquim Ochoa, Padre Manuel Ribeiro.
9: E no fundo é viver o digital a partir da nossa condição batismal. Todos nós, pelo batismo, somos chamados a sermos missionários e a sermos anunciadores do Evangelho. E hoje o mundo, quer queremos, quer não, e o mundo global passa no digital. E nós não podemos ficar para trás. Portanto, é preciso também criarmos aqui um caminho conjunto. E este evento também tem este lado belo de trazer à mesa, às conversas, as mais plataformas digitais da Igreja, alguns influencers digitais da própria Igreja, católicos, e ali criámos um caminho conjunto, um pensamento conjunto, à luz, ao jeito, sempre da Igreja e daquilo que é a visão e o pensamento do Papa Leão XIV.
8: Humanizar a cultura digital é outro dos objetivos da iniciativa, como sublinha o Padre Manuel Ribeiro.
9: E no fundo também humanizar o digital, cada vez mais é um espaço, cada vez de ódio, de proliferações da diferença, de racismo, e queremos que seja, e temos que, nossa responsabilidade, a Igreja, cada católico tem a responsabilidade de construir uma globalização e uma sociedade verdadeiramente rosto humano.
8: Um dos principais destaques do programa é a presença do Padre Guilherme Peixoto, conhecido como Padre DJ. A organização espera reunir milhares de participantes.
9: O Padre Guilherme tem milhões de seguidores nas suas redes sociais e onde quer que vá são sempre às dezenas e quase centenas de milhares de pessoas que estão. E ele ainda não veio aqui. E também queremos também trazer, a chamar de todos os lados de Portugal e também de Espanha, podemos chegar até eles, eles tentarem connosco e vivermos em conjunto este lado também missionário da vida e da fé.
8: O programa integra ainda momentos de formação, diálogo, oração, apresentação de projetos, convívio e atividades culturais, bem como conferências dedicadas à presença da Igreja no meio digital, como acrescenta o Padre Manuel Ribeiro.
10: Nós temos dois conferencistas que virão do próprio Bacen da Sé, dos Castelos de Comunicação e da área digital da Igreja. Temos um que vem da América Latina, que é o responsável dos missionários digitais de toda a América Latina, desde o México à Argentina, e também várias plataformas digitais da própria Igreja, desde o Grupo Renascença, o Ministério de Bragança, a Eclésia foi convidado, o Santo Tomás foi convidado, o Observador foi convidado também, porque tem um papel muito importante, outros influentes.
8: A participação tem um custo de 15€. Parte da receita reverte a favor de obras no Santuário do Imaculado Coração de Maria, em Cerejais, e na Catedral de Bragança.
10: Mas as receitas vão reverter na sua integralidade para dois passos. Primeiro, para a recuperação do Santuário do Imaculado Coração de Maria, mas também queremos reverter uma parte de significativa desta mais-valia para a ajuda da nossa Catedral, de concluirmos as obras da nossa Catedral de Bragança Miranda.
8: A participação está sujeita à inscrição prévia no site oficial missionariosdigitais.pt e a aquisição de bilhete através da plataforma Ticketline.
1: O primeiro Encontro Nacional de Missionários Digitais é coorganizado pela Fundação Cónego Manuel Joaquim Ochoa, pelo Santuário da Imaculada Conceição de Maria, em Cerejais, pelo Secretariado Diocesano da Pastoral da Cultura e do Turismo de Bragança Miranda e também pela Câmara Municipal de Alfândega da Fé. O reitor da Universidade de Trás-os-Montes e Alto Douro, João Barroso, tomou posse ontem e na ocasião referiu que quer reforçar a internacionalização sem esquecer o território, acrescentando ainda que o mestrado integrado em medicina, que arranca este ano, é, para o reitor da UTAD, uma prioridade, um desafio e também uma oportunidade.
3: É uma das prioridades, é um desafio e é também uma oportunidade. Eu acho que é bom para a Universidade, é bom para a Vila Real e é bom para a região. E bom para o país também. E, portanto, é um desafio porque há muito a fazer e temos que trabalhar no sentido de garantir que tudo está preparado para um arranque sólido desta formação na Universidade. E é tão importante ou mais garantir que o curso é sustentável e que temos condições para ter uma formação aprovada. Nós queremos, ao final dos 2 anos, ter uma formação aprovada por 6 anos, garantidamente.
1: E chegamos assim ao final da segunda edição da CIR para esta terça-feira, 21 de julho. A cadeia de informação regional regressa amanhã às 12h30. Tenha a continuação de uma ótima terça-feira. Boa tarde e até amanhã.

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12: São 19 horas.
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0: Olá amigos, boa tarde, bem-vindos à segunda edição dos Discos Pedidos nesta terça-feira, 21 de julho. A partir deste momento pode participar, pedir um tema, fazer também a sua dedicatória. É só marcar o 278-428-376 ou 7.

0: E nesta tarde de terça-feira, cumprimento já a Fátima e a Lucília. Vamos até Valdeajnes. Fátima, boa tarde.
1: Boa tarde, amigo Rui.
0: Como está? Está tudo bem?
1: Vamos estar com Deus cada vez, amigo Rui.
0: Ora, quero recordar Modern Talking, vai dedicar a quem?
1: A princípio, passou mais cinco anjinhos, passou a coletora na sala de um livro, vai para o Ricardo, para os pais, vai também para o Sr. Humberto, para a Rosinha, também já é melhor para ela, que ela também gostava, muito mais adiantada. E vai também para o Sr. Freitas, e para o Mário, para a Solidade, para o Sr. Ninho, para o pai, para o Sr. Ninho, para a esposa, para o Sr. Gracinho, para o Sr. Perezinho, vai também para a Educação, para a Ritinha, vai para o Zé do Pedro, para o Zé Nazaré da França, e vai também para a sua Rosinha, então vai para ela, para a filhota. Aí vai para todos os nossos amiguinhos e amiguinhos do meu senhor, todos uma boa noite também, assim que eu digo, estou bom.
0: Muito obrigado, desejo também um bom jantar, uma ótima noite, até amanhã.
1: Obrigado, até amanhã.
0: Lucília, boa tarde.
2: Boa tarde, Rui.
0: Como está, tudo bem?
2: Está tudo.
0: Já jantou, ainda é cedo?
2: Está-se a fazer.
0: Ora, muito bem, bom proveito, bom jantar.
2: Obrigado, igualmente para o Rui também.
0: Que vamos ouvir depois Roberta Miranda, vai para quem?
2: Olha, vai para vocês todos da Rádio Onda Livre, vai para a família do Rui, para o Rui, vai para a família da Carlinha, para a Carlinha, vai para o Zé dos Reis, vai para o Sr. Freitas e família, vai para o Sr. Fernando da Palorca, vai para a Fatinha Pastora, e vai para mim, para a filhota, e para todos os ouvintes e participantes, e para o Rui com um beijinho, um bom jantar e até amanhã.
0: Muito obrigado, um beijinho também para si, a continuação de um bom resto de terça-feira, até amanhã.
2: Até amanhã, Rui.
0: Seguimos com o pedido da Fátima.

0: E vamos até a Valfigueira Taboaço cumprimentar a Hilda. Olá, boa tarde.
1: Boa tarde.
0: Como está? Tudo bem, Hilda?
1: Está tudo bem, obrigada.
0: Ora, vamos ouvir os Azeitonas dentro de alguns minutos. Vai dedicar a quem esta música?
1: Vou dedicar para si, para mim, para si, para a sua mãezinha, família, para a sua colega, para a Dona Luísa, Dona Adélia, Dona Noémia, para a Sra. Almendra, para o Sr. Julino, para a Dona Julieta de Mirandela, a Dona Celinha e marido, para o Sr. Freitas, para a Dona Julinha, a Dona Alice, a Dona Fatinha, para o Sr. Zé Cavalheiro e todos os ouvintes em geral.
0: Muito obrigado pela sua participação, pela dedicatória também. Desejo-lhe um bom jantar, uma ótima noite. Até amanhã.
1: Muito obrigada. Até amanhã, se quiser.
0: E seguimos com o pedido da Lucinda de Sucens, Mirandela.
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0: cumprimento já o Ricardo da Flor do Sabor e também o Mário dos Espaços Mirandela. Ricardo, boa tarde.
1: Boa tarde, Ricardo.
0: Como está? Tudo bem, Ricardo?
1: Sempre em suposto.
0: Quero ouvir o Kim Barreiros, vai dedicar a quem?
1: Vai fazer para o amigo Mário, para a Fatina Pastora, para o amigo Freitas, para o amigo Humberto, para os pastores todos. Vai para o César Rodrigues das Pizzas, vai para os piscos também da França, digo, vai para os piscos das Pizzas, e para todos os piscos, para os senhores José, para a Dona Nazaré. E vai para a Dona Emma Martim, vai para o Jair Costello, e vai para a minha mãe, para a senhora, para todos os vinhos da Costa, e para vocês todos.
0: Muito obrigado, desejo-lhe também um bom resto de tarde, uma ótima noite, até amanhã.
1: Amanhã, obrigado.
0: Mário, boa tarde.
2: Olá, Rui, boa tarde, como está, passa bem?
0: Bem, é o Mário, bem disposto?
2: Sempre, sempre bem disposto.
0: Ora, assim é que é, o Mário quer ouvir o Zé Mário, a Lúcia Pérez, vai dedicar a quem?
2: Olha, vai já para o Rui, com um grande abraço para a família, vai para a equipa da rádio, depois vai para a Fatinha, para o Ricardo da Foge, para a família, vai para outra senhora que lhe deu logo a seguir à Fátima, um beijinho para ela e para a família, vai para o Freitas e família, para a senhora que ligou de sucesso também, para a avó Julieta, vai para a minha terra natal, para os amigos e familiares, para mim e para a minha esposa e para os meus filhos, para quem mais? Para todo mundo que está na sua companhia, para os pastores daqui e para os de além, para todos, está tudo ruim.
0: Muito obrigado, Mário, desejo-lhe um bom regresso a casa, bom jantar, até amanhã.
2: Igualmente, Rui, vamos até amanhã, se Deus quiser.
0: E seguimos com o pedido da Hilda de Valfigueira.

Aproveite muito bem este final de tarde na companhia da Onda Livre. Pode participar, pedir um tema, fazer também a sua dedicatória. É só marcar o 278-428-376. Ou então o 278-428-376.

0: Aqui está o pedido da Hilda de Valfigueira. Vamos até a Mirandela. Alice, boa tarde.
1: Olá, boa tarde. É pertinho, Rui, é sempre ao fundo.
0: Perto e bom caminho.
1: É, temos a meia dúzia de curvas, mas olha.
0: Só tem duas, uma à esquerda e outra à direita.
1: É, essa é.
0: Ora, já jantou?
1: Meio.
0: Ora, vamos ouvir dentro de alguns minutos uma munheira. Vamos até a Espanha dar um pezinho de dança. Vai para quem?
1: Oh, isso é que se fala bem. Olha, vai para os filhinhos e para a netinha, para o meu genro, família dele e para a minha também, para todos eles. Para a minha irmã que está a ouvir também, com um beijinho para ela. Vai também para a Noémia, para os dela. Vai para os nossos imigrantes, para o José e para a Nazaré, que não têm falado. Um beijinho para eles todos. Para o senhor João Rodrigues também. Aí para a Dona Beatriz e para a Dona Hilda, para a Celinha, para o Mário, um beijinho para ele e para a Solidade, para o Freitas também, para todas as pessoas, para o São Mundo, para o Sr. Fernando, para todos eles, um beijinho. E também para a Gracinha, se estiver a ouvir, Rui, para ser mais rápido, para si e para a mãe, já sabe que é sempre aquele beijão do tamanho do mundo, para todos aí vocês. Ah, estou constipada. E um beijinho grande, Rui, boa continuação e uma boa noite e até amanhã, se Deus quiser.
0: Muito obrigado, desejo-lhe também um bom resto de terça-feira, até amanhã.
1: Até amanhã, hoje é terça, amanhã é quarta, tchau.
0: É verdade, terça-feira.

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2: E seguimos com Kim Barreiros a pedido do Ricardo.

0: Viajamos já até São Pedro Velho, Mirandela. Camilo, boa tarde.
1: Boa tarde.
0: Como está? Tudo bem, Camilo?
1: Tudo bem.
0: Já jantou ou ainda é cedo?
1: Olha, ia-me sentar agora à mesa, quando liguei para ti.
0: Ora, bom proveito, bom jantar.
1: Muito obrigado.
0: Quero ouvir uma desgarrada de Augusto Canário e amigos. Vai para quem esta desgarrada?
1: Olha, vai aqui para o pessoal todo de São Pedro Velho, está a minha família toda. Vai para o padeiro São Pedro Velho, para a mulher que trabalha na Santa Casa aqui no Lara, para o pessoal todo da Torre da Chama, para o pessoal do Vilarejo da Gruchão, para toda a gente liga para a rádio e para a rádio está tudo. Até amanhã mais.
0: É isso mesmo, muito obrigado, bom jantar, tudo de bom, até amanhã.
1: Até amanhã, Rui, obrigado.
0: Para ouvir já de seguida Zé Amaro e Lúcia Pérez, a pedido do Mário dos Passos, depois uma munheira a pedido da Alice, antes da desgarrada que nos pediu aqui o Camilo, que nos telefonou de São Pedro Velho, Mirandela, para ouvir Augusto Canário e amigos.

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0: A minha convidada chama-se Joana D'Arc, é uma conhecida cantora portuguesa de música ligeira e bem popular. Podemos vê-la em programas de televisão, recentemente participou num reality show. A cantora conta com vários temas populares lançados nos últimos anos, como Casar Nem Pensar, em 2024, Sou Amor, em 2025, Meu Funaná, em 2023, e recentemente lançou outras músicas, entre elas este tema E Vai Mais Um. É com ela que vamos falar nos próximos minutos.

0: Vai, sem dúvida, e vai mais um.
1: Vai mais um, que assim é que é.
0: Joana D'Arc, bem-vinda à Rádio Onda Livre.
2: Olá, boa tarde. É um gosto enorme estar aqui à conversa contigo. Um cumprimento especial a todos os ouvintes da Rádio Onda Livre. É mesmo um gosto muito grande para mim.
0: Ora, Joana, começamos por esta música e vai mais um, que é o seu mais recente, a sua mais recente música. Fala-me um pouco sobre ela. É uma música bem animada, bem popular, com muito ritmo.
2: É verdade, é a minha mais recente canção. Ela tem mais ou menos 2 meses. Portanto, eu lancei após a saída da primeira companhia, do programa. Era um tema que eu já queria, já ambicionava há algum tempo, porque traz aqui um registro diferente, bem disposto, e isso está sempre intrínseco nas minhas canções. Portanto, são sempre temas, por norma, muito animados. Mas tem aqui uma componente que é o facto de ter aqui uma sonoridade mais tradicional. Eu sou minhota e já há algum tempo que queria trazer aqui um bocadinho esse registro, e portanto foi juntar aqui um bocadinho o útil ao agradável, que é mesmo juntar as minhas raízes, não é? A tradição, o folclore, o registro mais tradicional nas minhas canções.
0: Como é que começou a sua carreira?
2: A minha carreira começou há muitos anos atrás. Eu comecei, e digo isto com muito orgulho, porque sem dúvida que foi a minha grande escola para hoje estar aqui a falar contigo. Comecei por animar casamentos, batizados, eventos. Fazia também primeiras partes a artistas que hoje tenho a honra de dizer que são meus colegas de estrada, a cantar temas de outros colegas também, portanto não tinha temas meus, temas originais, e sem dúvida que foi aí que eu aprendi muita coisa, foi nessa altura. Até que houve um dia que, portanto, a vontade falou mais alto, e até confesso que na altura já estava um bocadinho desacreditada, achei que já devia ter sido mais cedo, mas não, resolvi arriscar e lancei o meu próprio trabalho, e correu bem, graças a Deus.
0: Esse percurso pelos casamentos, festas, romarias, que me falou, foi um calo, foi uma escola de vida, foi uma experiência para si?
2: Claro que sim, claro que sim. Foi a minha grande escola. Portanto, eu lidei de muito perto com as pessoas, conseguia perceber o que é que as pessoas gostavam, de que forma as pessoas se animavam. Claro que o público não é sempre, não é linear, e há públicos diferentes, mas de forma geral, eu aprendi muito e a lidar com as pessoas, a respeitar aquilo que as pessoas gostavam de ouvir, e depois aqui entra um bocadinho aquela parte de ok, eu vou gravar temas que eu acho que as pessoas vão gostar, mas eu também não posso descurar quem eu sou enquanto artista, enquanto pessoa, portanto eu tenho que me identificar. Eu por norma não gravo mesmo temas com o qual eu não me identifico. Se eu não gostar do tema, se eu não me identificar com o tema, simplesmente não gravo, não invisto nele, porque o público sabe quando nós estamos a fazer as coisas com verdade ou quando nos é imposto, e portanto eu tenho sou um bocadinho privilegiada nesse aspecto, porque efetivamente só gravo aquilo que eu gosto.
0: Ora, identifica-se com que tipo de música?
2: É assim, eu sou cantora de música popular portuguesa, com muito orgulho. No entanto, eu acho que a música não tem que ser, digamos, algo quadrado. Portanto, isto é um mundo infinito de opções e de misturas, e eu sou aberta a isso. Eu gosto muito de música, de forma geral, vários estilos musicais. Eu ouço um bocadinho de tudo, e quando eu ouço que ouço um bocadinho de tudo, é mesmo verdade. E portanto há sempre uma inspiração que a gente vai buscar, ou uma guitarra noutro género musical, ou um videoclipe, ou isto ou aquilo. Portanto, eu absorvo muito daquilo que eu vejo e que ouço, e portanto não tem que ser ok, é tradicional, a batida é esta. Não, podemos fazer aqui uma mistura, e a prova disso é, por exemplo, a canção do Só Amor, que tem ali umas nuances mais árabes ali pelo meio, mas não deixa de ser música tradicional, e isso dá muito gosto fazer.
0: Ora, essa música que eu tinha aqui preparada é Só Amor, não é uma balada?
2: Não, não é uma balada de todo, é uma canção até muito bem disposta. Na altura eu queria gravar algo diferente, portanto era o que eu estava a sentir no momento, e acabou por aqui haver aqui uma mistura das Arábias, como eu costumo dizer. Aqui umas... A música é mesmo assim, é um mundo infinito, e portanto não tem mal nenhum em misturar aqui inspirações, e foi o que eu fiz com esse tema.
0: Inspirada nas Arábias, como disse, com umas pitadas de romantismo e de amor.
2: Exatamente, e boa disposição, porque essa está sempre intrínseca.
0: É romântica, Joana?
2: Sou bem disposta, digamos assim.
0: Neste caso, podemos dizer que é só amor.
2: É só amor, que é aquilo que faz o mundo girar, eu pelo menos quero acreditar que sim.

0: São músicas alegres, são músicas frescas para este verão. Joana D'Arc, músicas bem próprias para as festas e romarias.
1: Exatamente, e eu trabalho um bocadinho também a pensar no meu espetáculo, naquilo que eu vou apresentar em palco, porque por muito que a gente lance uma canção, e claro que é óbvio que a gente quer que as pessoas a ouçam e muito, não podemos descurar dessa parte, que é a parte onde as vamos apresentar.
0: Já agora, quem não conhece o espetáculo da Joana D'Arc, como é que é os seus espetáculos?
1: É assim, essencialmente é um espetáculo muito bem disposto. Eu costumo dizer, eu sou uma artista muito chata, porque eu não descanso enquanto não sinto que as pessoas estão a divertir. E, portanto, se durante aquelas 2 horas de espetáculo as pessoas que estão a assistir se esquecerem de alguma cruz que possam eventualmente ter, algum dia pior, um problema da sua vida, se durante aquelas 2 horas se divertirem, eu já saio feliz do espetáculo. Porque é esse o meu principal objetivo, é levar alegria às pessoas e boa disposição. E nunca também fraudar, de certa forma, as comissões de festas, porque trabalham muito, e eu tenho o máximo respeito por elas, trabalham muito durante o ano inteiro para que as tradições não acabem e querem que a festa seja, corra pelo melhor e que as pessoas fiquem bem dispostas e felizes. E, portanto, é nesse sentido também que eu trabalho muito e que me inspiro no facto de ter um espetáculo que as pessoas, que seja agradável das pessoas assistirem.
0: Quando entra em palco, esquece os problemas da vida, liberta-se e tenta que o público faça o mesmo.
1: Exatamente, é para isso que nós lá estamos também, não é só para cantar, temos uma responsabilidade acrescida, pelo menos assim eu sinto, que é ter a esperança que as pessoas se divirtam durante aquelas 2 horas.
0: Já teve a oportunidade de atuar na nossa região, na região de Trás-os-Montes?
1: Sim, eu não sei especificar o nome da terra, porque felizmente são muitas terras por onde eu passo, mas sim, já estive aí na zona a atuar.
0: Ora, e quem quiser contratar a Joana D'Arc, quer deixar ficar algum contacto, há redes sociais?
1: É muito fácil de chegar até mim, redes sociais são lá os contactos todos, ou através da minha editora, a Peixe Real, ou então até através de vocês, da Rádio Macedense, porque eu tenho a certeza que passam aqui os contactos todos.
0: Ó Joana, neste, já canta há muito tempo, como disse há minutos, neste percurso da sua carreira foi complicado?
1: Sim, claro que sim, não é, o percurso da música não é um percurso fácil, eu não acordei um dia e disse, olha, a partir de hoje quero ser cantora, ou não é porque eu afinei um bocadinho que de repente, olha, se calhar tem jeito para ser cantora. Não, ser cantora era algo que fazia parte de mim, era aqui, eu sempre senti que era aqui que eu queria ser feliz, que eu queria investir o meu tempo, era nesta carreira, é aqui onde eu me sinto completa, e eu estudei e trabalhei muito na música para poder um dia estar aqui, por exemplo, à conversa contigo. Isto não se acorda e decide-se que quer ser cantor, pelo menos eu não sinto assim. Foi mesmo, há aqui mesmo um investimento de muitos anos, de muito trabalho. Eu hipotequei a minha vida na minha carreira e continua a ser prioridade para tudo, é a minha carreira.
0: Ao longo destes tempos tem aparecido muitas vezes na televisão, participou na primeira companhia, neste reality show. Que experiência é que guarda da sua participação?
1: Olha, essencialmente foi a aventura da minha vida, porque eu já tinha sido abordada para fazer parte de outros formatos e pronto, por situações que agora não interessam, não foi possível, a maior parte até por questões de trabalho, e este convite surgiu em boa hora, e eu resolvi aceitar primeiro porque adorei o formato do programa, achei completamente fora de caixa, era a primeira companhia, portanto havia ali um ensinamento que nós trazíamos, e foi isso que eu trouxe, foi o ensinamento, o respeito pela farda, não que não existisse, existia sim, da minha parte, mas fiquei a respeitar muito mais os valores que realmente interessam, o espírito de camaradagem, de lealdade, e isso acabamos por trazer para o nosso dia-a-dia. São lições que nós trazemos e ensinamentos que trazemos para o nosso dia-a-dia. E depois todos os meus camaradas, não é? Os meus colegas, a produção, sair de lá e perceber que tem um país inteiro a acarinhar-me, é sem dúvida, não há palavras para descrever isso.
0: Participar num programa como esse ajudou muito na sua carreira.
1: Sim, isso não é, portanto, é o que é. Hoje em dia nós temos que acompanhar as coisas como elas são, e a verdade é que eu já existo no mercado há muito tempo, no mercado da música, Mas com a entrada na primeira companhia, eu acho que as pessoas ficaram a conhecer melhor quem é que eu sou. E jogou a meu favor, porque também ali não havia. Nós entramos um bocadinho, entre aspas, às cegas, porque o programa existiu há 20 anos atrás, mas nós já não tínhamos memória do programa. Portanto, nem sabíamos muito bem como é que aquilo ia processar. Nós achávamos que só íamos lá fazer umas coisas, mas não, a instrução era mesmo real e aquilo era mesmo duro e, portanto, não havia tempo para conflitos ou para criar jogo ou dinâmica, não havia, simplesmente éramos nós a tentar superar as provas do dia-a-dia, que eram constantes.
0: Tenho aqui uma música que o título é Isto é Como na Tropa. Tem a ver com esse programa?
1: Engraçado, as pessoas acham que eu gravei o tema por causa do convite que surgiu para o programa, mas não corresponde à realidade. E esse tema faz parte do meu primeiro álbum, que saiu em 2016 ou 2017, não estou em erro, e na altura eu disse que queria, ao produtor com quem eu trabalhava na altura, disse que queria gravar alguma coisa que tivesse a ver com os militares ou no âmbito militar, e na altura foi-me apresentada esse tema, que não foi escrito por mim. E quando eu ouvi, eu achei muito estranho. Eles até me perguntaram, mas queres trocar? Podemos tentar fazer uma canção nova? Eu disse, não, eu gosto do tema. E o tema ficou, acabou por fazer parte do meu primeiro álbum, ainda esteve no repertório de espetáculos durante mais ou menos um ano, e depois acabou por ficar, por ser encostada, como tantas outras, porque vão surgindo trabalhos novos e vamos adaptando o repertório. E agora, com a entrada na primeira companhia, fazia todo sentido ir buscar este tema, dar uma nova roupagem e trazer ao público. Incrível, por incrível que pareça, toda a gente sabe a canção agora, ou pelo menos o refrão. E é muito giro perceber isso. Portanto, a música já existia, não foi criada por causa do programa. A única coisa que eu fiz foi repescar o tema, dar uma nova roupagem, porque efetivamente enquadrava-se em tudo com o registro do programa.
0: Joana D'Arca também escreve temas?
1: Também escrevo, mas a maior parte dos temas que eu escrevo eu não dou a conhecer.
0: Porquê?
1: Não sei, tenho uma, talvez a de Natal, foi escrita por mim, acho que foi a de Natal, um tema que eu tenho de Natal, esse sim, foi escrito por mim, composto por mim na íntegra, letra e música, mas não sei, depois em comparação ainda não me sinto preparada para colocar as minhas canções no mercado e acabo sempre por confiar em quem tem mais experiência, com a minha editora, com o Paquito, com o meu marido que também escreve, e portanto andamos aqui sempre um bocadinho em pinças a trabalhar todos para o resultado final. Em relação a mim, eu ainda não olhei para nenhuma letra e disse, não, isto é para ficar, a não ser a de Natal. A de Natal efetivamente foi aqui um caso à parte, porque foi escrita e composta por mim e é a única que está no mercado.
0: Voltando à última música, E Vai Mais Um, como é que o público tem reagido?
1: Muito bem, muito bem. Eu fico muito feliz, porque no fundo eu estou a homenagear também as minhas raízes, como minhota que sou. Chegar ao sítio do palco e perceber, para fazer o check sound, por exemplo, ainda à tarde, e perceber que as pessoas já cantam o tema, que já perguntam se vou cantar o tema, isso é muito bonito, porque é o feedback que nós temos do trabalho que estamos a lançar. E o trabalho não tem assim tanto tempo quanto isso, tem cerca de 2 meses ou um pouco mais, mas realmente as pessoas gostam muito do tema, fazem questão de dizer que adoram me ver neste registro mais tradicional, e eu gosto sempre de receber também o feedback, seja bom, seja mau, tudo é aprendizagem. E portanto é muito, muito gratificante para mim perceber que as pessoas se identificam com o trabalho que eu vou pondo no mercado.
0: Joana D'Arca, qual é a mensagem que deixa ficar aos seus seguidores?
1: Olha, essencialmente quero, a minha mensagem é de gratidão acima de tudo, agradeço mesmo o carinho que me dão, eu sei que muita gente me acompanha e eu tento responder ao máximo, porque sou eu que faço a gerência total das minhas redes, às vezes não consigo, mas é essencialmente a minha gratidão para todos. Espero encontrar-vos também num qualquer espetáculo perto de vocês. Ficam sempre todas disponíveis nas minhas redes a listagem de agenda, portanto se algum dia souberem que eu estou perto de vocês, vão assistir ao espetáculo, fiquem para o final, falem um bocadinho comigo, porque eu gosto sempre de receber toda a gente e agradeço muito o carinho que me dão.
0: E espero recebê-la aqui nos estúdios da Rádio Onda Livre em Macedo Cavaleiros.
1: Claro que sim, em breve vai acontecer.
0: Joana, desejo-lhe um bom verão, muitas felicidades e até uma próxima oportunidade.
1: Obrigada, muito sucesso para vocês também e um grande beijinho a todos os ouvintes.
0: Para finalizar a nossa conversa, vamos ouvir o último tema que se chama Isto é Como na Tropa, com Joana D'Arca.

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0: Obrigada, gente, obrigada. Tô aqui babando, babando eles aqui, aí o DVD não continua, né? Obrigada, muito obrigada.
1: Mais aplausos.

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1: São 23 horas.
2: Boa noite.
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2: É meia-noite. Boa noite.

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2: Ora, muito boa noite a todos os nossos ouvintes, sejam bem-vindos às Ondas do Jazz. Eu sou Joaquim Santos, vou estar convosco até à 1 da madrugada.

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5: É uma hora. Boa noite.